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2: A Câmara Municipal de Setúbal aprovou em reunião pública a celebração do protocolo tripartido de colaboração com vista a assegurar a componente de apoio à família dos alunos do primeiro ciclo da Escola Básica do Viso. A componente de apoio à família implica um conjunto de atividades destinadas a assegurar o acompanhamento dos alunos do primeiro ciclo do ensino básico, antes e depois das componentes do horário curricular e das atividades de enriquecimento curricular, bem como durante os períodos de interrupção ativa. O protocolo a celebrar da Câmara Municipal e o Agrupamento de Escolas de Mato Freitas e AI9.pt, a Associação Portuguesa para a Inovação e Empreendedorismo Social e Digital, visa regular as condições de cedência e funcionamento da componente de apoio à família na Escola Básica do Viso, fora do horário letivo e das atividades de enriquecimento curricular. As atividades da CAF destinam-se aos alunos matriculados e admitidos na Escola Básica do Viso e serão desenvolvidas ao longo de 11 meses, com início a 1 de setembro e términos no final de julho. Excepcionalmente, podem ser realizadas atividades na primeira quinzena de agosto, caso justifiquem essa necessidade por parte das famílias, sendo garantido cada aluno um período de ausência de 22 dias úteis por ano letivo. Durante as interrupções letivas, os espaços destinados ao desenvolvimento das atividades de apoio à família são cedidos entre as 7h30 da manhã e as 19h30. Em período letivo, a CAF funciona antes e depois das atividades letivas e das atividades de enriquecimento curricular. A autarquia assegura igualmente a cedência do refeitório durante as interrupções letivas e supostas despesas decorrentes da utilização do edifício da Escola Básica do Viso, designadamente com água e eletricidade. Um troço da Rua Santos Meias e Rua Pinho de Oliveira, em Casal Bolinhos, Brejo de Azeitão, Setúbal, estão encerrados à circulação automóvel, previsivelmente, durante 2 semanas, isto devido a interrupções da via pública. A execução de trabalhos de fresagem e de pavimentação no âmbito do loteamento motivam então o corte de trânsito do troço da Rua Santos Meias, entre a Rua Margarida Caineta e a Via Sem Nome, paralela à Belcamp Tennis Club, e da totalidade da Rua Pinho de Oliveira, que liga as ruas Alfredo Caineta e Santos Meias. Como alternativa, os condutores devem então circular no percurso composto pelas ruas Miranda Gago e Alfredo Caineta, pela Via Sem Nome, paralela ao Belcamp Tennis Club, e pela Rua Santos Meias para Norte. O acesso a moradores mantém-se salvaguardado. A Polícia Judiciária está a investigar a morte de um homem por esfaqueamento ocorrida na quinta-feira no interior de uma habitação do Conselho de Oidão, Distrito de Faro, de São Luís, a fonte policial. Segundo avançou o Jornal de Notícias, um homem de 43 anos morreu esfaqueado e outro de 50 anos ficou gravemente ferido num contexto de agressões numa casa em Oidão. Apesar dos esforços de reanimação, o óbito terá sido declarado no local pela equipa da Vitória Médica de Emergência e Reanimação, acrescentou ainda ao jornal. Contactada pela Luz, a fonte do Comando Digital de Faro da PSP escusou-se a dar detalhes sobre a ocorrência por ter passado pela alçada da PJ, tratando-se de um crime com arma branca. Fonte da PJ confirmou a Luz a ter assumido a investigação do caso, remetendo mais informações para um momento posterior. Após o incêndio do Café Nicole, em Lisboa, o Presidente da Câmara, Carlos Moedas, deslocou-se ao local e elogiou a rápida resposta dos operacionais, afirmando que poderia ter sido uma grande tragédia, mas afirma que tem ao seu dispor, diz que, os melhores bombeiros do mundo. O autarca destacou que o espaço é emblemático para a cidade e defendeu o apoio às lojas com história.
3: Neste café histórico que representa tanta identidade da nossa cidade, o Café Nicola, com tanta história, estou aqui para dar um abraço às equipas, o Regimento de Sapadores Bombeiros, que atuou de imediato. Realmente temos os melhores bombeiros do mundo, também a nossa Polícia Municipal e todos os que estiveram aqui, que resolveram imediatamente aquilo que foi e que poderia ter sido uma grande tragédia. Não foi, está tudo bem, as pessoas estão bem, feridos muito ligeiros por inalação de fumos, e estou aqui para dar um abraço a todos, mas é realmente este Café Nicola, que tem uma história tão grande na nossa cidade. Nós temos que lutar pelas nossas tradições, pela nossa identidade. Estamos agora a fazer o novo sistema das lojas com história, a apoiar mais todos estes que merecem por serem a identidade de Lisboa. E agora íamos tendo aqui um grande azar, mas felizmente está tudo bem. Eu acho que obviamente há danos e vai ter que aqui alguns dias, vai estar fechado, mas eu espero que possa abrir rapidamente. Os operacionais vieram de imediato, tivemos aqui muitos operacionais, exatamente como fazemos sempre, que é atacar com o mais que podemos, com todos os recursos que temos, para resolver a situação e assim resolvemos tão rapidamente.
2: Moedas indicou que os danos serão avaliados e confirmou a intervenção da Polícia Judiciária para investigar a origem do fogo. No futebol, Portugal, detentor do troféu da Liga das Nações, vai receber a Dinamarca no Estádio Municipal de Braga a 14 de novembro, na quinta jornada do grupo A4 da edição 26-27 da Liga das Nações, anunciou na quinta-feira a Federação Portuguesa de Futebol. Este encontro será o último da fase de grupos disputados na solo nacional, com a formação USA agora orientada pelo selecionador Jorge Jesus a fechar o pool de 3 dias depois de um duelo fora diante do País de Gales. O encontro marca o regresso de Portugal ao Estádio Municipal de Braga, 4 anos depois do último desafio. A estreia de Portugal na defesa do título, que também já tinha conquistado em 2019, vai ocorrer no Estádio José de Alvalade, em Lisboa, dentro da formação do País de Gales, no dia 24 de setembro, pelas 19h45, na primeira ronda do grupo A4. Depois do primeiro jogo no novo selecionador, Jorge Jesus, que substitui o espanhol Roberto Martínez após o Mundial de 2026, a seleção desloca-se à Noruega, num jogo agendado para o dia 27 de setembro. Na terceira jornada do grupo A4, Portugal joga na Dinamarca a 1 de outubro, antes de receber a seleção norueguesa no dia 4 de outubro no Estádio do Dragão, no Porto. Os dois primeiros classificados do grupo apuram-se para os quartos de final da Liga das Nações, enquanto que o terceiro enfrenta um dos segundos da divisão inferior na luta pelo lugar da Liga A, o que não acontece com o quarto, que é relegado para a Liga B.

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2: Uma colisão entre um caminhão e um carro na segunda circular perto da Escola Superior de Comunicação Social em Lisboa deixou ferido um homem de 44 anos na quinta-feira. O acidente ocorreu no sentido de Sintra-Lisboa. A vítima, contou o oficial de Sapadores Bombeiros de Lisboa, é o condutor do veículo pesado e foi transportado para o Hospital Santa Maria em Lisboa. O alerta foi dado às 17h39, no local estiveram 17 operacionais apoiados por 5 viaturas de Sapadores. O trânsito esteve condicionado durante os trabalhos de limpeza da via. Uma colisão entre um ligeiro e um pesado de mercadorias causou 2 feridos no IC1, perto de Ourique. Um deles ficou em estado grave, o ferido leve, tem 61 anos, e o ferido grave, 32. Ambos foram transportados para o Hospital de Beja. A estrada esteve completamente cortada por mais de 2 horas e depois ficou condicionada. A circulação rodoviária foi restabelecida nos 2 sentidos pelas 11h35 da manhã no IC1, no concelho de Ourique, depois de ter estado interrompida devido a este acidente que causou este ferido grave, revelou a Proteção Civil. Mário Batista, dos Bombeiros de Ourique.
3: Tínhamos uma vítima encarcerada mecânico, que era o ferido leve, que era o motorista do caminhão. Procedeu-se aos trabalhos de desencarceramento e avaliação das 2 vítimas e imobilização, sendo que o ferido grave encontrava-se fora da viatura acidentada à nossa chegada. Teve um grande impacto, nota-se para a destruição dos veículos. Não foi um acidente complexo de fazer o socorro, sim, o pós-acidente está sendo complexo, derivado do grande derrame de combustível, a grande quantidade de combustível derramada na via.
2: No local, entre os bombeiros de Ourique, GNR e Infraestruturas de Portugal, estiveram 20 operacionais, apoiados por 9 viaturas. As causas da colisão estão a ser investigadas pela GNR. José Luís Carneiro diz que o Governo dá com uma mão para tirar com as duas. É a reação do secretário-geral do PS ao prolongamento do apoio ao gás óleo agrícola até ao final do ano, uma despesa estimada em 15 milhões de euros.
4: O Governo dá com uma mão, mas tem vindo a tirar com as duas. Entre aquilo que dá e que tira, o Governo fica ainda com 400 milhões de euros nos cofres do Estado. Estou a falar de 600 milhões de euros de receita do IVA só este ano, não previstos na proposta do Orçamento do Estado para 2026, e estou a falar de um aumento de 600 milhões de euros que resultam do aumento dos impostos sobre os combustíveis adotada em 2024 e também adotada em 2025.
2: O líder do PS diz que os portugueses estão a viver com muitas dificuldades e, por isso, vai aguardar pela proposta do Orçamento do Estado para decidir se o PS vai ou não investir na diminuição do IVA dos combustíveis. Portugal reajustou a sua meta com Bruxelas e comprometeu-se a concluir cerca de 9 mil camas para estudantes no prazo do Plano de Recuperação e Resiliência. Esta revisão reflete uma redução substancial face ao plano original, que previa 18 mil novas camas a tempo de cumprir as metas europeias.
5: Este mês de setembro, das 135 iniciais, vamos ter 73 residências abertas, que representam mais de 9 mil camas, em relação àquilo que tínhamos o ano passado.
2: O Governo, que reformulou profundamente o sistema de ação social para o ano letivo 26-27, introduzindo um aumento muito expressivo nos apoios financeiros ao alojamento dos estudantes deslocados.
5: Depois o que fazemos é calcular o custo de estudar no Porto, em Lisboa, em Braga, em Guimarães, em Évora, e esse custo de estudar, que inclui tudo, o alojamento, as propinas, o dia-a-dia, é o valor da bolsa que ele recebe.
2: O Governo aprovou um novo sistema de ação social no ensino superior, que introduz uma alteração profunda na forma como os apoios são calculados, cruzando diretamente o rendimento real disponível das famílias com os custos efetivos de estudar em cada região. O Governo, entretanto, vai avançar com a fusão entre o primeiro e o segundo ciclos do ensino básico, criando um novo ciclo único que vai abranger do primeiro ao sexto ano de escolaridade. O anúncio foi feito pelo Ministro da Educação, Ciência e Inovação, Fernando Alexandre, que explicou que a medida começará a ser testada através de um projeto piloto num conjunto alargado de escolas no ano letivo 27-28.
5: Não vai ser uma mudança tão abrupta como existe neste momento entre o quarto e o quinto ano, em que passamos da monodocência para vários professores. Vamos alterar as condições de trabalho dos professores de primeiro ciclo, que terão condições iguais aos outros professores, não há razão nenhuma para não terem. Isso implica uma redução da carga horária. O que nós teremos são outros professores, outras atividades, que complementarão esse tempo que anteriormente era assegurado apenas por um professor.
2: Este novo modelo anunciado pelo Ministério da Educação prevê que os professores que atualmente lecionam o 5º e 6º anos possam também dar aulas na primária, no primeiro ciclo.
5: Vai ser mais gradual essa evolução que agora temos, que é abrupta, do 4º para o 5º ano. E por isso sim haverá uma colaboração dos professores também nessa área, como é óbvio.
6: Mas também mexe no programa curricular?
5: Sim, isso vai mudar a matriz curricular, estamos a trabalhar nisso.
2: A intenção desta reforma curricular é aproximar os métodos pedagógicos para suavizar a transição dos alunos, mas mantendo as carreiras e as exigências de habilitação profissional de cada ciclo totalmente separadas. O incêndio que deflagrou no Café Nicole no Recio teve origem numa frigideira que ficou ligada numa das cozinhas localizadas na cave, no piso menos 3, do estabelecimento. O incidente ocorreu na tarde de quinta-feira, como refere o segundo comandante Carlos Pereira, dos Bombeiros Chapadores de Lisboa.
7: Resultante de uma frigideira que originou o início do incêndio. Em termos estruturais, o que podemos averiguar até ao momento, não existe qualquer tipo de perigo estrutural, tanto para o edifício como para os edifícios contíguos. Já fizemos essas vistorias, temos estado a fazer essas vistorias e existe neste momento segurança de habitabilidade para todo o edificado.
2: O fumo afetou 3 funcionários do histórico café. 2 delas foram transportadas para o Hospital de São José por precaução devido à inalação de fumos. Rodrigo Gonçalves, da Proteção Civil da Câmara Municipal de Lisboa.
8: Tivemos 3 vítimas, por 2 por inalação de fumos, 1 por um ataque de ansiedade, vítimas ligeiras, pessoas que trabalhavam no Café Nicola e que foram, por precaução, encaminhadas para o Hospital de São José, onde estão atualmente, e, portanto, a registar essas 3 vítimas ligeiras e os danos materiais, obviamente, que aconteceu no restaurante.
2: Por questões de segurança e devido à propagação do fumo, foi necessário evacuar o refeitório adjacente do Banco de Portugal e o edifício de alojamento local vizinho. As chamas foram dadas como extintas às 15h56. De acordo com os bombeiros, o fogo ficou totalmente contido na cave, pelo que os danos materiais não põem em risco a estrutura nem o funcionamento futuro do espaço centenário. No futebol, o Futebol Clube do Porto já pagou uma indemnização ao Benfica de 800 mil euros, o valor que tinha sido estipulado pelo Supremo Tribunal de Justiça no âmbito do processo conhecido como Caso dos E-mails. Os encarnados deram conta desta operação após estar registado este movimento no seu relatório de contas 25-26. O processo remonta, recorde-se, à divulgação de vários e-mails de figuras ligadas ao Clube da Luz por parte de Francisco J. Marques, então diretor de comunicação dos Dragões. A decisão judicial confirmou a pena anteriormente aplicada pelo Tribunal da Relação, condenou o Futebol Clube do Porto e outras entidades ligadas ao clube, bem como o próprio Francisco J. Marques, a pagar uma indemnização. O Sport Lisboa e Benfica, recorde-se, começou por reclamar uma indemnização de 17,7 milhões de euros. O Porto acabou condenado, numa primeira instância, a pagar 1,9 milhões de euros, valor de reduzido para 1,6 milhões pelo Tribunal da Relação, sendo que a indemnização final fixou-se nos 605 mil euros, segundo o acordo do Tribunal Constitucional. Francisco J. Marques foi condenado a 2 anos de prisão com a pena suspensa na sua execução. Esta foi a decisão final do Supremo, que determinou também 1 ano de prisão, igualmente com pena suspensa, para Diogo Faria, ex-diretor de conteúdos do Porto Canal.

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2: Uma mulher de 72 anos ficou na quinta-feira desalojada na sequência do incêndio na sua habitação em Penedo Gordo, no concelho de Beja, disseram à agência Lusa, fonte de proteção civil da GNR. Fonte do Comando Subregional de Emergência e Proteção Civil do Baixo Alentejo indicou que o alerta para o incêndio ocorrido na rua da estação foi dado às 21 horas. Não há registro de feridos e a casa ficou sem condições de habitabilidade, precisou a fonte do Comando Subregional. Às 23 horas e 10 minutos estavam no local elementos do Serviço Municipal da Proteção Civil e do Serviço Social do município a avaliar a situação e o possível realojamento da mulher, adiantou. Foram mobilizados para o local 14 operacionais dos Bombeiros de Beja, da GNR, dos Serviços de Proteção Civil e Social da Câmara de Beja, apoiados por 6 veículos. O Hotel Cascais Miragem já comunicou a lista de despedimentos e o sindicato pede aos trabalhadores para impugnarem o processo. Em causa está um despedimento coletivo de 177 trabalhadores por causa de uma remodelação. As obras arrancaram em novembro e está previsto que fiquem concluídas em 2028, um investimento de 80 milhões de euros. O sindicato agendou uma ação de denúncia junto ao hotel, bem como a realização de um plenário, mas os trabalhadores foram impedidos de participar. Estiveram apenas 5 que se juntaram aos dirigentes sindicais. A iniciativa contou com a presença do secretário-geral da CGTP, Tiago Oliveira, que pede uma intervenção urgente do Governo.
3: Podem dizer que não há dinheiro, não podem dizer que não poderiam ser encontradas alternativas. Um grupo que investe e que compra esta unidade por 125 milhões de euros. Um grupo que orçamenta para obras 80 milhões de euros. Não conseguiu encontrar a verba necessária para garantir 177 postos de trabalho. Portanto, aquilo que nós estamos aqui a exigir hoje é a denúncia, mas também exigir da parte do Governo que haja um compromisso, que haja uma atenção especial e que se responda a estas famílias, a estes trabalhadores.
2: Também as explicações de Luís Batista, do Sindicato de Trabalhadores da Hotelaria do Sul.
4: O plano de obras que foi feito pelo hotel podia ter sido feito diferente. Numa primeira parte, uma dimensão estrutural podia inclusivamente ter sido incluída num layoff com o apoio do Estado e que os trabalhadores teriam direito a receber parte das suas retribuições e uma segunda fase nas obras que seria feita faseada e que permitiria a retoma do trabalho por parte dos trabalhadores e também a retoma da atividade económica do hotel. E com isto evitávamos o despedimento coletivo.
2: Quanto ao Sindicato da Hotelaria do Sul, está a aguardar o agendamento de uma reunião com o Secretário de Estado do Trabalho e acrescenta que foram apresentadas várias propostas à administração do Hotel Cascais Miragem, mas estas não foram aceitas. A ASP-PSP está em forte ruptura com o Governo e o Ministério da Administração Interna. A direção da Associação Sindical dos Profissionais da Polícia, liderada por Paulo Santos, esteve reunida em plenário e anunciou o avanço de uma vaga de protestos e de manifestações à escala nacional. O líder sindical, Paulo Santos, acusa o Ministério da Administração Interna de fazer propaganda e critica duramente a suspensão unilateral dos processos negociais tutelados pela tutela que se encontram sem data para serem retomados.
5: A ASPA, em reunião de direção, decidiu dizer basta a este contexto em que se encontra o Ministério da Administração Interna, em que se encontra as condições de polícias, um conjunto de problemas que nos levou a avançar para protestos. Iniciamos hoje mesmo uma petição pública em defesa da segurança pública de qualidade em Portugal. Vamos avançar, naturalmente, por um conjunto de iniciativas em várias cidades do país, envolvendo as populações locais, os autarcas, os comerciantes, etc. E vamos também levar a efeito um conjunto de iniciativas, manifestações, desfiles, concentrações nessas mesmas cidades e depois terminaremos em outubro e vamos convidar os elementos da GNR a juntarem-se a esta luta com uma manifestação em Lisboa para, de uma vez por todas, dizer que é necessário investir e resolver os problemas que estão associados à Polícia de Segurança Pública.
2: O avanço dos protestos neste momento prende-se com uma justificação temporal e estratégica fundamental à aproximação do fecho do Orçamento do Estado.
5: Tudo aquilo que é dito do ponto de vista político por parte do MAI soa-nos muita propaganda, porque nós não sabemos tão poucos porque é que as negociações foram suspensas. Falamos com o seu Ministro, mas aquilo que nos dizem é que vai retomar as negociações, mas não aponta datas, não aponta resposta aos nossos ofícios, não identifica quais são as matérias que vai avançar e para quando. Por isso temos um acordo celebrado em julho de 2024, estamos em setembro de 2026, temos um conjunto de problemas que não afetam só os profissionais da PSP, mas toda a comunidade, todas as populações. Temos a PSP numa incapacidade operacional e aquilo que vimos da parte do Ministro da Administração Interna e do Governo no seu todo é muita propaganda, muitos anúncios que não têm qualquer correspondência à realidade e por isso nós tivemos que chegar a uma altura e de dizer que era preciso fazer pressão para que os problemas que existam sejam resolvidos. É isso que nós queremos.
2: E a Associação Sindical quer fazer pressão também com os autarcas de todo o país.
5: Queremos envolver todos aqueles que estão preocupados com a ausência de policiamento de proximidade, todos aqueles que dizem que não há polícias na rua. Por isso convidamos as populações, os comerciantes, os empresários, os autarcas, que se juntem a esta luta na defesa de uma segurança pública de qualidade. Mas temos que perceber que para termos esta prestação de serviço de qualidade é preciso respeitar os profissionais de uma primeira fase, criar-lhes condições de trabalho, dignificar as carreiras para que possamos responder àquilo que são os anseios das populações.
2: O Presidente da ASP, PSP, Paulo Santos, assumiu claramente que a calendarização das ações setembro e outubro visa colocar a pressão imediata sobre o Governo quanto às verbas públicas e os compromissos plurianuais estão a ser decididos. O Ministro da Educação, Fernando Alexandre, confirmou que os professores vão passar a ter a maioria dos votos na eleição dos diretores das escolas. Esta medida histórica consta de uma carta formal enviada pelo Ministro aos docentes. O Ministério da Educação quer abandonar o atual formato de voto indireto e avançar para um modelo de sufrágio universal, onde os professores passem a eleger diretamente o diretor.
6: Os diretores passarão a ser eleitos numa eleição direta, em que o principal corpo serão os docentes, que terão mais de metade dos votos, mas obviamente também participarão os técnicos especialistas, os pais, alguns alunos, mas será um modelo diferente que vai mudar, de facto, a forma de funcionamento das escolas.
7: 50% dos professores...
6: Mais de 50%.
7: Mais de 50%.
6: Obviamente agora estamos a negociar, não tenho um valor fixo na cabeça. Aquilo para mim é claro é que os professores são o corpo que garante a continuidade dos projetos pedagógicos e por isso tem que ser o principal corpo nesta eleição.
2: A mudança insere-se na revisão do modelo de governação escolar que o Governo pretende aprovar formalmente até ao final do ano. No futebol, o triunfo do Sporting frente ao Galatasaray em Alvalade permitiu a Portugal cimentar o 6º lugar do ranking da UEFA, ganhou pontos aos dois principais rivais, Bélgica e Países Baixos, pelo último lugar, que garante 3 vagas na Liga dos Campeões, 2 delas diretas e uma na fase de qualificação. A vitória dos Leões, conjugada com a derrota de Futebol do Porto frente ao Manchester City, permitiu a Portugal acrescentar 0,400 pontos ao total de 5 anos, passando a somar então 64.950 pontos, mais 5.900 do que a Bélgica, que surge na 7ª posição com os mesmos 59.050 pontos, com que iniciou esta fase das provas europeias, uma vez que o Clube de Bruges, o único representante da Champions, perdeu com o Aston Villa por 3-2. Porém, nem tudo foram boas notícias para Portugal no final da primeira jornada da fase da Liga das Champions, já que perdeu terreno para a 5ª classificada do ranking da UEFA, a França. O ranking anual, Portugal segue na 3ª posição com 4.700 pontos. De recordar que os países que terminarem a temporada nos 2 primeiros lugares do ranking anual garantem uma vaga extra na edição seguinte da Liga dos Campeões.

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2: O Ministério Público pediu uma pena não inferior a 5 anos de prisão para o timoneiro e único sobrevivente do naufrágio ocorrido no dia 7 de abril de 2024 ao largo de Troia, na Grândola, em que morreram 4 pessoas. Nas alegações finais, que ontem tiveram lugar no Tribunal de Setúbal, o Procurador do Ministério Público pediu 2 anos e meio de prisão para cada um dos 4 crimes de homicídio negligente de que o arguido Manuel Coelho, de 64 anos, está acusado com uma pena não inferior a 5 anos de prisão em cúmulo jurídico, sem se pronunciar sobre a eventual suspensão da pena. Um dos advogados das famílias das 4 vítimas defendeu que a pena de prisão a aplicar pelo Tribunal só deverá ser suspensa caso haja lugar a pagamento das indemnizações reclamadas de centenas de milhares de euros. Já o advogado de defesa do arguido considerou que as 4 mortes ocorreram devido a um golpe de mar imprevisível, defendendo que não estavam preenchidas as condições necessárias para a acusação de homicídio negligente. Por outro lado, disse que os 3 adultos que caíram na embarcação com o impacto da onda também concorreram para a sua morte, dado que não andaram em direção à embarcação naufragada, como lhes terá sido solicitado pelo timoneiro. A declaração motivou o direito de resposta dos 2 advogados das famílias, tendo um deles lembrado que na altura do acidente era o pico de maré vazante e que as vítimas nada podiam ter feito para evitar serem puxadas para o mar. A leitura de um acórdão está marcada para as 14 horas do próximo dia 9 de outubro. Uma mulher de 27 anos abandonou a filha de apenas 3 anos em frente de uma creche na Amadora. Foi o choro constante de uma criança que alertou as funcionárias desta creche na Amadora. 6 horas mais tarde, foi a mulher que ligou para a esquadra da PSP dizer que tinha perdido a filha. Foi depois encontrada com um discurso desconexo de alucinações, tendo sido transportada pelos bombeiros da Amadora para o Hospital de São José. Justificou o abandono da filha com o facto de a mãe, a avó da criança, ter colocado as 2 fora de casa. A menina foi levada para uma esquadra da PSP pelos funcionários da creche e já estará aos cuidados de uma instituição do Estado. Num comunicado publicado no site da Procuradoria-Geral e Regional de Évora do Ministério Público indicou que o suspeito, indiciado pela prática de crimes de violência doméstica agravada e de ameaça agravada contra a mãe de 82 anos e o irmão de 52 anos. Segundo o Ministério Público, existem indícios de que na passada segunda-feira, no interior da residência onde habitam em Becatel, no concelho de Vila Viçosa, o arguido agrediu física e psicologicamente a mãe, ameaçando inclusive a que a matava. E igual comportamento adotou contra o irmão, chegando mesmo a fazer uso de uma faca de cozinha, adiantou. O Ministério Público salientou que a detenção foi efetuada mediante mandatos de detenção fora de flagrante delito, depois de ter terminado a abertura de inquérito no dia seguinte à alegada alteração, face ao risco de vitimização avaliado como elevado extremo. O detido foi presente ao primeiro relatório judicial na quarta-feira, tendo o Ministério Público, após a confirmação de que o homem padece de doença do foro psíquico, promovido à aplicação da medida de coação de internamento preventivo, que foi acolhida pelo juiz. As investigações prosseguem sob a direção do Ministério Público de Vila Viçosa, com a coadjuvação da GNR. José Sócrates acusou formalmente o Ministério Público de aplicar critérios políticos distintos e de tratar os políticos do Partido Socialista com um escrutínio diferente daquele que é dado a outros líderes, como o atual Primeiro-Ministro Luís Montenegro.
3: Eu não recebi dinheiro de nenhuma empresa, nem nunca recebi dividendos de nenhuma empresa. É coisa que talvez nem todos os Primeiros-Ministros tinham condições de dizer. Porque a verdade é a seguinte, é que o que nós soubemos e que o Ministério Público não quis investigar no caso do atual governo, foi que o atual Primeiro-Ministro manteve, enquanto Primeiro-Ministro, uma atividade empresarial. E isso nunca foi investigado pelo Ministério Público. O Ministério Público, no meu caso, faz acusações descabidas. No caso de outros, decide nem sequer investigar. E mais, e não só decide não investigar, como decide dizer que aquilo tudo é uma prenda de Natal. Desde 2012, que não param, houve inquérito para tudo, de certa forma o que foi feito, foi uma auditoria forense genérica ao meu governo, é o que eu estou a dizer, sim. E o que digo é que houve nisso um viés político, sim, um viés político contra o Partido Socialista. Alguém compreende que se tenha aberto um processo contra o Primeiro-Ministro, o antigo Primeiro-Ministro socialista, e nada se saiba sobre isso? Uma coisa que levou à queda do governo é uma coisa absolutamente escandalosa e penalizadora para a democracia. Portanto, não nos iludamos. Eu sei bem com o que estou a lidar.
2: Ao regressar ao Tribunal, no âmbito do processo da Operação Marquês, o antigo Primeiro-Ministro criticou duramente a atuação da Procuradoria-Geral da República face a uma polémica que envolveu Luís Montenegro. No futebol, Primeira Liga, ao décimo jogo, a imbatibilidade do Braga na nova temporada desportiva 26-27 chegou ao fim, por conta da derrota sofrida ao início da noite de quinta-feira dentro do Estrela Amadora por 2-1, em encontro em atraso da terceira jornada do principal escalão do futebol português. Encontro esse, que ainda assim começou da melhor maneira possível para os homens de Carlos Vicente, que conseguiram colocar-se na dianteira do marcador ao cabo de apenas 5 minutos, quando Gabriel Martínez recebeu a bola descrito para a ala esquerda do ataque, fletiu para o centro e bateu Leonardo Link com um remate colocado. A resposta dos tricolores, que jogaram em casa emprestada pelo Alverca por conta da interdição do estádio José Gomes devido ao estado relevado, surgiu num dos últimos lances de Janko Vasila ter feito soar o apito para o intervalo com mais um belo disparo de meia distância, desta feita da autoria de Yannis Stoica. No entanto, o avançado romeno recusou dar-se por satisfeito e consumou a reviravolta do marcador quando aproveitou uma autêntica cratera no centro da defesa minhota para, completamente solto, marcar de cabeça em resposta a um sublime cruzamento de trivela por parte de Marcos Abraham, a fazer lembrar Ricardo Quaresma. Daí em diante, os minhotos partiram para a frente e procuraram pelo menos marcar um golo que lhes valesse um empate, mas sem sucesso, pelo que deixaram mesmo Ribatejo vergados pelos amadurenses naquele que foi mesmo um dos mais surpreendentes resultados desta ronda. A terceira jornada da Primeira Liga, recorde-se, começou no passado mês de agosto, mas só agora terminou por conta da participação do Sporting de Braga e Benfica nas fases de qualificação, respectivamente, para a Liga Conferência Europa e Liga Europa, que acabaria por chegar a bom porto em ambos os casos. No final da partida, Samuel Correia, treinador adjunto do Estrela da Amadora, assumiu o comando do banco de suplentes e as declarações da face de interview da Sport TV, uma vez que o treinador principal, Pepa, se encontrava a cumprir suspensão. Samuel Correia usou o espírito e alma da equipa, que conseguiu dar a volta ao marcador após sofrer um gol muito cedo marcado por Gabriel Martínez aos 5 minutos, e agradeceu também o apoio dos adeptos.
0: Uma palavra para os adeptos. Mesmo longe de casa, vieram em massa e ajudaram-nos muito. Relativamente ao jogo, um jogo extremamente difícil. Uma equipa muito boa, cheia de valores individuais, muito bem organizada coletivamente. Primeira parte difícil, até contra o vento. Tivemos algumas dificuldades, corrigimos algumas coisas e penso que na segunda parte fomos uma equipa audaz e que merecemos este resultado. Sim, os golos aparecem sempre em bons momentos, mas ali foi bom. Nós demorámos a entender um bocadinho o jogo, principalmente com bola. Quando conseguimos ali algumas alterações e o Serra começou a baixar e a construir a três, conseguimos ter mais segurança e a ligar melhor o jogo. E aí conseguimos ter bola, conseguimos chegar mais à baliza, coisa que não estávamos a conseguir. E depois, na segunda parte, muito mais acutilantes e podíamos ter até dilatado o resultado.
4: 5 jogos, 0 derrotas. Quem viu o Estrela na época passada dificilmente imaginaria este cenário. Como é que se construiu esta Estrela que não tem derrotas, é verdade, mas acaba de vencer um candidato ao título?
0: Vamos construindo, nada está acabado. Trabalhamos muito e dia após dia e as coisas estão a ser cimentadas e vamos por mais.
2: Do outro lado, Carlos Vicente assumiu a responsabilidade pelos erros cometidos e lamentou a perda de controle do jogo frente ao Amadora. Na flash de entrevista da Sport TV, o treinador do Braga expressou a sua frustração por ver a equipa consentir a reviravolta no marcador após ter entrado a vencer.
5: Temprano con ventaja en el marcador, ¿no? Es verdad que quizá la primera parte fue una primera parte donde dominamos lo suficiente como para tratar de generar algo más. Nos faltó algo de determinación y algo de punch en ese último tramo. Y luego pues tenemos que ser, lo venía diciendo en el postpartido, el anterior partido, esos momentos finales de una parte o finales de partido donde tienes que ser capaz de que pasen menos cosas, ¿no? Y ese último gol, obviamente sin quitarle mérito al equipo contrario, pues tenemos que conseguir que no acontezca, ¿no? Y luego la segunda parte, pues es verdad que tenemos ese tramo inicial donde hay demasiadas idas y vueltas y nos cuesta agarrar el control del partido en una de estas idas y vueltas. Casi una contra o un ataque rápido para nosotros ir hacia adelante se convierte en una pérdida y un retorno de ellos y un contraataque de ellos que te acaban haciendo el segundo gol. Y en este tipo de transiciones incluso podríamos haber sufrido un gol más. Entonces es verdad que después recuperamos algo el control, pero ineficazmente en nuestros ataques sin conseguir generar las oportunidades que pretendíamos.
2: Feitas as contas, com este conjunto de resultados, o Estrela da Amadora fecha a ronda na sexta posição com 9 pontos, mais 2 que o Sporting Braga, que com menos um jogo disputado está colado aos do Vicente e Marítimo. Os minhotos viram agora todas as atenções para o embate desta jornada com o Estoril, que tem a pita inicial agendado para as 20h45, hora de Portugal Continental. Na próxima segunda-feira, no Estádio Municipal de Braga, nesse mesmo dia, às 18h45, os amadurenses vão ao Estádio dos Arcos medir forças com o Rio Ave.

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2: A Câmara Municipal de Setúbal aprovou em reunião pública a celebração do protocolo tripartido de colaboração com vista a assegurar a componente de apoio à família dos alunos do primeiro ciclo da Escola Básica do Viso. A componente de apoio à família implica um conjunto de atividades destinadas a assegurar o acompanhamento dos alunos do primeiro ciclo do ensino básico, antes e depois das componentes do horário curricular e das atividades de enriquecimento curricular, bem como durante os períodos de interrupção ativa. O protocolo assegurar da Câmara Municipal e o Agrupamento de Escolas de Mato Freitas e AI9.pt, a Associação Portuguesa para a Inovação e Empreendedorismo Social e Digital, visa regular as condições de cedência e funcionamento da componente de apoio à família na Escola Básica do Viso, fora do horário letivo e das atividades de enriquecimento curricular. As atividades da CAF destinam-se aos alunos matriculados e admitidos na Escola Básica do Viso e serão desenvolvidas ao longo de 11 meses, com início a 1 de setembro e términos no final de julho. Excepcionalmente, podem ser realizadas atividades na primeira quinzena de agosto, caso se verifiquem essa necessidade por parte das famílias, sendo garantido cada aluno um período de ausência de 22 dias úteis por ano letivo. Durante as interrupções letivas, os espaços destinados ao desenvolvimento das atividades de apoio à família são cedidos entre as 7:30 da manhã e as 19:30. Em período letivo, a CAF funciona antes e depois das atividades letivas e das atividades de enriquecimento curricular. A autarquia assegura igualmente a cedência do refeitório durante as interrupções letivas e supostas despesas decorrentes da utilização do edifício da Escola Básica do Viso, designadamente com água e eletricidade. Um troço da Rua Santos Meias e Rua Pinho de Oliveira, em Casal Bolinhos, Brejo de Azeitão, Setúbal, estão encerrados à circulação automóvel, previsivelmente, durante 2 semanas, isto devido a interrupções da via pública. A execução de trabalhos de fresagem e de pavimentação no âmbito do loteamento motivam então o corte de trânsito do troço da Rua Santos Meias, entre a Rua Margarida Caineta e a Via Sem Nome, paralela à Belcamp Tennis Club, e da totalidade da Rua Pinho de Oliveira, que liga as ruas Alfredo Caineta e Santos Meias. Como alternativa, os condutores devem então circular no percurso composto pelas ruas Miranda Gago e Alfredo Caineta, pela Via Sem Nome, paralela ao Belcamp Tennis Club, e pela Rua Santos Meias para Norte. O acesso a moradores mantém-se salvaguardado. A Polícia Judiciária está a investigar a morte de um homem por esfaqueamento ocorrida na quinta-feira no interior de uma habitação do Conselho de Oidão, Distrito de Faro, de São Luís, a fonte policial. Segundo avançou o Jornal de Notícias, um homem de 43 anos morreu esfaqueado e outro de 50 anos ficou gravemente ferido num contexto de agressões numa casa em Oidão. Apesar dos esforços de reanimação, o óbito terá sido declarado no local pela equipa da Vitória Médica de Emergência e Reanimação, acrescentou ainda ao jornal. Contactada pela Lusa, fonte do Comando Distrital de Faro da PSP, escusou-se a dar detalhes sobre a ocorrência por ter passado pela alçada da PJ, tratando-se de um crime com arma branca. Fonte da PJ confirmou a Lusa ter assumido a investigação do caso, remetendo mais informações para um momento posterior. Após o incêndio do Café Nicole, em Lisboa, o Presidente da Câmara, Carlos Moedas, deslocou-se ao local e elogiou a rápida resposta dos operacionais, afirmando que poderia ter sido uma grande tragédia, mas afirma que tem ao seu dispor, diz que, os melhores bombeiros do mundo. O autarca destacou que o espaço é emblemático para a cidade e defendeu o apoio às lojas com história.
3: Neste café histórico que representa tanta identidade da nossa cidade, o Café Nicola, com tanta história, estou aqui para dar um abraço às equipas, o Regimento de Sapadores Bombeiros, que atuou de imediato. Realmente temos os melhores bombeiros do mundo, também a nossa Polícia Municipal e todos os que estiveram aqui, que resolveram imediatamente aquilo que foi e que poderia ter sido uma grande tragédia. Não foi, está tudo bem, as pessoas estão bem, feridos muito ligeiros por inalação de fumos, e estou aqui para dar um abraço a todos, mas é realmente este Café Nicola, que tem uma história tão grande na nossa cidade. Nós temos que lutar pelas nossas tradições, pela nossa identidade. Estamos agora a fazer o novo sistema das lojas com história, a apoiar mais todos estes que merecem por serem a identidade de Lisboa. E agora íamos tendo aqui um grande azar, mas felizmente está tudo bem. Eu acho que obviamente há danos e vai ter que aqui há alguns dias, vai estar fechado, mas eu espero que possa abrir rapidamente. Os operacionais vieram de imediato, tivemos aqui muitos, muitos operacionais, exatamente como fazemos sempre. Que é atacar com o mais que podemos, com todos os recursos que temos, para resolver a situação e assim resolvemos tão rapidamente.
2: Moedas indicou que os danos serão avaliados e confirmou a intervenção da Polícia Judiciária para investigar a origem do fogo. No futebol, Portugal, detentor do troféu da Liga das Nações, vai receber a Dinamarca no Estádio Municipal de Braga a 14 de novembro, na quinta jornada do grupo A4 da edição 26-27 da Liga das Nações, anunciou na quinta-feira a Federação Portuguesa de Futebol. Este encontro será o último da fase de grupos disputados em solo nacional, com a formação USA agora orientada pelo selecionador Jorge Jesus a fechar o pool de 3 dias depois de um duelo fora diante do País de Gales. O encontro marca o regresso de Portugal ao Estádio Municipal de Braga, 4 anos depois do último desafio. A estreia de Portugal na defesa do título, que também já tinha conquistado em 2019, vai ocorrer no Estádio José de Alvalade, em Lisboa, dentro da formação do País de Gales, no dia 24 de setembro, pelas 19h45, na primeira ronda do grupo A4. Depois do primeiro jogo no novo selecionador, Jorge Jesus, que substitui o espanhol Roberto Martínez após o Mundial de 2026, a seleção desloca-se à Noruega, num jogo agendado para o dia 27 de setembro. Na terceira jornada do grupo A4, Portugal joga na Dinamarca a 1 de outubro, antes de receber a seleção norueguesa no dia 4 de outubro no Estádio do Dragão, no Porto. Os dois primeiros classificados do grupo apuram-se para os quartos de final da Liga das Nações, enquanto que o terceiro enfrenta um dos segundos da divisão inferior na luta pelo lugar da Liga A, o que não acontece com o quarto, que é relegado para a Liga B.

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1: Primeira Liga, o Sporting de Braga cai com um estrondo frente ao Estrela da Amadora. O Benfica já recebeu a indemnização do Futebol Clube do Porto, no caso dos Imãs. Ranking da UEFA, Portugal alarga vantagem para a concorrência no 6º lugar. Portugal recebe a Dinamarca em Braga na 5ª jornada da Liga das Nações. Primeira Liga. Ao 10º jogo, a imbatibilidade do Braga na nova temporada desportiva 26-27 chegou ao fim por conta da derrota sofrida ao início da noite de quinta-feira diante do Estrela da Amadora por 2-1 em encontro em atraso da 3ª jornada do principal escalão do futebol português. Encontro esse que ainda assim começou da melhor maneira possível para os homens de Carlos Vicente, que conseguiram colocar-se na dianteira do marcador ao cabo de apenas 5 minutos, quando Gabriel Martínez recebeu a bola descrito para a ala esquerda do ataque, refletiu para o centro e bateu Leonardo Link com um remate colocado. A resposta dos tricolores, que jogaram em casa emprestada pelo Alverca por conta da interdição do estádio José Gomes devido ao estado relevado, surgiu num dos últimos lances de Janko Vasila ter feito soar o apito para o intervalo com mais um belo disparo de meia distância, desta feita da autoria de Yannis Stoica. No entanto, o avançado romeno recusou dar-se por satisfeito e consumou a reviravolta do marcador quando aproveitou uma autêntica cratera no centro da defesa minhota para, completamente solto, marcar de cabeça em resposta a um sublime cruzamento de trivela por parte de Marcos Abraham, a fazer lembrar Ricardo Quaresma. Daí em diante, os minhotos partiram para a frente e procuraram pelo menos marcar um golo que lhes valesse um empate, mas sem sucesso, pelo que deixaram mesmo Ribatejo vergados pelos amadurenses naquele que foi mesmo um dos mais surpreendentes resultados desta ronda. A 3ª jornada da Primeira Liga, recorde-se, começou no passado mês de agosto, mas só agora terminou por conta da participação do Sporting de Braga e Benfica nas fases de qualificação, respectivamente para a Liga Conferência Europa e Liga Europa, que acabaria por chegar a bom porto em ambos os casos. No final da partida, Samuel Correia, treinador adjunto do Estrela da Amadora, assumiu o comando do banco de suplentes e as declarações da face de interview da Sport TV, uma vez que o treinador principal, Pepa, se encontrava a cumprir suspensão. Samuel Correia usou o espírito e alma da equipa, que conseguiu dar a volta ao marcador após sofrer um gol muito cedo marcado por Gabriel Martínez aos 5 minutos, e agradeceu também o apoio dos adeptos.
2: Uma palavra para os adeptos. Mesmo longe de casa, vieram em massa e ajudaram-nos muito. Relativamente ao jogo, um jogo extremamente difícil. Uma equipa muito boa, cheia de valores individuais, muito bem organizada coletivamente. Primeira parte difícil, até contra o vento. Tivemos algumas dificuldades, corrigimos algumas coisas e penso que na segunda parte fomos uma equipa audaz e que merecemos este resultado. Sim, os golos aparecem sempre em bons momentos, mas ali foi bom. Nós demorámos a entender um bocadinho o jogo, principalmente com bola. Quando conseguimos ali algumas alterações e o Serra começou a baixar e a construir a três, conseguimos ter mais segurança e a ligar melhor o jogo. E aí conseguimos ter bola, conseguimos chegar mais à baliza, coisa que não estávamos a conseguir. E depois, na segunda parte, muito mais acutilantes e podíamos ter até dilatado o resultado.
3: 5 jogos, 0 derrotas. Quem viu o Estrela na época passada dificilmente imaginaria este cenário. Como é que se construiu esta Estrela que não tem derrotas, é verdade, mas acaba de vencer um candidato ao título?
2: Vamos construindo, nada está acabado. Trabalhamos muito e dia após dia e as coisas estão a ser cimentadas e vamos por mais.
1: Do outro lado, Carlos Vicente assumiu a responsabilidade pelos erros cometidos e lamentou a perda de controle do jogo frente ao Amadora. Na flash de entrevista da Sport TV, o treinador do Braga expressou a sua frustração por ver a equipa consentir a reviravolta no marcador após ter entrado a vencer.
4: Temprano con ventaja en el marcador, ¿no? Es verdad que quizá la primera parte fue una primera parte donde dominamos lo suficiente como para tratar de generar algo más. Nos faltó algo de determinación y algo de punch en ese último tramo. Y luego pues tenemos que ser, lo venía diciendo en el postpartido, el anterior partido, esos momentos finales de una parte o finales de partido donde tienes que ser capaz de que pasen menos cosas, ¿no? Y ese último gol, obviamente sin quitarle mérito al equipo contrario, pues tenemos que conseguir que no acontezca, ¿no? Y luego la segunda parte, pues es verdad que tenemos ese tramo inicial donde hay demasiadas idas y vueltas y nos cuesta agarrar el control del partido en una de estas idas y vueltas. Casi una contra o un ataque rápido para nosotros ir hacia adelante se convierte en una pérdida y un retorno de ellos y un contraataque de ellos que te acaban haciendo el segundo gol. Y en este tipo de transición posiciones, incluso podríamos haber sufrido un gol más. Entonces, es verdad que después recuperamos algo el control, pero ineficazmente en nuestros ataques, sin conseguir generar las oportunidades que pretendíamos.
1: Feitas as contas, com este conjunto de resultados, o Estrela Amadora fecha a ronda na sexta posição com 9 pontos, mais 2 que o Sporting Braga, que com menos um jogo disputado está colado ao Gil Vicente e Marítimo. Os minhotos viram agora todas as atenções para o empate desta jornada com o Estoril, que tem a pita inicial agendado para as 20h45, hora de Portugal Continental. Na próxima segunda-feira, no Estádio Municipal de Braga, nesse mesmo dia, às 18h45, os amadurenses vão ao Estádio dos Arcos medir forças com o Rio Ave. O Futebol Clube Porto já pagou uma indemnização ao Benfica de 800 mil euros, o valor que tinha sido estipulado pelo Supremo Tribunal de Justiça no âmbito do processo conhecido como Caso dos E-mails. Os encarnados deram conta desta operação após estar registado este movimento no seu relatório de contas 25-26. O processo remonta, recorde-se, à divulgação de vários e-mails de figuras ligadas ao Clube da Luz por parte de Francisco J. Marques, então diretor de comunicação dos Dragões. A decisão judicial, que confirmou a pena anteriormente aplicada pelo Tribunal da Relação, condenou o Futebol Clube do Porto e outras entidades ligadas ao clube, bem como o próprio Francisco J. Marques, a pagar uma indemnização. O Sport Lisboa e Benfica, recorde-se, começou por reclamar uma indemnização de 17,7 milhões de euros. O Porto acabou condenado, numa primeira instância, a pagar 1,9 milhões de euros, valor de reduzido para 1,6 milhões pelo Tribunal da Relação, sendo que a indemnização final fixou-se nos 605 mil euros, segundo o acordo do Tribunal Constitucional. Francisco J. Marques foi condenado a 2 anos de prisão com a pena de suspensa na sua execução. Esta foi a decisão final do Supremo, que determinou também 1 ano de prisão, igualmente com pena suspensa, para Diogo Faria, ex-diretor de conteúdos do Porto Canal. O triunfo do Sporting frente ao Galatasaray em Alvalade permitiu a Portugal cimentar o 6º lugar do ranking da UEFA, ganhou pontos aos dois principais rivais, Bélgica e Países Baixos, pelo último lugar, que garante 3 vagas na Liga dos Campeões, 2 delas diretas e 1 na fase de qualificação. A vitória dos Leões, conjugada com a derrota de Futebol do Porto frente ao Manchester City, permitiu a Portugal acrescentar 0,400 pontos ao total de 5 anos, passando a somar então 64.950 pontos, mais 5.900 do que a Bélgica, que surge na 7ª posição com os mesmos 59.050 pontos, com que iniciou esta fase das provas europeias, uma vez que o Clube de Bruges, o único representante da Champions, perdeu com o Aston Villa por 3-2. Porém, nem tudo foram boas notícias para Portugal no final da primeira jornada da fase da Liga das Champions, já que perdeu terreno para a 5ª classificada do ranking da UEFA, a França. O ranking anual, Portugal segue na 3ª posição com 4.700 pontos. De recordar que os países que terminarem a temporada nos 2 primeiros lugares do ranking anual garantem uma vaga extra na edição seguinte da Liga dos Campeões. Portugal, detentor do troféu da Liga das Nações, vai receber a Dinamarca no Estádio Municipal de Braga a 14 de novembro, na 5ª jornada do grupo A4 da edição 26-27 da Liga das Nações, anunciou na quinta-feira a Federação Portuguesa de Futebol. Este encontro será o último da fase de grupos disputados na solo nacional, com a formação lusa agora orientada pelo selecionador Jorge Jesus a fechar o pool de 3 dias depois de um duelo fora diante do País de Gales. O encontro marca o regresso de Portugal ao Estádio Municipal de Braga, 4 anos depois do último desafio. A estreia de Portugal na defesa do título, que também já tinha conquistado em 2019, vai ocorrer no Estádio José de Alvalade, em Lisboa, dentro da formação do País de Gales, no dia 24 de setembro, pelas 19h45, na primeira ronda do grupo A4. Depois do primeiro jogo no novo selecionador, Jorge Jesus, que substitui o espanhol Roberto Martínez após o Mundial de 2026, a seleção desloca-se à Noruega, num jogo agendado para o dia 27 de setembro. Na terceira jornada do grupo A4, Portugal joga na Dinamarca a 1 de outubro, antes de receber a seleção norueguesa no dia 4 de outubro no Estádio do Dragão, no Porto. Os 2 primeiros classificados do grupo apuram-se para os quartos de final da Liga das Nações, enquanto que o terceiro enfrenta um dos segundos da divisão inferior na luta pelo lugar da Liga A, o que não acontece com o quarto, que é relegado para a Liga B. O Instituto Português do Mar e da Atmosfera prevê para esta sexta-feira céu pouco nublado limpo, com vento em geral fraco do quadrante norte, rodando para o quadrante sul, no Algarve, durante a tarde, superando temporariamente moderado na faixa costeira ocidental, em especial a partir da tarde, e nas terras altas até ao meio da manhã e para o final do dia. Previsão de uma pequena subida da temperatura no litoral norte e centro e uma pequena descida no Algarve. 19 graus.

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1: O incêndio numa casa deixa uma mulher de 72 anos desalojada no concelho de Beja. Despedimentos no hotel Cascais Miragem, a CGTP pede intervenção urgente do governo. A ASP-SP está descontente com o governo. Os professores vão passar a ter mais de metade dos votos na eleição de novos diretores das escolas. No futebol, ranking da UEFA, Portugal alarga vantagem para a concorrência no 6º lugar.
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1: Uma mulher de 72 anos ficou na quinta-feira desalojada na sequência de um incêndio na sua habitação em Penedo Gordo, no concelho de Beja, disseram à agência Lusa, fonte de proteção civil da GNR. Fonte do Comando Subregional de Emergência e Proteção Civil do Baixo Alentejo indicou que o alerta para o incêndio ocorrido na rua da estação foi dado às 21 horas. Não há registro de feridos e a casa ficou sem condições de habitabilidade, precisou a fonte do Comando Subregional. Às 23 horas e 10 minutos estavam no local elementos do Serviço Municipal da Proteção Civil e do Serviço Social do município a avaliar a situação e o possível realojamento da mulher, adiantou. Foram mobilizados para o local 14 operacionais dos Bombeiros de Beja, da GNR, dos Serviços de Proteção Civil e Social da Câmara de Beja, apoiados por 6 veículos. O Hotel Cascais Miragem já comunicou a lista de despedimentos e o sindicato pede aos trabalhadores para impugnar o processo. Em causa está um despedimento coletivo de 177 trabalhadores por causa de uma remodelação. As obras arrancaram em novembro e está previsto que fiquem concluídas em 2028, um investimento de 80 milhões de euros. O sindicato agendou uma ação de denúncia junto ao hotel, bem como a realização de um plenário, mas os trabalhadores foram impedidos de participar. Estiveram apenas 5 que se juntaram aos dirigentes sindicais. A iniciativa contou com a presença do secretário-geral da CGTP, Tiago Oliveira, que pede uma intervenção urgente do governo.
3: Podem dizer que não há dinheiro, não podem dizer que não poderiam ser encontradas alternativas. Um grupo que investe e que compra esta unidade por 125 milhões de euros. Um grupo que orçamenta para obras 80 milhões de euros. Não conseguiu encontrar a verba necessária para garantir 177 postos de trabalho. Portanto, aquilo que nós estamos aqui a exigir hoje é a denúncia, mas também exigir da parte do Governo que haja um compromisso, que haja uma atenção especial e que se responda a estas famílias, a estes trabalhadores.
1: Também as explicações de Luís Batista, do Sindicato de Trabalhadores da Hotelaria do Sul.
4: O plano de obras que foi feito pelo hotel podia ter sido feito diferente. Numa primeira parte, uma dimensão estrutural podia inclusivamente ter sido incluída num layoff com o apoio do Estado e que os trabalhadores teriam direito a receber parte das suas retribuições e uma segunda fase nas obras que seria feita faseada e que permitiria a retoma do trabalho por parte dos trabalhadores e também a retoma da atividade económica do hotel. E com isto evitávamos o despedimento coletivo.
1: Quanto ao Sindicato da Hotelaria do Sul, está a aguardar o agendamento de uma reunião com o Secretário de Estado do Trabalho e acrescenta que foram apresentadas várias propostas à administração do Hotel Cascais Miragem, mas estas não foram aceitas. A ASP-PSP está em forte ruptura com o Governo e o Ministério da Administração Interna. A direção da Associação Sindical dos Profissionais da Polícia, liderada por Paulo Santos, esteve reunida em plenário e anunciou o avanço de uma vaga de protestos e de manifestações à escala nacional. O líder sindical, Paulo Santos, acusa o Ministério da Administração Interna de fazer propaganda e critica duramente a suspensão unilateral dos processos negociais tutelados pela tutela que se encontram sem data para serem retomados.
5: A ASP, em reunião de direção, decidiu dizer basta a este contexto em que se encontra o Ministério da Administração Interna, em que se encontra as condições de polícias, um conjunto de problemas que nos levou a avançar para protestos. Iniciamos hoje mesmo uma petição pública em defesa da segurança pública de qualidade em Portugal. Vamos avançar, naturalmente, por um conjunto de iniciativas em várias cidades do país, envolvendo as populações locais, os autarcas, os comerciantes, etc. E vamos também levar a efeito um conjunto de iniciativas, manifestações, desfiles, concentrações nessas mesmas cidades e depois terminaremos em outubro e vamos convidar os elementos da GNR a juntarem-se a esta luta com uma manifestação em Lisboa para, de uma vez por todas, dizer que é necessário investir e resolver os problemas que estão associados à Polícia de Segurança Pública.
1: O avanço dos protestos neste momento prende-se com uma justificação temporal e estratégica fundamental à aproximação do fecho do Orçamento do Estado.
5: Porque tudo aquilo que é dito do ponto de vista político por parte do MAI soa-nos muita propaganda, porque nós não sabemos tão poucos porque é que as negociações foram suspensas. Falamos com o seu Ministro, mas aquilo que nos dizem é que vai retomar as negociações, mas não aponta datas, não aponta resposta aos nossos ofícios, não identifica quais são as matérias que vai avançar. E para quando? Por isso, temos um acordo celebrado em julho de 2024. Estamos em setembro de 2026. Temos um conjunto de problemas que não afetam só os profissionais da PSP, mas toda a comunidade, todas as populações. Temos a PSP numa incapacidade operacional. E aquilo que vimos da parte do Ministro da Administração Interna e do Governo no seu todo é muita propaganda, muitos anúncios que não têm qualquer correspondência à realidade, e por isso nós tivemos que chegar a uma altura e de dizer que era preciso fazer pressão para que os problemas que existam sejam resolvidos. É isso que nós queremos.
1: E a Associação Sindical quer fazer pressão também com os autarcas de todo o país.
5: Queremos envolver todos aqueles que estão preocupados com a ausência de policiamento de proximidade, todos aqueles que dizem que não há polícias na rua. Por isso convidamos as populações, os comerciantes, os empresários, os autarcas, que se juntem a esta luta na defesa de uma segurança pública de qualidade. Mas temos que perceber que para termos esta prestação de serviço de qualidade é preciso respeitar os profissionais numa primeira fase, criar-lhes condições de trabalho, dignificar as carreiras para que possamos responder àquilo que são os anseios das populações.
1: O Presidente da PSP Paulo Santos assumiu claramente que a calendarização das ações setembro e outubro visa colocar a pressão imediata sobre o Governo quanto às verbas públicas e os compromissos plurianuais estão a ser decididos. O Ministro da Educação, Fernando Alexandre, confirmou que os professores vão passar a ter a maioria dos votos na eleição dos diretores das escolas. Esta medida histórica consta de uma carta formal enviada pelo Ministro aos docentes. O Ministério da Educação quer abandonar o atual formato de voto indireto e avançar para um modelo de sufrágio universal, onde os professores passem a eleger diretamente o diretor.
6: Os diretores passarão a ser eleitos numa eleição direta, em que o principal corpo serão os docentes, que terão mais de metade dos votos, mas obviamente também participarão os técnicos especialistas, os pais, alguns alunos, mas será um modelo diferente que vai mudar, de facto, a forma de funcionamento das escolas.
7: 50% dos professores...
6: Mais de 50%. Realmente agora estamos a negociar, não tenho um valor fixo na cabeça. Aquilo para mim é claro é que os professores são o corpo que garante a continuidade dos projetos pedagógicos e por isso tem que ser o principal corpo nesta eleição.
1: A mudança insere-se na revisão do modelo de governação escolar que o Governo pretende aprovar formalmente até ao final do ano. No futebol, o triunfo do Sporting frente ao Galatasaray em Alvalade permitiu a Portugal cimentar o 6º lugar do ranking da UEFA, ganhou pontos aos dois principais rivais, Bélgica e Países Baixos, pelo último lugar, que garante 3 vagas na Liga dos Campeões, 2 delas diretas e uma na fase de qualificação. A vitória dos Leões, conjugada com a derrota de Futebol do Porto frente ao Manchester City, permitiu a Portugal acrescentar 0,400 pontos ao total de 5 anos, passando a somar então 64.950 pontos, mais 5.900 do que a Bélgica, que surge na 7ª posição com os mesmos 59.050 pontos, com que iniciou esta fase das provas europeias, uma vez que o Clube de Bruges, o único representante da Champions, perdeu com Aston Villa por 3-2. Porém, nem tudo foram boas notícias para Portugal no final da primeira jornada da fase da Liga das Champions, já que perdeu terreno para a 5ª classificada do ranking da UEFA, a França. O ranking anual, Portugal segue na 3ª posição com 4.700 pontos. De recordar que os países que terminarem a temporada nos dois primeiros lugares do ranking anual garantem uma vaga extra na edição seguinte da Liga dos Campeões. O Instituto Português do Mar e da Atmosfera prevê para esta sexta-feira céu pouco nublado limpo, com vento em geral fraco do quadrante norte, rodando para o quadrante sul, no Algarve, durante a tarde, superando temporariamente moderado na faixa costeira ocidental, em especial a partir da tarde, e nas terras altas até ao meio da manhã e para o final do dia. Previsão de uma pequena subida da temperatura no litoral norte e centro e uma pequena descida no Algarve.
2: 19 graus.

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O mais recente projeto do aclamado cineasta Ridley Scott já está em exibição nas salas de cinema nacionais. Na Companhia das Estrelas, transporta o público para um cenário pós-apocalíptico, onde após uma pandemia devastadora ter dizimado a maioria da população mundial, o verdadeiro perigo reside nos próprios sobreviventes. O filme explora o dilema moral entre o instinto frio de sobrevivência e a preservação da empatia humana. A obra inspira-se no romance The Dog Stars, de Peter Heller, com o argumento adaptado para chegar às mãos do realizador através da Fox, um processo semelhante ao que levou a dirigir Perdido em Marte. Ridley Scott admitiu ter aceito este projeto de forma intuitiva, rendendo-se à qualidade do texto logo nas primeiras páginas. Aos 88 anos, celebrados durante a produção, este é o 29º filme da carreira do realizador de clássicos como Alien, Blade Runner e Gladiador. A energia e o método de trabalho de Scott continuam a impressionar a equipa. O cineasta recorreu a um sistema de filmagem simultâneo com múltiplas câmaras, o que exigiu um foco constante dos atores e conferiu uma dinâmica única às gravações. O elenco principal conta com nomes como Josh Brolin, Jacob Elordi, Margaret Qualley, dos quais se junta um destaque muito especial, o cão ator Hack Jasper, que captou as atenções na antestreia da longa-metragem em Londres.

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1: Naufrágio do Troia. O Ministério Público pede 5 anos de prisão para arguido deste naufrágio com 4 mortos. Na Amadora, uma criança de 3 anos foi deixada à porta de uma creche, suspeito de agredir e ameaçar a mãe e irmão detido em Vila Viçosa. José Sócrates diz que não está a ser tratado da mesma forma que Luís Montenegro por parte do Ministério Público. Futebol, Primeira Liga, o Sporting de Braga cai com estrondo frente ao Estrela da Amadora.
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1: O Ministério Público pediu uma pena não inferior a 5 anos de prisão para o timoneiro e único sobrevivente do naufrágio ocorrido no dia 7 de abril de 2024 ao largo de Troia, na Grândola, em que morreram 4 pessoas. Nas alegações finais, que ontem tiveram lugar no Tribunal de Setúbal, o procurador do Ministério Público pediu 2 anos e meio de prisão para cada um dos 4 crimes de homicídio negligente de que o arguido Manuel Coelho, de 64 anos, está acusado com uma pena não inferior a 5 anos de prisão em cúmulo jurídico, sem se pronunciar sobre a eventual suspensão da pena. Um dos advogados das famílias das 4 vítimas defendeu que a pena de prisão a aplicar pelo Tribunal só deverá ser suspensa caso haja lugar a pagamento das indemnizações reclamadas de centenas de milhares de euros. Já o advogado de defesa do arguido considerou que as 4 mortes ocorreram devido a um golpe de mar imprevisível, defendendo que não estavam preenchidas as condições necessárias para a acusação de homicídio negligente. Por outro lado, disse que os 3 adultos que caíram na embarcação com o impacto da onda também concorreram para a sua morte, dado que não andaram em direção à embarcação naufragada, como lhes terá sido solicitado pelo timoneiro. A declaração motivou o direito de resposta dos 2 advogados das famílias, tendo um deles lembrado que na altura do acidente era o pico de maré vazante e que as vítimas nada podiam ter feito para evitar serem puxadas para o mar. A leitura do acórdão está marcada para as 14 horas do próximo dia 9 de outubro. Uma mulher de 27 anos abandonou a filha de apenas 3 anos em frente de uma creche na Amadora. Foi o choro constante de uma criança que alertou as funcionárias desta creche na Amadora. 6 horas mais tarde, foi a mulher que ligou para a esquadra da PSP dizer que tinha perdido a filha. Foi depois encontrada com um discurso desconexo de alucinações, tendo sido transportada pelos bombeiros da Amadora para o Hospital de São José. Justificou o abandono da filha com o facto de a mãe, a avó da criança, ter colocado as 2 fora de casa. A menina foi levada para uma esquadra da PSP pelos funcionários da creche e já estará aos cuidados de uma instituição do Estado. Num comunicado publicado no site, a Procuradoria-Geral e Regional de Évora do Ministério Público indicou que o suspeito, indiciado pela prática de crimes de violência doméstica agravada e de ameaça agravada contra a mãe de 82 anos e o irmão de 52 anos, segundo o Ministério Público, existem indícios de que na passada segunda-feira, no interior da residência onde habitam em Becatel, no concelho de Vila Viçosa, o arguido agrediu física e psicologicamente a mãe, ameaçando inclusive a que a matava. E igual comportamento adotou contra o irmão, chegando mesmo a fazer uso de uma faca de cozinha, adiantou. O Ministério Público salientou que a detenção foi efetuada mediante mandatos de detenção fora de flagrante delito depois de ter terminado a abertura de inquérito no dia seguinte à alegada alteração face ao risco de vitimização avaliado como elevado extremo. O detido foi presente ao primeiro relatório judicial na quarta-feira, tendo o Ministério Público, após a confirmação de que o homem padece de doença do foro psíquico, promovido à aplicação da medida de coação de internamento preventivo que foi acolhida pelo juiz. As investigações prosseguem sob a direção do Ministério Público de Vila Viçosa, com a coadjuvação da GNR. José Sócrates acusou formalmente o Ministério Público de aplicar critérios políticos distintos e de tratar os políticos do Partido Socialista com um escrutínio diferente daquele que é dado a outros líderes, como o atual Primeiro-Ministro Luís Montenegro.
3: Eu não recebi dinheiro de nenhuma empresa, nem nunca recebi dividendos de nenhuma empresa. É coisa que talvez nem todos os Primeiros-Ministros tenham condições de dizer. Porque a verdade é a seguinte, é que o que nós soubemos e que o Ministério Público não quis investigar no caso do atual governo, foi que o atual Primeiro-Ministro manteve, enquanto Primeiro-Ministro, uma atividade empresarial. E isso nunca foi investigado pelo Ministério Público. O Ministério Público, no meu caso, faz acusações descabidas. No caso de outros, decide nem sequer investigar. E mais, e não só decide não investigar, como decide dizer que aquilo tudo é uma prenda de Natal. Desde 2012, que não param, houve inquérito para tudo, de certa forma o que foi feito, foi uma auditoria forense genérica ao meu governo, é o que eu estou a dizer, sim. E o que digo é que houve nisso um viés político, sim, um viés político contra o Partido Socialista. Alguém compreende que se tenha aberto um processo contra o Primeiro-Ministro, o antigo Primeiro-Ministro socialista, e nada se saiba sobre isso, uma coisa que levou à queda do governo, é uma coisa absolutamente escandalosa e penalizadora para a democracia. Portanto, não nos iludamos. Eu sei bem com o que estou a lidar.
1: Ao regressar ao tribunal, no âmbito do processo da Operação Marquês, o antigo primeiro-ministro criticou duramente a atuação da Procuradoria-Geral da República face a uma polémica que envolveu Luís Montenegro. No futebol, Primeira Liga, ao décimo jogo, a imbatibilidade do Braga na nova temporada desportiva 26-27 chegou ao fim, por conta da derrota sofrida ao início da noite de quinta-feira dentro do Estrela Amadora por 2-1 em encontro em atraso da terceira jornada do principal escalão do futebol português. Encontro esse, que ainda assim começou da melhor maneira possível para os homens de Carlos Vicente, que conseguiram colocar-se na dianteira do marcador ao cabo de apenas 5 minutos, quando Gabriel Martínez recebeu a bola descrito para a ala esquerda do ataque, fletiu para o centro e bateu Leonardo Link, com um remate colocado. A resposta dos tricolores, que jogaram em casa emprestada pelo Alverca por conta da interdição do estádio José Gomes devido ao estado relevado, surgiu num dos últimos lances de Ianco Vacila ter feito soar o apito para o intervalo com mais um belo disparo de meia distância, desta feita da autoria de Ana Stoica. No entanto, o avançado romeno recusou dar-se por satisfeito e consumou a reviravolta do marcador quando aproveitou uma autêntica cratera no centro da defesa minhota para, completamente solto, marcar de cabeça em resposta a um sublime cruzamento de trivela por parte de Marcos Abraham, a fazer lembrar Ricardo Quaresma. Daí em diante, os minhotos partiram para a frente e procuraram pelo menos marcar um golo que lhes valesse um empate, mas sem sucesso, pelo que deixaram mesmo Ribatejo vergados pelos amadurenses naquele que foi mesmo um dos mais surpreendentes resultados desta ronda. A terceira jornada da Primeira Liga, recorde-se, começou no passado mês de agosto, mas só agora terminou por conta da participação do Sporting de Braga e Benfica nas fases de qualificação, respectivamente para a Liga Conferência Europa e a Liga Europa, que acabaria por chegar a bom porto em ambos os casos. No final da partida, Samuel Correia, treinador adjunto do Estrela da Amadora, assumiu o comando do banco de suplentes e as declarações da face de entrevista da Sport TV, uma vez que o treinador principal, Pepa, se encontrava a cumprir suspensão. Samuel Correia elogiou o espírito e alma da equipa, que conseguiu dar a volta ao marcador após sofrer um golo muito cedo marcado por Gabi Martínez aos 5 minutos, e agradeceu também o apoio dos adeptos.
0: Uma palavra para os adeptos. Mesmo eles de casa, vieram em massa e ajudaram-nos muito. Relativamente ao jogo, um jogo extremamente difícil, uma equipa muito boa, cheia de valores individuais, muito bem organizada coletivamente, primeira parte difícil, até contra o vento, tivemos algumas dificuldades, corrigimos algumas coisas e penso que na segunda parte fomos uma equipa audaz e que merecemos este resultado. Sim, os golos aparecem sempre em bons momentos, mas ali foi bom. Nós demorámos a entender um bocadinho o jogo, principalmente com bola. Quando conseguimos ali algumas alterações e o Serra começou a baixar e a construir a três, conseguimos ter mais segurança e a ligar melhor o jogo. E aí conseguimos ter bola, conseguimos chegar mais à baliza, coisa que não estávamos a conseguir. E depois, na segunda parte, muito mais acutilantes e podíamos ter até dilatado o resultado.
4: 5 jogos, 0 derrotas. Quem viu o Estrela na época passada dificilmente imaginaria este cenário. Como é que se construiu esta Estrela que não tem derrotas, é verdade, mas acaba de vencer um candidato ao título?
0: Vamos construindo, nada está acabado. Trabalhamos muito e dia após dia e as coisas estão a ser cimentadas e vamos por mais.
1: Do outro lado, Carlos Vicente assumiu a responsabilidade pelos erros cometidos e lamentou a perda de controle do jogo frente ao Amadora. Na flash de entrevista da Sport TV, o treinador do Braga expressou a sua frustração por ver a equipa consentir a reviravolta no marcador após ter entrado a vencer.
5: Temprano con ventaja en el marcador, ¿no? Es verdad que quizá la primera parte fue una primera parte donde dominamos lo suficiente como para tratar de generar algo más. Nos faltó algo de determinación, algo de punch en ese último tramo. Y luego pues tenemos que ser, lo venía diciendo en el postpartido, el anterior partido, esos momentos finales de una parte o finales de partido donde tienes que ser capaz de que pasen menos cosas, ¿no? Y ese último gol, obviamente sin quitarle mérito al equipo contrario, pues tenemos que conseguir que no acontezca, ¿no? Y luego la segunda parte, pues es verdad que tenemos ese tramo inicial donde hay demasiadas idas y vueltas y nos cuesta agarrar el control del partido en una de estas idas y vueltas. Casi una contra o un ataque rápido para nosotros ir hacia adelante se convierte en una pérdida y un retorno de ellos y un contraataque de ellos que te acaban haciendo el segundo gol. Y en este tipo de transición posiciones, incluso podríamos haber sufrido un gol más. Entonces, es verdad que después recuperamos algo el control, pero ineficazmente en nuestros ataques sin conseguir generar las oportunidades que pretendíamos.
1: Feitas as contas, com este conjunto de resultados, o Estrela da Amadora fecha a ronda na sexta posição com 9 pontos, mais 2 que o Sporting Braga, que com menos um jogo disputado está colado aos de Vicente e Marítimo. Os minhotos viram agora todas as atenções para o embate desta jornada com o Estoril, que tem a pita inicial agendado para as 20h45, hora de Portugal Continental. Na próxima segunda-feira, no Estádio Municipal de Braga, nesse mesmo dia, às 18h45, os amadurenses vão ao Estádio dos Arcos medir forças com o Rio Ave.

0: fábrica do automóvel. O grupo Mercedes-Benz prepara-se para recomprar 58 milhões de ações num programa que pode chegar até aos 1.000 milhões de euros. O anúncio surgiu agora, sendo que o processo começou na terça-feira 1 de setembro e vai estender-se até ao dia 6 de abril do próximo ano. E em maio passado, a Assembleia Geral Anual deu luz verde a esta transação, sendo que depois de readquiridas, as ações serão canceladas. Diz a Bloomberg que o fabricante germânico está a tentar equilibrar o retorno dos acionistas com o seu contexto atual de investimentos. Esta recompra de ações acontece num momento de investimentos importantes em tecnologia e carros elétricos, bem como de algumas dificuldades para a Mercedes-Benz, tal como outros fabricantes, lida com uma quebra pronunciada das vendas, em particular na China. O Omada 4 é um novo crossover chinês a chegar ao mercado, tendo estreado recentemente na Europa. Foi apresentado durante as finais da EMEA no Valorant Champions Tour, evento do qual a marca é parceira oficial. Esta primeira aparição em público deu-se no FanFest, com elementos visuais referentes ao jogo de vídeo, aposta na linguagem de design CyberMesh, futurista, em especial ao nível da parte frontal, com linhas angulares e que até faz lembrar um supercarro. Por dentro, o cockpit com a inteligência artificial é capaz de entender as intenções, hábitos e preferências de quem viaja no automóvel, sendo o carro a adaptar-se ao utilizador. A gama atual é composta pelo Omada 5 e pelo Geico 5, ambos de versões elétricas e híbridas, tal como os híbridos plug-in Omada 7, Geico 7 e Omada 9. A entrada de gama faz com o Geico 5 a partir dos 27.560 euros mais IVA, ou seja, 33.898,80 euros.
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1: Protocolo garante componente de apoio à família no vício. Em Azeitão, um troço da Rua Santos Meias e a Rua Pinho de Oliveira estarão encerrados durante 2 semanas. A Polícia Judiciária investiga a morte de um homem esfaqueado em casa, em Olhão. Incêndio no Café Nicola, em Lisboa, podia ter sido uma grande tragédia, que o diz ao Presidente da Câmara, Carlos Moedas. No futebol, Portugal recebe a Dinamarca em Braga na 5ª jornada da Liga das Nações.
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1: A Câmara Municipal de Setúbal aprovou em reunião pública a celebração do protocolo tripartido de colaboração com vista a assegurar a componente de apoio à família dos alunos do primeiro ciclo da Escola Básica do Viso. A componente de apoio à família implica um conjunto de atividades destinadas a assegurar o acompanhamento dos alunos do primeiro ciclo do ensino básico, antes e depois das componentes do horário curricular e das atividades de enriquecimento curricular, bem como durante os períodos de interrupção ativa. O protocolo assegurar da Câmara Municipal e o Agrupamento de Escolas de Mato Freitas e AI9.pt, a Associação Portuguesa para a Inovação e Empreendedorismo Social e Digital, visa regular as condições de cedência e funcionamento da componente de apoio à família na Escola Básica do Viso, fora do horário letivo e das atividades de enriquecimento curricular. As atividades da CAF destinam-se aos alunos matriculados e admitidos na Escola Básica do Viso e serão desenvolvidas ao longo de 11 meses, com início a 1 de setembro e términos no final de julho. Excepcionalmente, podem ser realizadas atividades na primeira quinzena de agosto, caso se verifiquem essa necessidade por parte das famílias, sendo garantido cada aluno um período de ausência de 22 dias úteis por ano letivo. Durante as interrupções letivas, os espaços destinados ao desenvolvimento das atividades de apoio à família são cedidos entre as 7h30 da manhã e as 19h30. Em período letivo, a CAF funciona antes e depois das atividades letivas e das atividades de enriquecimento curricular. A autarquia assegura igualmente a cedência do refeitório durante as interrupções letivas e supostas despesas decorrentes da utilização do edifício da Escola Básica do Viso, designadamente com água e eletricidade. Um troço da Rua Santos Meias e Rua Pinho de Oliveira, em Casal Bolinhos, Brejo de Azeitão, Setúbal, estão encerrados à circulação automóvel, previsivelmente, durante 2 semanas, isto devido a interrupções da via pública. A execução de trabalhos de fresagem e de pavimentação no âmbito do loteamento motivam então o corte de trânsito do troço da Rua Santos Meias, entre a Rua Margarida Caineta e a Via Sem Nome, paralela à Belcamp Tennis Club, e da totalidade da Rua Pinho de Oliveira, que liga as ruas Alfredo Caineta e Santos Meias. Como alternativa, os condutores devem então circular no percurso composto pelas ruas Miranda Gago e Alfredo Caineta, pela Via Sem Nome, paralela ao Belcamp Tennis Club, e pela Rua Santos Meias para Norte. O acesso a moradores mantém-se salvaguardado. A Polícia Judiciária está a investigar a morte de um homem por esfaqueamento ocorrida na quinta-feira no interior de uma habitação do Conselho de Olhão, Distrito de Faro, de São Luís, a fonte policial. Segundo avançou o Jornal de Notícias, um homem de 43 anos morreu esfaqueado e outro de 50 anos ficou gravemente ferido num contexto de agressões numa casa em Olhão. Apesar dos esforços de reanimação, o óbito terá sido declarado no local pela equipa da Vitória Médica de Emergência e Reanimação, acrescentou ainda ao jornal. Contactada pela Lusa, fonte do Comando Digital de Faro da PSP, escusou-se a dar detalhes sobre a ocorrência por ter passado pela alçada da PJ, tratando-se de um crime com arma branca. Fonte da PJ confirmou a Lusa ter assumido a investigação do caso, remetendo mais informações para um momento posterior. Após o incêndio do Café Nicola, em Lisboa, o Presidente da Câmara, Carlos Moedas, deslocou-se ao local e elogiou a rápida resposta dos operacionais, afirmando que poderia ter sido uma grande tragédia, mas afirma que tem ao seu dispor, diz que, os melhores bombeiros do mundo. O autarca destacou que o espaço é emblemático para a cidade e defendeu o apoio às lojas com história.
3: Neste café histórico que representa tanta identidade da nossa cidade, o Café Nicola, com tanta história, estou aqui para dar um abraço às equipas, o Regimento de Sapadores Bombeiros, que atuou de imediato. Realmente temos os melhores bombeiros do mundo, também a nossa Polícia Municipal e todos os que estiveram aqui, que resolveram imediatamente aquilo que foi e que poderia ter sido uma grande tragédia. Não foi, está tudo bem, as pessoas estão bem, feridos muito ligeiros por inalação de fumos, e estou aqui para dar um abraço a todos, mas é realmente este Café Nicola, que tem uma história tão grande na nossa cidade. Nós temos que lutar pelas nossas tradições, pela nossa identidade. Estamos agora a fazer o novo sistema das lojas com história, a apoiar mais todos estes que merecem por serem a identidade de Lisboa. E agora íamos tendo aqui um grande azar, mas felizmente está tudo bem. Eu acho que obviamente há danos e vai ter que aqui há alguns dias, vai estar fechado, mas eu espero que possa abrir rapidamente. Os operacionais vieram de imediato, tivemos aqui muitos operacionais, exatamente como fazemos sempre, que é atacar com o mais que podemos, com todos os recursos que temos, para resolver a situação e assim resolvemos tão rapidamente.
1: Moedas indicou que os danos serão avaliados e confirmou a intervenção da Polícia Judiciária para investigar a origem do fogo. No futebol, Portugal, detentor do troféu da Liga das Nações, vai receber a Dinamarca no Estádio Municipal de Braga a 14 de novembro, na quinta jornada do grupo A4 da edição 26-27 da Liga das Nações, anunciou na quinta-feira a Federação Portuguesa de Futebol. Este encontro será o último da fase de grupos disputados em solo nacional, com a formação USA agora orientada pelo selecionador Jorge Jesus a fechar o pulo de 3 dias depois de um duelo fora diante do País de Gales. O encontro marca o regresso de Portugal ao Estádio Municipal de Braga, 4 anos depois do último desafio. A estreia de Portugal na defesa do título, que também já tinha conquistado em 2019, vai ocorrer no Estádio José de Alvalade, em Lisboa, dentro da formação do País de Gales, no dia 24 de setembro, pelas 19h45, na primeira ronda do grupo A4. Depois do primeiro jogo no novo selecionador, Jorge Jesus, que substitui o espanhol Roberto Martínez após o Mundial de 2026, a seleção desloca-se à Noruega, num jogo agendado para o dia 27 de setembro. Na terceira jornada do grupo A4, Portugal joga na Dinamarca a 1 de outubro, antes de receber a seleção norueguesa no dia 4 de outubro no Estádio do Dragão, no Porto. Os dois primeiros classificados do grupo apuram-se para os quartos de final da Liga das Nações, enquanto que o terceiro enfrenta um dos segundos da divisão inferior na luta pelo lugar da Liga A, o que não acontece com o quarto, que é relegado para a Liga B.

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2: A H&M já tem uma nova colaboração de luxo para ter debaixo de olho. Falamos de Eli Saab, a maison libanesa, conhecida pelos vestidos de alta costura exuberantes, pelas rendas, pelos bordados e por aquele glamour muito particular que há décadas aparece nas maiores passadeiras vermelhas. Por isso, pode já apontar na agenda, porque vai chegar às lojas da marca sueca em outubro. Fundada em Beirute em 1982, a Insignia começou como um ateliê especializado em vestidos de noiva e pouco tardou a começar a causar burburinho internacionalmente. O designer tornou-se num dos maiores e mais reconhecidos nomes da alta costura e construiu uma assinatura que dificilmente se confunde, pautada por silhuetas femininas, transparências, aplicações lantejoulas brilhantes.

0: sua nova coleção colaborativa, que inclui moda feminina e masculina, acessórios e calçado. Entre as peças anunciadas estão os cobiçados vestidos ornamentados, peças com acabamento brilhante de alfaitaria ao mais alto nível, com a renda, as lantejoulas em degradê e os monogramas da casa, que assumem um papel importante. A coleção chega às lojas selecionadas e ao site oficial da marca sueca a 22 de outubro.
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1: Na segunda circular em Lisboa, um homem ficou ferido numa colisão entre um carro e um caminhão. Em Urique, uma outra colisão entre um pesado e um ligeiro provocou dois feridos. José Luís Carneiro diz que o governo dá com uma mão e tira com as duas. O ministro da Educação anuncia 9 mil camas para os estudantes. Incêndio do Café Nicola em Lisboa, com origem numa frigideira. No futebol, o Benfica já recebeu a indemnização do Futebol Clube Porto no caso dos imagens.
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1: Uma colisão entre um caminhão e um carro na segunda circular perto da Escola Superior de Comunicação Social em Lisboa deixou ferido um homem de 44 anos na quinta-feira. O acidente ocorreu no sentido de Sintra-Lisboa. A vítima, contou o oficial de Sapadores Bombeiros de Lisboa, é o condutor do veículo pesado e foi transportado para o Hospital Santa Maria em Lisboa. O alerta foi dado às 17h39, no local estiveram 17 operacionais apoiados por 5 viaturas de Sapadores. O trânsito esteve condicionado durante os trabalhos de limpeza da via. Uma colisão entre um ligeiro e um pesado de mercadorias causou dois feridos no IC1, perto de Urique. Um deles ficou em estado grave, o ferido leve, tem 61 anos, e o ferido grave, 32. Ambos foram transportados para o Hospital de Beja. A estrada esteve completamente cortada por mais de 2 horas e depois ficou condicionada. A circulação rodoviária foi restabelecida nos dois sentidos pelas 11h35 da manhã no IC1, no concelho de Urique, depois de ter estado interrompida devido a este acidente que causou este ferido grave, revelou a Proteção Civil. Mário Batista, dos Bombeiros de Urique.
3: Tínhamos uma vítima encarcerada mecânico, que era o ferido leve, que era o motorista do caminhão. Procedeu-se aos trabalhos de desencarceramento e avaliação das duas vítimas e imobilização, sendo que o ferido grave encontrava-se fora da viatura acidentada à nossa chegada. Teve um grande impacto, nota-se por a destruição dos veículos. Não foi um acidente complexo de fazer o socorro, sim, o pós-acidente está sendo complexo, derivado ao grande derrame de combustível, a grande quantidade de combustível derramada na via.
1: No local, entre os bombeiros de Urique, GNR e Infraestruturas de Portugal, estiveram 20 operacionais, apoiados por 9 viaturas. As causas da colisão estão a ser investigadas pela GNR. José Luís Carneiro diz que o governo dá com uma mão para tirar com as duas. É a reação do secretário-geral do PS ao prolongamento do apoio ao gasóleo agrícola até ao final do ano, uma despesa estimada em 15 milhões de euros.
4: O governo dá com uma mão, mas tem vindo a tirar com as duas. Entre aquilo que dá e que tira, o Governo fica ainda com 400 milhões de euros nos cofres do Estado. Estou a falar de 600 milhões de euros de receita do IVA só este ano, não previstos na proposta do Orçamento do Estado para 2026, e estou a falar de um aumento de 600 milhões de euros que resultam do aumento dos impostos sobre os combustíveis adotada em 2024 e também adotada em 2025.
1: O líder do PS diz que os portugueses estão a viver com muitas dificuldades e, por isso, vai aguardar pela proposta do Orçamento do Estado para decidir se o PS vai ou não investir na diminuição do IVA dos combustíveis. Portugal reajustou a sua meta com Bruxelas e comprometeu-se a concluir cerca de 9 mil camas para estudantes no prazo do Plano de Recuperação e Resiliência. Esta revisão reflete uma redução substancial face ao plano original, que previa 18 mil novas camas a tempo de cumprir as metas europeias.
5: Este mês de setembro, das 135 iniciais, vamos ter 73 residências abertas, que representam mais de 9 mil camas, em relação àquilo que tínhamos o ano passado.
1: O Governo, que reformulou profundamente o sistema de ação social para o ano letivo 26-27, introduzindo um aumento muito expressivo nos apoios financeiros ao alojamento dos estudantes deslocados.
5: Depois o que fazemos é calcular o custo de estudar no Porto, em Lisboa, em Braga, em Guimarães, em Évora, e esse custo de estudar, que inclui tudo, o alojamento, as propinas, o dia-a-dia, é o valor da bolsa que ele recebe.
1: O Governo aprovou o novo sistema de ação social do ensino superior, que introduz uma alteração profunda na forma como os apoios são calculados, cruzando diretamente o rendimento real disponível das famílias com os custos efetivos de estudar em cada região. O Governo, entretanto, vai avançar com a fusão entre o primeiro e o segundo ciclos do ensino básico, criando um novo ciclo único que vai abranger do primeiro ao sexto ano de escolaridade. O anúncio foi feito pelo Ministro da Educação, Ciência e Inovação, Fernando Alexandre, que explicou que a medida começará a ser testada através de um projeto piloto num conjunto alargado de escolas no ano letivo 27-28.
5: Não vai ser uma mudança tão abrupta como existe neste momento entre o quarto e o quinto ano, em que passamos da monodocência para vários professores. Vamos alterar as condições de trabalho dos professores de primeiro ciclo, que terão condições iguais aos outros professores, não há razão nenhuma para não terem. Isso implica uma redução da carga horária. O que nós teremos são outros professores, outras atividades, que complementarão esse tempo que anteriormente era assegurado apenas por um professor.
1: Este novo modelo anunciado pelo Ministério da Educação prevê que os professores que atualmente lecionam o 5º e 6º anos possam também dar aulas na primária, no primeiro ciclo.
5: Vai ser mais gradual essa evolução que agora temos, que é abrupta, do 4º para o 5º ano. E por isso sim haverá uma colaboração dos professores também nessa área.
0: Mas também mexe no programa curricular?
5: Sim, isso vai mudar a matriz curricular, estamos a trabalhar nisso.
1: A intenção desta reforma curricular é aproximar os métodos pedagógicos para suavizar a transição dos alunos, mas mantendo as carreiras e as exigências de habilitação profissional de cada ciclo totalmente separadas. O incêndio que deflagrou no Café Nicole no Rossio teve origem numa frigideira que ficou ligada numa das cozinhas localizadas na cave, no piso menos 3, do estabelecimento. O incidente ocorreu na tarde de quinta-feira, como refere o segundo comandante Carlos Pereira, dos Bombeiros Chapadores de Lisboa.
6: Resultante de uma frigideira que originou o início do incêndio. Em termos estruturais, o que pudemos averiguar até ao momento, não existe qualquer tipo de perigo estrutural, tanto para o edifício como para os edifícios contíguos. Já fizemos essas vistorias, temos estado a fazer essas vistorias e existe neste momento segurança de habitabilidade para todo o edificado.
1: O fumo afetou 3 funcionários do histórico café. 2 delas foram transportadas para o Hospital de São José por precaução devido à inalação de fumos. Rodrigo Gonçalves, da Proteção Civil da Câmara Municipal de Lisboa.
7: Tivemos 3 vítimas, duas por inalação de fumos, uma por um ataque de ansiedade, vítimas ligeiras, pessoas que trabalhavam no Café Nicola e que foram, por precaução, encaminhadas para o Hospital de São José, onde estão atualmente, e, portanto, a registar essas 3 vítimas ligeiras e os danos materiais, obviamente, que aconteceu no restaurante.
1: Por questões de segurança e devido à propagação do fumo, foi necessário evacuar o refeitório adjacente do Banco de Portugal e um edifício de alojamento local vizinho. As chamas foram dadas como extintas às 15h56. De acordo com os bombeiros, o fogo ficou totalmente contido na cave, pelo que os danos materiais não põem em risco a estrutura nem o funcionamento futuro do espaço centenário. No futebol, o Futebol Clube do Porto já pagou uma indemnização ao Benfica de 800 mil euros, o valor que tinha sido estipulado pelo Supremo Tribunal de Justiça no âmbito do processo conhecido como Caso dos E-mails. Os encarnados deram conta desta operação após estar registado este movimento no seu relatório de contas 25-26. O processo remonta, recorde-se, à divulgação de vários e-mails de figuras ligadas ao Clube da Luz por parte de Francisco J. Marques, então diretor de comunicação dos Dragões. A decisão judicial, que confirmou a pena anteriormente aplicada pelo Tribunal da Relação, condenou o Futebol Clube do Porto e outras entidades ligadas ao clube, bem como o próprio Francisco J. Marques, a pagar uma indemnização. O Sport Lisboa e Benfica, recorde-se, começou por reclamar uma indemnização de 17,7 milhões de euros. O Porto acabou condenado, numa primeira instância, a pagar 1,9 milhões de euros, valor de reduzido para 1,6 milhões pelo Tribunal da Relação, sendo que a indemnização final fixou-se nos 605 mil euros, segundo o acordo do Tribunal Constitucional. Francisco J. Marques foi condenado a 2 anos de prisão, com pena suspensa na sua execução. Esta foi a decisão final do Supremo, que determinou também 1 ano de prisão, igualmente com pena suspensa, para Diogo Faria, ex-diretor de conteúdos do Porto Canal.

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Portugal prevê atingir 6,9 gigawatts de capacidade de armazenamento de energia em 2030 e 9,76 gigawatts em 2040, segundo o Plano de Ação da Estratégia Nacional de Armazenamento de Energia, em consulta pública desde 29 de agosto na plataforma participa.pt. A informação divulgada pelo Ministério do Ambiente e Energia destaca que este reforço pretende optimizar o aproveitamento das fontes renováveis intermitentes, como é o caso da eólica e solar, garantir a segurança do abastecimento e reduzir a importação de combustíveis fósseis. Para isso, o plano combina soluções que vão desde baterias de curta duração até centrais de bombagem hidroelétrica. O objetivo final é garantir uma energia mais limpa, barata e acessível para o país. 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

0: Olá, seja bem-vindo a mais um programa.
1: E a panela está de volta, e a panela está de volta, e
0: a panela está de volta. A panela está de volta, é a panela, está senão.
1: Pensava que está assim aqui, uma...
0: O seu programa de opinião, que pode ouvir aqui sempre às sextas-feiras ao meio-dia, sábado às 14 horas e domingo às 15, pode-nos acompanhar neste Setúbal à Panela, que não agradamos nem a gregos nem a troianos.
1: É. E não se cola nada ao fundo do tacho, quer dizer, mais esta.
0: É verdade, não se cola nada. Pronto.
1: Panela, no caso,
0: é verdade.
2: E não aceitamos recado de ninguém. A gente aqui fala
0: abertamente.
2: Abertamente aquilo que pensamos.
0: Exatamente.
2: Mesmo que haja indivíduos que gostam e outros que não gostam.
0: E temos aqui à mesa
2: Pedro Nunes,
1: Alberto Antunes
0: e eu, Ana Carla Gonçalves, sempre aqui
2: e
0: a
2: os nossos ouvintes também está à mesa.
0: Exato, e também está aqui consigo, estão sempre connosco.
2: E se quiserem manifestar, que escrevam para cá.
0: Também podem-nos mandar um e-mail, uma mensagem através do Facebook.
2: Que nos deem sugestões e também que nos façam críticas, que é bom.
0: Exatamente,
2: que haja críticas.
0: Façam
2: não
0: críticas.
2: Não há aventura, que essa aí critica de alta a baixo.
0: Mas.
2: E a meu ver, nem sempre com todo o fundamento.
0: Mas não nos chamem mentirosos. Como um ouvinte ou apenas uma pessoa que vê através de redes sociais, não sei, que nos chamou de mentirosos por causa de uma situação que por acaso presenciámos, mas que nós não estamos lá no meio a saber se existem ou não barracas, são só hortas, como muita gente
2: não,
0: diz.
2: Não, há barracas nas hortas.
0: Vamos então esclarecer e vamos começar por
2: algo. E eu conheço situações em que nessas hortas há indivíduos que não têm já onde pondir, ficam lá.
0: Dormem logo ali, exatamente.
1: Deixa-me contar a história.
2: E eu conheço um guineense que vive lá nas hortas.
0: Então pronto, então vamos começar por isso.
1: Ora bem, é assim. Estávamos nós a passear perto daquela zona, um ganda fumo.
0: Das manteigadas.
1: É pegaram fogo às piscinas, o que é que foi? Fomos lá ver.
0: O caminho também que trazíamos era aquele.
1: Ou chegámos lá, o que é que a gente vê? Montes de carros de bombeiros e, bem no meio daquela história, um incêndio brutal.
0: Que via-se já muito longe. Que já se via muito longe.
2: A polícia mas mandou, as couves não ardem.
1: A polícia mandou fogos.
0: Tudo depende.
1: A polícia mandou toda a gente sair dali do pé, tivemos que ir embora para não arranjar mais conflito nenhum. Entretanto, vem o comunicado da Câmara, da Proteção Civil e para aí fora a dizer que eram de facto casas de apoio a hortas. Não eram só casas de apoio a hortas. Isto eu a dizer porque vi e estou eu a dizer porque
2: oficialmente
1: há pessoas...
2: são casas de apoio a hortas.
1: Oficialmente são, ok?
0: Oficialmente.
1: Este é o caso. O traco que aquela senhora deu não fui ela, fui eu, ok? Pronto. Oficialmente são casas de apoio a hortas porque aí então, houve um indivíduo que foi entrevistado...
2: Não tem condições de habitabilidade.
1: A CMTV que teve em Setúbal a fazer a reportagem. Exatamente. Da árvore que caiu aqui atrás de nós, salvo seja, do Pinheiro, centenário, mas já lá vamos também. E aproveitou no mesmo dia que ele aconteceu e conseguiu falar com
2: mas o juiz não ouviu, estão a regressar, é preciso as autoridades terem cuidado para que não voltemos a ter isso.
1: O rapaz foi entrevistado, teve a dizer e a contar que de facto, inclusive naquele dia que houve o incêndio, havia duas pessoas que iam para lá morar para uma barriguita, partiam para lá morar, e aquilo aconteceu porque as pessoas têm lá gás, ou seja, a malta que tem hortas tem lá gás. Para quê? Para cozinhar as couves?
2: Para fazer o petisco para o almoço, não.
1: Deve ser para fazer o petisco. Entretanto, é só para termos... É porque às vezes para não distorcer a verdade. Infelizmente ainda há barracas em Setúbal. E há pessoas que não têm onde morar.
2: Cada vez há mais barracas em Setúbal, mas ainda é uma escala pequena. Há uma escala ainda pequena. Mas se não nos pudermos a pau... Isso pode ser um fenómeno que prejudica imenso depois a nossa imagem.
1: A expansão, completamente. Sim, sim. Portanto, e isso dá aso aqui, dá aso a outras coisas, depois associado àquilo.
2: Isso tem a ver também com a questão da imigração e não termos condições para receber os antes imigrantes.
1: E não é preciso irmos muito longe, que há uns meses bons
2: ou
1: atrás,
2: estão
1: houve ali
2: pobres.
1: Também, houve ali problemas com uma pseudo-discoteca que estava ali a funcionar,
2: certo?
1: Próximo daquela zona.
0: É verdade. Que foi morto uma pessoa, não foi?
1: Para aí fora.
0: Uma pessoa,
1: portanto,
0: foi morta aí.
1: Aquilo não é só apoio a hortas, porque as hortas à noite, ninguém vai regar as hortas à noite. Nem sei quando é que vou buscar água, né? Para regar as hortas.
0: Agora, com tanto calor, se calhar vão regar as hortas à noite.
1: As pessoas têm que assumir, as pessoas têm que ver, têm que ir lá ver a realidade e tentar resolver. Não é porque nasceu ali uma urbanização de luxo nas costas daquele problema. Que
0: está
1: é um problema.
0: A nascer,
2: mas aqueles prédios até estão a ficar bonitos. Aquilo tem.
0: Não, Pedro. Aqueles ainda não viu. Aqueles ainda não cresceram.
2: Não, mas vá, eu vejo que ele
0: está bem estruturada.
2: Sim,
0: há uns que já estão. E há outros lá mais à frente.
1: Mas ninguém está a falar.
2: Que ainda não nasceram. Mas a gente olha lá para dentro e vê.
1: Mas ninguém está a falar.
2: Aquilo está com nível.
1: Ninguém está a duvidar disso.
2: E há outros cá em cima que já estão feitos. Mas isso é outra urbanização.
1: Sim. Pois, já estão. Mas aquilo
0: agora
1: barricou ali.
2: Não, e tem nível, arquitetonicamente.
0: Sim.
1: Porque na parte de trás desses edifícios novos estão quase prontos, ardeu também uma garagem e as pessoas estão a viver ali um drama enorme.
0: E nunca mais tem solução
1: entre o condomínio e a água que não tem.
2: E estão a cuidar das zonas verdes já. Portanto, para que aquilo, quando os prédios estiverem em funções, as arvozinhas já têm algum tamanho. Aquilo começa a ter já forma.
0: Claro.
1: Muito bonito. Não estou a dizer que não.
0: Exatamente.
1: Então
0: só estamos aqui a mexer o panela.
1: O cheiro que vem da parte de baixo. Daquela empresa de fermentelos são 400 casas de banho abertas ao mesmo tempo, estava o cheirinho, né?
0: Okay.
1: Portanto, é diferente.
0: Bom, mas vá lá, foram limpar o lixo lá à frente, onde todo o pessoal
1: parabéns.
0: Ia despejar o lixo. Foram não sei quantos caminhões que a Câmara enviou.
2: É perto da rotunda, não é?
0: Ao fim, exatamente.
2: É uma barreirazinha que andaram ali muitas semanas a pôr lá coisa.
0: Sim, semanas, meses, eu já vi ali aquilo há muito tempo, passa ali muitas vezes ou quase todas as semanas e via perfeitamente que chegámos a ver pessoas também lá no meio.
2: Até louça sanitária lá metia.
0: Ora, tudo. Então sofá, não se tem onde se pôr, despeja-se aqui que é mais fácil. Pronto. Mas puseram lá umas barreiras.
2: É a educação das pessoas, as pessoas não têm formação.
0: Não têm, mas também não querem ter.
2: Pedro, não entra.
1: Para você ter certeza de estar a dizer, basta só pensar.
2: Não é, as pessoas não têm, muitas não têm, algumas não têm.
1: Mas basta só a gente pensar o que é que foi o desastre com as trotinetas em Setúbal.
0: É verdade. Okay? Até nas árvores estavam bem douradas.
1: Nas árvores de água, bom, era para de mais alguma
2: coisa. Outro dia ainda bem que acabaram. A passar na ponte.
1: Ah, mas
2: do trotinete.
1: Mas é para Ceuta.
2: Mas agora, a propósito de Ceuta, eu disse aqui que a mim me cheirava, ou que a minha opinião era que por trás daquilo, daquela invasão, estaria o Trump. Agora vê-se que não é o Trump, segundo o primeiro-ministro espanhol, são os amigos do Trump, os israelitas e o Putin. É que estiveram por trás controlaram redes sociais disso para provocar aquilo.
0: Pois, todos juntos.
2: Portanto, para enfraquecer a Europa, enfraquecer a imagem do primeiro-ministro e o primeiro, a Espanha. Eles tentam não entrar num conflito muito aberto com o Marrocos e não culpam muito Marrocos do que se passou.
0: Pois.
1: Parece que há uma grande dificuldade, atenção, estou farto de dizer isto aqui, vou voltar a dizer, parece que há uma grande dificuldade em controlar os avalis. Continuam a dar para a cidade.
0: Nós ainda conseguimos chegar à Pedra da Anexa, mas foi difícil.
2: Passamos a domesticar os avalis. E os avalis domesticados, se calhar já não é problema.
1: Continuam a publicar.
0: Exatamente. Estou a pensar a adotar um.
1: Os animais na cidade.
2: Começamos a fazer uma campanha de adoção, não é?
0: A campanha de adoção
2: não
0: do javali.
2: Adotar um javali recém-nascido ou já desmamado. Ou isso,
0: exatamente. Boa ideia, acho que sim. Eu estou a pensar mandar já vir um peitoral que e já marquei o veterinário também.
2: Mas são animais muito inteligentes.
0: Pois são. Mas as ratazanas também, há aí a montes. Não são ratazanas, são coelhos. Como eu digo, coelhos aqui na cidade. Temos coelhos, na falta de comida.
2: Há ratazana e há o churi, os franceses. É uma espécie de ratos pequeninos que não crescem.
0: Sim, então, mas esses aí.
2: E em África ainda há mais do que duas espécies de ratos. Em África, no mato, encontra-se vários tipos de ratos.
0: Mas várias são ratos de espécies. Companhia. São de companhia.
2: Não, eu comia ratos. Eu em África.
0: Como o rato?
2: Não, porque o rato não é porco, não anda. Não, o rato do mato não anda.
0: Ah, do mato
2: esgoto.
0: Anda só no mato, só com erva.
2: E os meus homens, portanto, eu comandei tropa africana, eu apanhava os ratos com armadilhas.
0: Sim.
2: Portanto, tipo, fazia uns laços e. Para pequeninos, era um laço pequenino.
0: Temos...
2: Para apanhar o animal maior, era um laço maior, não é? E depois. esticavam aquilo, espalmavam o gato e com sal e com os pauzinhos punha-se aquilo ao sol.
0: Sim, sim, sim.
2: Ah, pá, aquilo era uma delícia.
0: Em Espanha,
2: comer aquilo.
0: Em Espanha chamam-lhe sardones. Sabia? E vem enfiado
2: e
0: no palco.
2: E cucarachas em espanhol, ah, é. São baratas.
0: São baratas também, olha, grelhadinhas também é bom. Mas eu estava a dizer, nós temos uma família.
2: Altamuses em espanhol, sabe o que é? Termotes.
0: Ah, esses não sabem.
2: E ervilhas, guisantes.
0: Ah, são guisantes, sim. Guisadinhas.
2: E judias, sabe o que é judia?
0: Nice, até pode ser muita coisa.
2: Não, é um vegetal.
0: É um vegetal. Mas o que eu ia dizer é que nós temos uma.
2: Não, judias, acho que judias é. Ervilhas, judias.
0: Mas eu ia dizer, bem, nós temos uma família nossa amiga de ratos de no nosso emissor. Posso? Mas vamos continuar?
2: Vale. E é o Espírito Gonzalez, que também é rato, não é? O Espírito Gonzalez também é rato.
0: Bom, e vamos continuar com Setúbal e temos mais assuntos para falar, como a queda do Pinheiro, não é, Alberto?
1: Podes falar, sim.
0: Sim, a queda de um pinheiro aqui nesta zona da rádio, da Avenida Dr. António Rodrigues Manito, que danificou...
2: Ele já estava torto há muito tempo.
0: Muito tempo, acho que já tinha havido muitas queixas com aquele pinheiro que estava super inclinado em risco de queda e danificou 9 viaturas. Quer saber como é que isso vai ficar?
2: Desafiava a lei da gravidade.
0: Exatamente. Até que desafiou e tombou. Portanto, e ficaram acho que 9 pessoas, portanto 9 viaturas danificadas. Quero saber como é que essas pessoas agora vão ressarcir.
2: A Câmara tem um seguro, eu sei que é assim. A Câmara,
0: sim,
2: tem um seguro
0: tem.
2: E agora tem que fazer.
0: Levar? Quanto tempo
2: tem que ir à Câmara fazer a participação da ocorrência com fotos, justificar aquilo.
0: Claro.
2: E depois esse seguro que a Câmara tem é que vai pagar os danos.
0: Vamos
2: que
0: vamos ver quanto tempo vai levar.
2: Eu tive direito a isso na Praça do Brasil.
0: Mas não usufruiu.
2: Uma BM, mas não pediu dinheiro à Câmara.
0: Pois. Não usufruiu, pronto, mas devia ter usufruído.
2: Podia pedir. Tinha direito a pedir.
0: Pois podia. E pronto, e agora quer saber é quando é que as pessoas irão ser ressarcidas desses danos, não é?
2: Isso é normal, é como um acidente de automóvel.
0: Pois.
2: É a mesma
0: não
2: coisa.
0: É normal, é deixarem...
2: Não, o pagamento, a forma, o pagamento, o processo.
0: Porque o que não é normal, sim, sim, é deixarem.
2: Agora,
0: que
2: sei que demora algum tempo, sei que demora algum tempo. E foi por isso que eu também não quis fazer, porque por isso, como é que isso processa?
1: A conservação da natureza. A árvore é mais do que centenária, por isso...
0: Pois, a árvore era mais do que centenária, mas não arranjaram estrutura, não arranjaram suporte, não arranjaram nada para que isto não acontecesse.
2: Eu na Alemanha cheguei a ver árvores assim inclinadas, em que eles metiam uma forquilha.
0: Claro.
2: Uma forquilha.
0: Sim, sim.
2: Portanto,
0: que
2: para a árvore não continuar a cair.
0: Exato.
2: É como a Torre de Pisa continua sempre a...
0: Mas não tiveram lá uma forquilha.
2: Não, eles, mas fizeram medidas de injeções de betão e isso para estabilizar mais aquilo.
0: Pois. Até que um dia... Oh.
2: Não, acho que aquilo agora já está estabilizado, mas não estava.
0: Pois,
2: aquilo
0: não
2: ia mexendo. Portanto, ela foi construída direita.
0: Pois.
2: E depois foi-se inclinando, porque
0: a base da estrutura.
2: Aquilo deve ter a ver com a maré.
0: Na
2: baixa, a maré chega a Luísa Todd e vai. Aquilo
0: sim,
2: é água
0: sim,
2: lá
0: sim,
2: debaixo
0: sim.
2: do chão, anda
0: exatamente,
2: para lá e para cá.
0: Exatamente.
2: E, portanto, aquilo descalça as fundações,
0: claro.
2: Nesse caso, mais de um lado do que do outro.
0: Claro,
2: ela começou a inclinar.
0: Pois. Exatamente. E
2: mas a Torre de Pisa acaba por ser uma grande curiosidade, por ser inclinada, muita gente vai a Pisa para ver a torre.
0: Pois, e então, Alberto, íamos para outro assunto, não é? Ou querias continuar com a história do pinheiro, da árvore?
1: Caiu? Não, o pinheiro da árvore já está contado a história, portanto é um problema que a Câmara, não é, ao que eu consegui interpretar, não tem qualquer tipo de responsabilidade naquilo, porque foi o Instituto da Conservação da Natureza que não deixava mexer na árvore.
2: Mas não foi num dia de vento,
1: mas
2: não.
1: A árvore já estava
2: sim.
1: para cair, bastava um pombo.
0: Agora,
1: por cima,
0: até pronto. Agora, se a Câmara...
2: Com um estetoscópio,
0: sim.
2: E ouvir o coração da árvore a dizer que estava aflita.
0: Até agora.
2: Precisava de assistência médica.
0: Se a Câmara não é culpada, quem vai pagar o prejuízo?
2: Não, é sempre a Câmara a pagar.
0: Então, ok.
2: Aí é um dano causado por...
1: Agora vão querer dividir, realmente, se calhar...
2: É assim, quando a gente tem um carro na rua e se cai alguma coisa em cima, seja a árvore ou seja o que for, não é? Eu não sei o que fazem lá na Ucrânia quando há estes ataques, de repente aqueles carros todos, não sei se está seguro a pagar aquilo. Em situação de guerra, se calhar não.
0: Se calhar não, não, temos, digo, não sei. Temos que saber como é que é, temos seguro, como é que funciona. Sim, sim. Espero que nunca nos bata à porta. Mas
1: ora bem, outra situação.
2: Ou então vamos apresentar a conta ao Putin.
0: Também pode ser.
2: Até a Europa anda a hesitar, mas agora parece que querem andar em sacar ao Putin os 110 mil milhões que estão no Ocidente, sobretudo na Europa. Querem convencê-lo aos belgas a dar aquele golpe, porque já viram que os 90 mil milhões que a Europa está a dar à Ucrânia não chegam.
0: Sim.
2: Agora, isso parece que era uma grande castada lá nos interesses do Putin.
0: Sim,
2: e depois
0: sim.
2: Já há outra coisa em relação a isso, é o Zelensky agora diz que a gente não pode andar de avião na Ucrânia. Até e os outros andam, a gente anda para lá, agora declarou que aquilo era uma zona não segura devido aos 1000 drones por dia que ele manda lá para a Rússia.
0: Uhum.
2: Agora, se, e já a British Airways já disse que não voava mais para a Rússia, está a ver, se as grandes companhias começam a não voar para a Rússia.
0: Exato.
2: Opa, isso desequilibra, hein? Portanto, agora, isso pode ser bom. Portanto, eu no outro dia falei aqui que eu sou pacifista, queria que a Europa, os europeus, não andassem aqui estupidamente a matarem-se uns aos outros.
0: Claro.
2: Portanto, isso pode ser um incentivo, não é, para que o Putin aceite a paz. Só que o Putin quer lá o Donbass e disse que aceitava negociar, mas que não aceita negociar com terroristas. Portanto, está a chamar terroristas da Ucrânia. Portanto, ele diz uma coisa e o seu contrário. Mas eu estou mais animado, acho que isto começa, e até o Trump, eu agora concordo com o que o Trump diz. Está a ver, o Trump quer obrigar a Rússia também e os ucranianos a que se entendam e que isto acabe e que deixe de haver esse gasto estúpido. Portanto, a Europa foi sempre abaixo devido a guerras entre europeus. E continuamos a cair no mesmo erro. Pois, não temos tido a capacidade de nos entendermos sem ser à bomba.
0: Uhum.
2: Olho por olho, dente por dente. Isso não, só destrói, não constrói nada.
0: Exatamente. Por dentes agora já é mais difícil, porque há muita gente que já não tem.
2: Há muita gente já não tem. Já não podem perder dentes.
0: Nada, um monte de desdentados.
2: E ceguetas há muitos.
0: Ceguetas, mas... E fazer implantes é muito caro. Por isso é melhor ficar sem dentes. E então vamos continuar com.
1: 150 outro... anos de ter um mercado de livramento
0: é
1: e nunca pensou ter um par de luvas daquela de luvas lá para dourado.
0: Ah, um par de luvas.
1: Umas cabeças de vaca, mais umas cabeças de porco, mais uns queijos, mais um isso aqui. É pá, sinceramente, isto é um programa de opinião.
0: É uma aberração.
1: Aquilo é de uma falta de gosto, na minha opinião.
0: Exatamente.
1: É de uma falta de gosto.
2: Essas obras não são postas a concurso.
1: Quais obras? Alguém que ofereceu aquilo. Aquilo não custou nada a mal.
0: Mas nós também podemos.
1: O custa
0: é
1: olhar para aquilo e ver lá aquelas coisas penduradas. Isso é que custa.
0: Eu estou a pensar a oferecer cabeça do javali.
2: Mesmo caso, quem financia. Devia haver um concurso, devia haver.
0: Nada.
1: Um bom gosto para quê? Para ver se gosta ou não gosta de
2: concurso. Não, até valorizavam mais a obra.
0: Sim.
2: Por exemplo, ou dar várias opções, as pessoas votavam, qualquer coisa assim, fazer quase que.
1: Uma cabeça do porco,
2: um inquérito,
0: eu já mandei construir uma cabeça.
2: Um referendo mesmo, um referendo. Não, um referendo.
0: Já mandei construir a cabeça do javali.
1: A sério. A sério.
0: Na volta aí são javalis.
1: Aquilo quando está ao pé, aquilo até.
2: Não, mas eu a cor, eu gosto do azul. Portanto, é o azul do Rio.
0: Aquilo não é azul, é verde.
2: Subal não é a cidade do Rio Azul.
1: É verde.
0: Aquilo é um verde.
1: Aquilo é verde.
0: Não é um azul.
2: Eu vejo aquilo azulado.
1: Não, aquilo é bronze.
2: Eu semáforo às vezes. Eu os vejo verdes, vejo os azuis.
0: Ah, quer que eu diga?
2: Então sou eu que começo a ser daltónico.
0: Isto é verdete.
1: É o verdete, é o verdete. É quando o cobre apanha o oxida, fica com aquele verdete. A ideia é essa. A ideia é que... Está associado ali no qualquer lado e também publicado. Está associado também.
2: Mas o marinho é mais bonito. Para
1: da Torre Eiffel.
0: Sim.
1: Pronto, ok.
0: Mas eu digo-lhe uma coisa: aquilo não é carne nem é peixe. Pronto.
2: Mas, por exemplo, a cor. É preciso ter muito cuidado. Por exemplo, em Troia, nós tínhamos um professor.
1: Já chocaram
2: das Belas Artes. Ele é que decidia a cor e a sequência das cores. Aquilo não é só uma cor aqui, é a transição das cores.
0: Sim, claro.
2: De um edifício para outro.
0: Claro, claro, claro.
2: E, portanto, esse era um indivíduo especializado nisso, em arte decorativas e isso, portanto.
0: Uhum.
2: E, portanto, agora eu queria ver se me lembrava do nome dele. Portanto, era um indivíduo célebre.
0: Em pinturas de
2: edifícios. Eu ali no restaurante do Bonfim pulou lá a fazer um painel. E ele fez um painel, está a ver aquilo. Estava aqui, depois, quando eu cedi aquilo, os gajos que vieram
0: deram cabo o painel daquilo tudo. Já não gostaram.
1: São gostos.
0: Portanto.
1: Mas de facto, eu acho que aquilo. É pá. Não é, minha, não é só a minha opinião, muita gente também, infelizmente.
0: Acho, para mim é uma aberração.
2: Era Sá Nogueira, o autor da cor em Troia e aqui, neste painel que fez ali.
0: Sá Nogueira.
2: Mas uma celebridade nessa área.
0: Claro, exato. Uma pessoa entendida.
2: Sim.
0: Não é assim, há uma.
2: Nem justificava, cor quente, cor fria, perguntava.
0: Sim.
2: Oh, professor, então porquê é que escolheu aqui isto? Porquê é que este tom varia assim? Claro, ele dava a explicação toda.
0: Mas tinha a explicação, exatamente. Sim. Aqui não sei qual é a explicação dada.
2: Agora, isso é uma cultura alta.
0: Também lá tem um choco pendurado.
1: Acho que sim, tem lá um choco com os peixes. Então,
2: e o choco é marroquino ou é indiano?
0: Isso aí já não diz.
2: Eu prefiro os marroquinos.
0: É, mas há o choco francês, não é?
2: Eu prefiro o choco aqui do Rio, que é aquele pequenino com tinta. Esse aí é que é nosso.
0: Até o choco francês é muito grande, não é? É aquele que faz o choco frito, não é?
2: Eu trouxe... sei lá, 3 ou 4 mil toneladas pelo menos de choco de França para aqui.
0: Que eram grandalhões, não é?
2: Sim, são maiores. Sim.
1: E culpados. Sim. Jogam na seleção.
2: Da Arcachã, era o porto onde eu comprava isso. Eu comprava a Arcachã, vava para a Alemanha e partia da Alemanha para aqui.
0: Dava grandes voltas, hein?
2: O choco não.
0: Chegava cá cansado.
2: Tinha a ver com os créditos. Eu na Alemanha. Portanto, a banca dava-me crédito para eu comprar. Sim. Daqui não conseguia.
0: Oh, aqui.
2: Então,
0: e agora
2: vendia,
0: dá. E agora
2: o
0: dá.
2: Dinheiro ia para a Alemanha, da Alemanha pagava a
0: e
2: França.
0: Agora, e quantos anos depois? E agora dá a banca?
2: Não.
0: Não dá também, pronto. Não. A falta de evolução.
2: Não, e havia, portanto, eu usava o factoring. Usava muito o factoring. Por exemplo, aqui, sobre mercadorias. Nunca vi nenhum banco emprestar dinheiro sobre mercadorias. E lá emprestavam dinheiro com base no meu estoque, está a ver? Portanto, é uma dinâmica totalmente diferente, a dinâmica bancária. Agora, a banca lá também ia lá ao armazém controlar os estoques, está a ver? Aqui os bancos não têm sequer pessoas especializadas para essas
0: coisas. Nada, aqui não têm para nada. Já nem para atender pessoas ao balcão, mas pronto. Cada vez está a menos.
1: Esperei para tratar uma coisa de nada, estive lá com mais de meia hora, vim embora.
0: E desististe depois, exatamente.
1: Ninguém tem paciência para aquilo, ninguém.
0: Portanto,
1: mesmo.
0: A tendência deve ser fecharem as portas, mas pronto, ficarem com o dinheiro do pessoal.
1: Falar em ficar com o dinheiro do pessoal, agora há uma nova moda aí, fica também o alerta de que há pessoas, há trafulhas vigaristas, aldrabões, pronto, que mandam cartas para as pessoas, parecidas às cartas dos bancos, com o cartãozinho lá dentro, a dizer para depois ativar, entra a pessoa, recebe a cartinha, é idêntica do banco, não é? Abre a cartinha, tem um cartão lá dentro, não é? Depois diz para a pessoa, então agora vai validar, ou com o link é para ir fora, e quando valida aquilo, já foste. Limpou-lhe a conta toda.
0: Limpou-lhe a continha. Epá,
1: isto é sério. É sério, porque a GNR já fez um filme sobre isto. Chama-se
2: Mas isso é crime da área
1: claro
2: da Jota.
1: Claro que é. Mas as pessoas não estão, enfim, tão alerta para estas coisas. Se não forem alertadas por isto, não caem. Toda a gente cai. Não venha dizer que não cai. Caem. E então é chamar a atenção para essas pessoas. A GNR tem vídeos que explicam como é qual o modo operante desta malta, destes trapaceiros que andam para aí, que andam a fazer isso às pessoas.
2: Sim, no interior do país, aqueles burlões que vão às aldeias e roubam os velhos. Está
1: claro, mas isso é um clássico.
2: Mas aí eu acho que no interior a GNR especializou-se muito nisso e há mais defesa hoje no interior do que na cidade.
1: Exato, eu acho bem. E também na cidade também tem a mania agora do bate-foge, que é
0: agora,
1: dá os toques por trás e depois, você bateu-me, você vinha mais atrás, bateu-me, agora tem que pagar aqui o arranjo imediatamente da coisa. E as pessoas atrapalhadas, como pessoas são algumas
0: de
1: más idade.
0: Duas situações.
1: Não só as de más idade. Atenção, as pessoas. Não são só as pessoas de má idade. Se uma pessoa que tem o dia a dia que vem atrapalhada, vê aquilo tudo, a casta é livrada de problemas, acaba por pagar para não ter coisa, nem vê que, não, que nada aconteceu, não é? Portanto, anda aí um esquema aí na cidade de Setúbal também a fazerem isto. Portanto, um alerta mais uma vez às pessoas: se disser que você debateu ou que debateu, você veja bem, não vá na conversa, porque aí malta aí.
2: Não vá no conto do vigário, é assim que se chamava isso antigamente.
1: E o vigário
2: mas,
1: nada
2: com conto do vigário, quando era puto também já havia gretes, e por exemplo, carteiristas em Lisboa, na altura, eu cheguei a conhecer famílias que viviam disso, claro. de serem. Carteiristas?
1: E não consta que tenha um sistema de desconto para a Segurança Social.
2: No IDEL de Lisboa, então Instituto Industrial de Lisboa. Portanto, um indivíduo, encontrava-o na rua e depois um dizia que ele é carteirista. E por curiosidade. Então, está ali a dizer que você é carteirista. E o tipo, em vez de negar que era, eu sou carteirista, o meu pai, a minha irmã, não sei o quê, somos todos carteiristas.
0: É profissão.
2: Apresentavam logo o cartão de visita.
0: Exatamente, acho que sim.
2: Uma vez vi um roubo de um carteirista no Largo das Cebolas. Portanto, eu vi, calhou, está a ver? Eles têm a mesma classe, dão um toque à pessoa e tiram-lhe e a pessoa nem dá por ela, tiram-lhe a carteira.
0: Sim,
2: e fica
0: limpinho. Já mostraram.
1: Mas também já vi alguns que os gajos prendem a carteira com elástico, né? E quando o gajo vai arrumar a carteira, vai a coisa atrás e o gajo vai atrás da carteira. Pois é, Pedro, é com tristeza também que se vê.
2: Mas isso é uma especialização muito apurada, essa dos carteiristas.
0: Ah, sim, aquilo é uma formação altamente.
2: E vê-se que nem toda a gente tem aptidão para aquilo.
0: Sim, aquilo sim, sim.
2: É altamente técnico.
0: É altamente técnico. Aliás, como o que já mostraram, até imagens na televisão, realmente com câmaras.
1: Isto agora com a inteligência artificial para.
0: É, exatamente, aquilo é uma técnica.
2: Vá dizer ação, vão operando a técnica.
0: Ah, vão operando, exatamente, já não é...
2: E mesmo mas... essas coisas agora, lá com os cartões e não sei o quê, portanto, é uma evolução disso. Portanto, é, agora já não se rouba a carteira que a pessoa já não traz o dinheiro no bolso.
0: Sim, sim, sim.
2: Está a ver? Quer é acesso ao cartão para depois usar o cartão e levantar aos 10 e aos 15 mil euros.
0: E aqui em Setúbal também andam a tentar enfiar droga aqui. Bem na nossa costa, entre aqui a praia, 400 quilos foram agora apreendidos entre a praia de Albarquel e. Como é que foi?
1: Foi a praia de Albarquel, a comenda.
0: E a comenda e tudo. Portanto, não percebo.
2: Das praias da Arábia,
0: exatamente. Não percebo com esta gente que tem esta ideia de vir para aqui, pensa que não é apanhada. E depois há muita gente aqui na margem, com certeza, à espera dela.
1: Lá saber, se calhar sabe. E
0: exatamente.
2: Eles estão organizados, então.
0: Estão organizados
2: que
0: agora devem ter.
2: Casos que têm havido em Lisboa,
0: são apanhados felizmente.
2: Em que há indivíduos que vendem pó branco, mas que não é droga.
0: Farinha,
1: não. É louro prensado.
0: Ah, é louro, prensado, nem é pó branco. É louro prensado.
2: Não, mas também droga, que não é droga.
0: Sim,
2: portanto, como não é droga. Mesmo quando são agarrados, não os podem acusar de estarem a traficar droga. Agora, a lei, estão a transformar a lei de maneira que até esse que tem que começar a levar na corneta.
0: E sabe como é que eles fazem? Sim. Dizem assim: olha lá, queres cheirar o meu louro? Queres snifar o meu louro? Não consigo, aquilo fica preso nas narinas. Deve ser assim, pronto, digo eu, né?
2: Mas há indivíduos que reagem quando veem que aquilo é engano.
0: Claro, exatamente. Sim. É pá, isto não é nada daquilo que eu cheiro a louro, agora não vou cozinhar nada.
2: Há tipos também que morrem com droga alterada.
0: Exatamente,
2: também há esse perigo.
0: Sim. As drogas químicas, não é?
2: Não, mesmo os pós brancos.
1: São adulterados.
0: Sim, são adulterados, exatamente.
2: Como é que é isso? É cocaína, não é? Pó branco é cocaína.
0: Sim, mas depois há outros.
2: Mas isso, há cocaínas alteradas.
0: Sim.
2: E podem matar.
0: Claro. Então, mas a cocaína também mata, mesmo pura.
2: Não, mas a pura ou normal é menos perigosa do que a alterada. Por isso.
0: Mata lentamente, não é? É longo prazo. A outra mata logo.
2: Tem efeito mais rápido.
0: Tira e queda.
2: Desgraçam a vida à pessoa em vez de ser de uma forma mais lenta, de uma forma mais rápida.
0: Exatamente.
2: Ou então aliviam mais depressa.
0: Exato, se podem aliviar mais depressa.
2: Não, mas é triste, eu conheço exemplos de pessoas, até sim, algumas que a gente conhece, que vocês também conhecem. Sim. Que se meteram nessas coisas, opa, é de uma tristeza. A gente vê pessoas válidas.
0: É uma degradação total.
2: Foram sempre poder à sociedade, metem-se naquele vício.
0: Sim.
2: E é uma desgraça total.
0: Pois é, sem dúvida.
2: E para muitos não tem retorno.
0: Pois.
2: Mesmo esses que às vezes vão fazer intoxicações e parece que depois está tudo bem, e dumba, recaem outra vez.
0: Sim.
2: É uma desgraça.
1: Há o mínimo toque, enfim.
0: E então?
1: Por falar em toques, cá temos mais um toquezinho dos combustíveis, sobe 10.
2: Toquezões,
0: é assim.
2: 1400
0: é um valor brutal.
1: Não, mas
0: brutais.
1: É assim, é que voltamos outra vez. Já falámos aqui disto tanta vez, e parece que estou a passar um atestado de estupidez.
2: Mas o Trump disse que o estreito está aberto, porque é que o preço da gasolina
1: sobe? Não, não é só isso, não.
2: Então, não
1: é
2: está aberto. É a conclusão, os mercados não acreditam no Trump.
0: Não, absolutamente.
1: A questão não é essa, é que nós pagamos a alteração do preço quando o petróleo sobe. E a gente disse, tudo bem, estamos com o petróleo 10. Ah, não, mas aí há déficit de produtos refinados. Não,
2: pois, há déficit. Pois, mas, mete a margem da refinação.
1: Então, mas vamos lá ver uma coisa. Então, os refinados, há falta, quando o petróleo sobe ou desce, deixa de haver mais refinados ou menos refinados? Não. Mas de continuar a comprar, isto não faz sentido. Para mim isto não faz sentido.
2: Não, eles têm mais margem na refinação. Ah. O refinador, como há escassez no mercado, vende pois. Mais caro e vende com mais margem.
1: Pois. E os parvos são os mesmos, claro, obviamente. Uhum.
2: Agora aí, países europeus, em Portugal, a querer pôr um imposto suplementar às petrolíferas.
1: Ora, está bem.
2: Portanto, já há um foi amigo meu, Ribeiro da Silva, que foi deputado de Estado, e é sobrinho de um administrador que eu tive em Troia, Domingos Ribeiro da Silva. Somos amigos. E esse estava aí nessa petrolífera espanhola. Endesa, não é?
0: Endesa, sim.
2: Sim. Acho sim. E, portanto, ele defende que as empresas já pagam imposto, não devem ter um imposto extra.
0: Uhum.
2: Agora, eu acho que não é bem assim, porque é tão escandaloso eles aumentarem os lucros. Porque aqui, por exemplo, em Portugal, eles aumentam mesmo muito, porque a Galp vai buscar o petróleo ao Brasil, na Nigéria, Angola, portanto, não está afetada lá para questões do Golfo.
0: Uhum.
2: Portanto, eles não estão a comprar mais caro. Agora, acompanham o mercado, assim como os americanos estão a encher o rabo de dinheiro porque vendem as petrolíferas americanas. Portanto, hoje, os Estados Unidos é o maior produtor mundial, não é? Portanto, esta treta, e agora com ir buscar também a reserva lá, portanto, à Venezuela e isso. Portanto, os americanos estão a encher-se de massa à custa da guerra que
0: claro,
2: eles próprios
0: sim,
2: provocaram.
0: Claro, exatamente.
2: Há esse efeito, está a ver?
0: Então, mas isso é uma estratégia.
2: Ganham dinheiro. Portanto, eles hoje, por exemplo, os Emirados Árabes Unidos têm contratos de venda de gás líquido, por exemplo, para a Europa e para outros sítios. Neste momento, eles, para cumprirem os contratos que têm, estão a comprar a preços até superiores à América para fornecerem e poderem cumprir os contratos que têm com esses clientes. Portanto, e a América está a ganhar com isso tudo.
0: Então, mas isto foi uma estratégia, com certeza, fazer isto tudo. Foi,
2: lá
0: claro.
2: O Trump é acusado disso.
0: Sim, claro.
2: Que dá informação privilegiada para os amigos ganharem algum e a família deles também.
0: Pois, só pode.
2: Agora, isso cá em Portugal, então, o outro, por causa dessas coisitas, um está em feito no oito, em termos críticas do Ventura.
0: Uhum.
2: Portanto, então, porque é que não criticam lá de forma decisiva lá o Trump? Para mim, aquilo é anticonstitucional, aquilo é roubo. Para mim, o que ele faz é roubo. Portanto, e fere a lei americana. Portanto, ninguém pode estar no governo favorecer uns em detrimento de outros. Portanto, isso é crime.
0: Pois.
2: Em qualquer sítio, e pela lei americana também é. Uhum. Mas eu acho que se ele agora perder as eleições em novembro, vai ter impeachment. É o que eu penso.
1: Bom, no meio disto tudo, o calor que nós vamos sentindo, e é cada vez mais forte, há notícias que garantem que está a formar-se no Pacífico o El Niño mais poderoso de sempre. As previsões dão quase 100% de probabilidade de se arrastar este tempozinho quentinho até fevereiro do próximo ano.
0: Ora, este ano é que vamos pôr a árvore de Natal na praia.
1: Além disso, espera-se que seja tão forte que pode ficar literalmente fora de escala que mede estes fenómenos climáticos. Portanto, quer dizer que prepara-se, malta, a roupa de inverno podem jogar fora.
0: Agosto assim, não foi assim tão bom, choveu, teve frio.
1: Há 5 ou 8 anos atrás, para aí.
0: Exatamente.
2: Mas agora, deixa eu ver, ontem eu vi na televisão a dizer, vá, na época do Natal, no dia de Natal, era um bom dia para fazerem as pazes e um acordo de paz entre a Rússia e a Ucrânia.
0: Depois há
2: um que diz assim, epá, mas isso agora é mais complicado, então porquê? É que agora o dia de Natal na Ucrânia não é o mesmo dia de Natal na Rússia. Qual é o dia de Natal?
0: Pois é.
2: Eles seguiam a Igreja Ortodoxa de Moscou, os ucranianos, e por causa desta guerra eles criaram independência. A Igreja Ortodoxa ucraniana criou a independência de outra igreja e começou a festejar o Natal no dia em que nós aqui festejamos o Natal. Que os católicos festejam o Natal.
0: Sim.
2: Que é um dia diferente do Natal da Igreja Ortodoxa Russa.
0: Ok.
1: Malta, é assim, a nossa Polícia Judiciária está a caçar todas as semanas suspeitos de homicídios do Brasil que fogem para Portugal.
0: Okay? Homicidas.
2: Há anos que fazem isso os brasileiros.
1: Sim. Atenção, atenção, que a vida não vai estar fácil para estes criminosos. Okay? Sim. Se antes isto era um paraíso, agora já não é, deixou de ser. Por exatamente. Isso.
2: Nem para a picanha. Por agora isso. Parece que a Europa proibiu vir a picanha do Brasil.
0: Agora só já vale. Agora só vale.
1: Tu estás a malas de picanha.
2: Vai ser mais difícil chegar cá a picanha do que esses traficantes ou esses criminosos.
0: Passam a consumir javali.
1: O que é isso, amigo? É uma lancha rápida de picanha. Ah, está bem. Ah, então vamos lá embora aí a despachar aí. Aí tem quatro motores a debitar. Isto aqui é uma maravilha. Chegamos lá no
2: maminha e picanha.
1: Maminha e picanha. Mas não tínhamos há pouco outro coca. Nada disso, amigo. É maminha e picanha. Qual é que você quer?
2: Mas agora conto-lhe uma. Um amigo meu tinha negócio no Brasil. Vendia peixe. A mim, do Brasil, da Argentina. E uma vez lá numa recepção com o ministro lá do comércio brasileiro, há um que perguntou ao ministro, estava a beber champanhe francês, depois um deles perguntou ao ministro: senhor ministro, este champanhe entrou normalmente ou foi importado? Porque a maioria do champanhe entrava de candonga, porque os importes eram muito altos.
0: Sim.
2: Na altura em que ainda era muito difícil vender coisas para o Brasil. Sim. O Brasil não importava as coisas porque tinha grandes alcavalas de impostos.
0: Pois.
2: Portanto, entravam normalmente, que era de contrabando.
0: Pois, exatamente.
1: E eles governavam sobre esta conversa.
0: Ora, quem parece que não está soltinho e feliz é, vamos voltar ao Ricardo Salgado. Ou seja, o Crédito Agrícola e Predica processam o Ricardo Salgado. Amilcar Moraes Pires e Rio Forte em mais de 1.000 milhões.
2: Crédito Agrícola, vamos lá ver. Isto é assim, cá o Crédito Agrícola, que é um banco português,
0: sim,
2: mas o banco francês, Crédito Agrícola, e o Crédito Lyonnais são dos grandes bancos franceses, é que andaram a dar o dinheiro aos Salgados para ele controlar aí com o Espírito Santo.
0: E eles ficaram salgados, não ficaram?
2: Não, eles ficaram lixados.
0: Mas é assim,
2: ficaram secos.
0: O Crédito Agrícola e a sua seguradora Predica acionaram judicialmente o Ricardo Salgado, o Amilcar Moraes Pires e a Rio Forte Investments em duas ações que somam mais de 1.000 milhões de euros.
2: E onde é que estão ativos para pagar isso?
0: Não sei, 850, aqui não o deram como, como é que se diz?
1: Esquecido.
0: Não é esquecido.
2: Não, com Alzheimer. Portanto,
0: sim, não, como inimputável.
2: Não, isto é inimputável.
1: Ah, não receberam a carta ainda, não receberam da carta.
0: Portanto, são 855,3 milhões pedidos, né? Perdidos estão, é? Pelo Banco Francês.
1: É quase a mesma
0: então
1: coisa.
0: Detentor de 14,6% do BES e 152,8 milhões pela seguradora do grupo. São dois processos de primeira instância do Crédito Agrícola e da sua seguradora Predica contra o ex-presidente do Banco Espírito Santo e contra o ex-CFO do banco e ainda contra a empresa Rio Forte e do ex-grupo Espírito Santo, que deram entrada no Tribunal Judicial da Comarca de Lisboa no passado dia 20 de julho e que foram distribuídos na terça-feira, dia 1 de setembro, agora, pelo Juízo Central Cível de Lisboa e são ações de processo comum, o que na prática significa que o Crédito Agrícola e a Predica estão a pedir indenização por responsabilidade civil. Na primeira ação, o ator é o Crédito Agrícola, histórico acionista do BES, que em 2014, ano da medida de resolução aplicada ao banco, tinha 14,6%. Os réus são Ricardo Espírito Santo Silva Salgado, Amilcar Carlos Ferreira de Moraes Pires e a Rio Forte Investments. O valor da ação é de 855,3 milhões de euros. E a segunda ação é interposta pela Predica, Prévoyance Dialogue do Crédito Agrícola, e os réus são os mesmos: Ricardo Salgado, Amilcar Moraes Pires e a Rio Forte. O montante é mais baixo, ronda os 152,8 milhões de euros só. As notícias foram avançadas pelo Eco e pelo Público e confirmadas pelo Jornal Económico junto do Sítios.
2: Que se calhar só serve para problemas de balanço. Mas agora faço aqui recordar. Eu acompanhei essa situação em direto na altura. Sim. E uma vez, num encontro partidário com o Ministro das Finanças, Cadilha, ele perguntou aos presentes o que é que nós achávamos, se ele devia dar o banco Espírito Santo, portanto, aos donos do capital ou aos agentes dos donos do capital. E acabaram, pá, nós aconselhámos o ministro a dar aos bancos franceses, que era o que ponham cá o caroço. E depois acabaram por dar o controle do banco à família Espírito Santo, que ficaram com 5%, que nem foi dinheiro que eles puseram, foi a comissão que tiveram no negócio, de alguma forma, está a ver? Sim. Portanto, eles, em vez, como não eram donos do capital, eles procuravam sacar, quer do banco, quer das empresas, por exemplo, em vez de emprestarem dinheiro com toda a segurança a terceiros, andavam por o dinheiro na Rio Forte e noutras empresas do Grupo Espírito Santo. Vai, em que aí não zelaram como deviam das garantias para ser, para o banco ser ressarcido, está a ver? Portanto, aí fizemos um mau negócio. Nós, como país, perdemos, vá, podemos hoje ter um banco sólido que teve que ir à falência porque teve má gestão, a meu ver.
0: Pois.
2: Teve uma gestão ruinosa, eles andaram a roubar-nos a todos. E não vê, eles roubaram, conheço indivíduos que tinham dinheiro na conta e tiraram-lhes o dinheiro na conta e ainda hoje estão sem o dinheiro, está a ver? E não autorizaram o movimento daquele dinheiro. Portanto, há aí situações criminosas, não é? Enfim, é o país de maravilha que temos.
0: É, cada vez está melhor. Em termos de também de acidentes, ia dizer, de acidentes...
2: Não são acidentes vasculares, não?
0: Ah, isso aí é também. Não, acidentes de automóveis, rodoviários, de motorizadas, motas, tudo, de trotinetes.
2: Acidentes viários.
0: Estamos com uma crescente taxa, porque todos os dias, mas todos os dias há acidentes gravíssimos, muitas
2: mas
0: mortes.
2: Mas há mais fiscalização da polícia.
0: Há mais fiscalização, eu não sei se possa dizer isso, mas pronto, porque não tenho presenciado, mas o que é certo...
2: Nas estatísticas, dizem isso.
0: Nas estatísticas, pronto. Sim, sim. É porque realmente...
2: Assim como o crime violento, sabe? Parece que aqui
0: mas
2: tem diminuído em Setúbal.
0: Eu costumo dizer, parece que só sou eu é que sou multada, e o Pedro Nunes é que é multado, sim, sim. Porque realmente pois quem eles devem apanhar não
2: já
0: apanham.
2: Paguei a multa de a 40 a hora ter passado... Ali na Aldeia Grande, o traço contínuo.
1: Mas temos outra...
2: Às 11 e tal da noite.
0: É, mas
1: temos outra novidade. Já temos falado nas estatísticas em Setúbal e a roubos e por aí fora. Setúbal está em segundo lugar, logo a seguir ao Porto, no sítio onde se rouba mais cabos de ligação dos carros elétricos, ok?
0: Sim, os carros.
1: Posto de ligação, carrinho elétrico, é onde se rouba. Foram 72
2: também
1: carros.
2: Também disse, não há tabelas para isso.
1: Tabelas para isso?
2: Então quem é que estabelece os preços para isso? Porquê que cai mais caro do que na decidência? Porquê?
0: Não,
2: os
0: não.
2: Portos.
1: O que é que estamos a falar?
0: Não, estamos a falar é...
1: Corre, roubo, roubo, roubo.
2: Ah, roubam
1: os cabos. Por causa do cobre. Por causa do cobre.
2: Ah, roubam os cabos. Sim, sim,
0: exatamente,
2: sim, sim.
0: De carregamento do carro.
2: Não, eu não estava... Joguei que pagassem mais.
0: Não.
1: A moto vai ter o carrinho elétrico.
2: Roubam o carro. É,
0: isso também
2: roubam o carro e tem cobre,
0: sim. Roubam o carregamento. Não,
1: antigamente levavam... Ao Pedro, antigamente levavam os cestezinhos das favas que punham-se na boca do burro,
0: sim,
1: não é?
0: Sim.
1: Para eles comerem enquanto estavam aliás para agora, e dos cavalos. Agora não, agora metem os cabos, ok? Então, ok?
2: Não, mas há pessoas que fazem isso de forma ilegal, eu já vi indivíduos.
0: Da janela. Exatamente.
1: E cada vez vai haver mais.
0: Sim.
1: E depois chegam lá todos satisfeitos. Já vendemos não sei quantos carros elétricos. Pois as pessoas não têm outra alternativa, têm que comprar aquela história. E depois, quando te compram o objeto, começam a pensar, eu vou ligar isto.
2: Não, isso é com a videovigilância, resolvem isso. Por exemplo, o ATL, todos têm videovigilância. Nas bombas de gasolina tem de haver vigilância. E para isso tem que haver videovigilância.
0: Mas olha lá, mas os postos de carregamento.
2: Há carregadores nas bombas de gasolina. Nas bombas de gasolina.
0: Mas os outros que estão instalados aí.
2: Nas bombas de gasolina, se lá forem roubar o cabo, ficam filmados.
1: Sim, sim.
0: Mas isso é aí.
1: Até o gajo com mascarinha.
0: Vão atrás,
2: Uma nota.
0: Não, nem mesmo.
2: Se alguém meter a carapuça, nota.
0: É difícil.
1: O gajo mete a mascarinha do Trump, mas a fazer
0: isso. Mas é assim. Mas entretanto.

0: encarregaram a ele de fazer o alto daquilo. Ele perguntou ao indivíduo, então você parece que não é nada consigo, está aqui todo satisfeito.
1: Sim, exatamente.
0: Então você vai ficar preso e não sei o quê. E diz que o contrabandista diz assim, bem, a gente de vez em quando tem que ser apanhado, que é para afastar a concorrência.
1: Mas eu acho que esse que deixou...
0: Isso era o Ribeiro, havia o Subal Connection naquela altura.
1: Mas eu digo-lhe uma coisa, esse que foi, portanto, deixou o cartão de cidadão, possivelmente não tinha casa. E como não tinha casa, resolveu ver se era preso para ir dormir para a prisão.
0: Mas ainda não sei se me foram agarrar, quando eu disse se está agarrado ou não. Mas também me contaram uma vez que eles... Esses indivíduos do Tubal Connection tinham algum controle sobre a PSP, a GNR.
1: Sim.
0: E depois daquilo deu bronca quando veio para cá a Jota.
1: Sim.
0: E que um indivíduo da PSP, um chefe da PSP aqui de Tubal, que estava envolvido naquilo, na Luísa Todd, e puxou da pistola e tumba, deu um tiro na cabeça, não sabe disso?
2: Sim.
1: Pois.
0: Depois que foram dizer ao Ribeiro, que era o chefe lá do clã disso, do contrabando do tabaco. E a reação dele foi, ai, o estúpido acreditou que havia justiça em Portugal.
2: Opa!
0: Mas nessa altura, esses meninos, havia um jornal O Dia.
1: Sim.
0: Eles compravam a primeira página do jornal. Eu li o jornal a dizer que davam comida a 2.000 famílias em Setúbal.
1: Olha,
0: e que não prejudicavam a nossa economia, porque a Espanha ainda não estava na CE ou na União Europeia, como agora está. E, portanto, que nós podíamos estar a prejudicar, eles podiam estar a prejudicar a economia espanhola, mas não a portuguesa, que estava a beneficiar.
2: Agora somos nós que fazemos isso a eles.
0: E eu tinha instalações ali na Gâmbia, tinha lá uns armazéns e fazia farinha de camarão bruxo.
1: Sim.
0: E o pessoal, os pescadores, eles diziam-me, cara, portanto, amanhã a gente não vem porque tem serviço. Portanto, iam descarregar tabaco, está a ver?
2: Pois.
0: Portanto, e eu tinha que estar calado, está a ver? Eu não podia ir denunciar,
1: pois,
0: senão.
1: Não podia dizer nada.
0: Ficava-me aquilo tudo.
1: Pois, claro.
2: E então? Coisas da vida. Bom, e vamos caminhando aqui para o final da nossa hora, com mais assuntos que vão chegando e que vão trazendo a esta panela o gostinho muito especial. E enquanto as sardinhas continuam a ter gosto, o calorzinho, acho que vamos dar sardinhas até no mínimo até dezembro, vamos aproveitar também para ir escalpelizando aqui algumas das coisas que nos vão surgir, nomeadamente aqui, depois de ter feito aqui algumas reivindicações na Praça do Bocage, inclusive no caso das praias de Setúbal, não é? Foi feita ali uma malta, levou as praias, levou as toalhas e por aí fora, mas também vai ser feita uma no litoral alentejano, ou seja, vai ser feita uma ação de protesto quanto à usurpação de zonas de praias que estão a ser feitas, não entendendo?
0: Um teste dos tariquetes,
2: não é? E não só. Porque, de facto, as pessoas não têm o acesso normal às praias do litoral.
0: Não, tiveram, deixaram de ter.
1: Claro, exatamente.
2: Portanto, isso...
0: Eu fui ao autarca em Melides e lutei sempre para haver um acesso público às praias. E, às vezes, eu tinha que me zangar mesmo, porque havia indivíduos
2: mas
0: eleitos a quererem favorecer escaradamente os empreendimentos.
2: Explique-me
0: a Quarta Terra. E sabem quem era o dono da Quarta Terra na altura? Era o Pedro Queiroz Pereira, dono da Cécia da Portela.
1: Pois.
2: Agora explico-me vocês, a ver se consegue perceber. Se
0: agora
2: perceber.
0: É de um americano aquilo.
2: Então,
0: e esse americano tem 20 e tal empreendimentos.
2: Estamos no verão, certo? E nesta altura do verão começou o grande exercício de Troia, de drones, e com 32 marinhas de todo o mundo que vêm para aqui fazer exercícios.
0: Então isso promove o nosso turismo. Então.
2: Exatamente. Olha, malta, se vitória de toalha que vai aparecer um dronezinho largado das bombas.
0: Mas depois, não temos hotéis
2: são
0: para
2: confetis,
0: nos hospedar.
2: São confetis.
0: Agora, há 3 dias, o Jornal de Notícias disse que no Porto já há 330 hotéis e que triplicaram o número de hotéis no Porto nos últimos 10 anos. Como é que estamos em Setúbal? Quantos hotéis tínhamos há 10 anos? Quantos hotéis temos hoje?
2: Pergunta fundamental, quem é que é vir para Setúbal?
1: Pois é.
0: A ver, Setúbal tem melhores condições do que o Porto para ter hotéis. Agora, Porto tem 330 e tal. Agora, isto devia envergonhar certas figuras que nós temos nesta terra. Há indivíduos aqui perfeitamente responsável, declaradamente responsável por sermos um atraso de vida em termos de turismo.
2: Você não tem um pavilhão de congressos, Pedro, que é uma coisa básica, não tem aqui, não se consegue fazer nada.
1: Não se pode nada.
2: Arranjou-se o exatório e, embora se arranjou, como precisava de coisa, acho que não tinha ar-condicionado. A última nota que ouvi dizer que o ar-condicionado já estava variado, espero bem que já tenha o problema resolvido, mas não temos um pavilhão de congresso.

0: Espanha. Ok, temos aqueles poços ali nas praias de Sado, onde estava a central termoelétrica.
1: Podíamos ter pavilhão de congresso. Eu sugeri ao Mata Cássio fazer o pavilhão de congresso. Agora conto uma história. O Mata Cássio, quando apresentou a maquete daquele portal que está lá no Largo Zeca Afonso, eu disse-lhe que aquilo era uma asneira fazer aquilo devido ao vento que havia ali. Pois. E que eu em Troia quis fazer uma coisa destas lá, fiz um anfiteatro em que juntei, por exemplo, a Amália e a minha Silva, que elas não se davam por cantar uma com a outra. E, portanto, nós tivemos, isto era junto das piscinas, a seguir ao Bico das Lulas, e, portanto, eu nunca consegui, porque eu organizava espetáculos em Troia, eu nunca consegui fazer um programa de espetáculos por causa do vento. Não havia condições de fazer aquilo ao ar livre. E eu te expliquei isso ao Mata Cássio. O Mata Cássio deu-me razão, disse, pronto, eu altero isto. Mas não alterou o ponto de um corno, fez uma, gastou dinheiro ali, em que aquilo não rende. Está a ver? Aquilo não rende. Depois cheguei a procurar que envidraçassem aquilo, fizessem qualquer coisa, para haver ali no Largo de Afonso condições para congresso, outra coisa. Portanto, também nunca fizeram nada.
2: Nada.
1: Portanto, aquilo está ali e não há hipótese de uma forma racional explorar aquilo. Então, e aquilo é uma infraestrutura que tem lá dinheiro investido. Portanto, por exemplo, tem dinheiro sanitários, investido. Tem
0: até
1: tudo.
0: Até o que está no Viso, aquela estrutura lá dos... Foi dos militares, não é? Aquelas casas que estão lá feitas há mais de 20 anos, que nunca foram utilizadas.
1: Que é... Ah, sim. Dos militares, não está a falar que é aqui.
0: Da
1: Casa Pia.
0: Sim, da Casa Pia. Aquilo foi dos militares, os militares não tem uma Casa Pia.
1: Não, aquilo não é militar.
0: Não, desculpe, aquilo
1: é...
0: O terreno era militar, foi dado à Casa Pia, desculpe lá, esse sei eu.
1: Não, aquilo não é do Convento de São Francisco.
0: Não, aquilo era terrenos militares que foram oferecidos à Casa Pia para dizer...
1: Mas era a área do Convento de São Francisco. Sim. Mas aquilo, a Torralta teve para comprar isso.
0: Mas aquilo era militar.
1: Sim, mas não sei, anteriormente foi militar, sim.
0: E então aquilo foi oferecido para a Casa Pia, agora... Está ali aquela construção a degradar-se, desde que foi feita, nunca foi utilizada.
1: Também isso é incompetência.
0: Há coisas
1: que primeiro, é incompetência na planificação. Gastar o dinheiro para aquilo e depois não usa. Não é? E depois é incompetência porque está ali, aquilo está a ser degradado. Eu sei que vão lá roubar coisas.
2: Claro, exatamente.
1: Está portanto, aquilo qualquer dia está tudo partido.
2: Claro.
1: E agora, aquilo estava impecável para se usar.
2: Pois, mas não, pronto, não interessou.
1: Há falta de casas, não há? E ali estão aquelas.
0: Boas acessos, pois.
1: Aí eu acho que a Câmara é que tem que fazer força nos organismos do Poder Central, no sentido de arranjar uma solução para aquilo, porque quem prejudica em primeira instância é a cidade e são os habitantes de Setúbal.
2: Pois.
1: Por aquilo estar assim.
2: Mas
1: até é degradante.
0: É degradante.
1: Ver aquilo a ser. Lá espoliado, neste momento,
2: sim.
1: Aquilo qualquer dia não é nada.
0: Sim, mas, agora vocês explicam-me lá qual é, quer dizer, enfim, como é que se pode conceber que no centro de Setúbal, próximo do Mercado de Livramento, já ali o antigo cinema do Casino de Setubalense a cair aos bocados, uma coisa.
1: Mas aquilo é privado. Super.
0: Também que é privado, mas eu sei lá.
2: Mas
0: há que intimidar
2: tudo.
0: Os donos daquilo a pôr aquilo em condições.
2: Por
0: não.
2: Quando há um.
1: Mas o que é que lá deixam fazer? É preciso ver.
0: Não é que se deixar de fazer ou deixar de não fazer. Aquilo não pode estar naquelas condições.
2: Olha,
0: ou bem que derruba aquilo.
2: Está na lei.
1: Aqui já não tem nada. Aqui já não tem nada. Aqui não tem telhado.
0: Mas tem um mau aspecto que lá está.
1: Sim, aqui só tem os muros.
2: Está na lei. E como sabe, por exemplo, nos condomínios que nós temos que fazer de X em X tempo obras. Temos que manter o prédio em boas condições, pintado e tudo, porque senão a Câmara multa, mas parece que só multa quem vê. Portanto, quando não vê, não vai multar ninguém, porque já aconteceu isso, percebe? E, portanto, essa situação, como outras, como há muitos edifícios mesmo na Baixa Histórica, não é? De Setúbal, estão ao abandono, com um grande mau aspecto. E, portanto, qual é a nossa recepção ao turismo?
1: Mas agora
2: têm
1: mecanismos de aumentar, quando não fazem obras, de aumentar o IMI, não sei o quê, portanto, há umas coisas...
2: Não,
1: mas eu acho que tem que haver da parte da... Tem que haver da parte da Câmara. É a capacidade para fazer... dinamizar isso, não é? Há falta de habitação.
2: Isto dura décadas.
1: Este é um momento ótimo para que certos espaços que estão aí abandonados e até vá a cair, por exemplo, eu agora comprei umas coisas que, portanto, está a primeira esquadra, depois há aquele largo onde era a clínica.
2: Largo do Carmo.
1: Largo do Carmo, e depois ali há um beco.
2: Sim.
1: Ali, portanto, e depois há ali um prédio, esse prédio foi vendido.
2: Sim.
1: E vão remodelar aquilo. Portanto, eu comprei umas coisitas que estavam lá, que eram de um restaurante. Portanto, eu vejo que em termos de mercado há apetência. Portanto, o tipo que vai fazer a exploração daqueles quartos, portanto, aquilo tem 30 e tal quartos, aquilo é enorme. Portanto, sim, vai pôr a render uma coisa que não estava praticamente a ser utilizada.
2: Sim.
1: E agora aí tem que haver algum dinamismo da autarquia, não é? No sentido de facilitar o poder fazer essas transformações. Por exemplo, isso se eles fazem, por exemplo, um hostel ali, precisa de licenciamento.
2: Claro,
1: portanto,
2: exatamente.
1: Não sei se as pessoas que vão fazer aquilo depois não rebarram e não lhes dão licenciamento, não sei.
2: Também não se sabe. Bom, e a ver, vamos, o caso de Luís Neves, a Procuradoria-Geral da República analisa o uso de carro do traficante e confirma 5 processos abertos. Amadeu Guerra assegura que todas as pessoas são investigadas sem exceção e destaca a tramitação urgente de 2 inquéritos durante as férias judiciais. Portanto, ele diz que está a analisar
1: o processo lado,
2: relativo à utilização.
1: É o outro lado e o quê? E o até a piscina ou é o carro?
2: Não,
0: são 5.
1: Não, não, mas é não, piscina, eu disse, carro, eu disse que havia 2. Não, é que
2: agora,
1: é, quando
2: exemplo,
1: não há indivíduos presos, normalmente os processos não têm urgência. Sim. Neste caso, ele disse que não há ninguém preso, mas que ele determinou urgência em 2 casos. Eu só estou a querer saber em que caso são.
2: Eles dizem que é sobre a viatura apreendida ao traficante e, portanto, foi questionado,
1: urgência.
2: Questionado esta quinta-feira, dia 3 de setembro, pelos jornalistas sobre o caso. O Procurador-Geral da República, Amadeu Guerra, garantiu que a Justiça atuará sem qualquer tratamento de exceção, sublinhando que todas as pessoas são investigadas sem exceção. O magistrado revelou ainda que correm atualmente 5 processos distintos em torno deste tema. No âmbito penal, com estão-se 3 inquéritos, a referida análise sobre o automóvel, uma investigação do Departamento de Investigação e Ação Penal de Lisboa, relativo ao atrelado, cuja tramitação e recolha de elementos probatórios foram diretamente assumidas pelo Ministério Público, e um inquérito de Aptévora centrado nas obras de construção realizadas no Monte Alentejano do Ministro.
1: Tanque ou piscina, não é?
2: Sim, a parte do foro criminal, o caso ramifica-se ainda por outras instâncias, como a ação no Tribunal de Contas.
0: Com o contentor
2: anterior.
0: Com a menina.
1: Não, é para esse pedido de urgência. Agora queria saber qual é o segundo caso de urgência.
0: Tem que perguntar a ele.
2: Pois tem que se perguntar.
1: Mas ele disse, eu é que não fixei.
2: Os processos considerados de maior relevância, as investigações ou atrelado.
1: Porque, mesmo em termos de férias judiciais, aquilo avançou.
2: Sim. A maior relevância são as investigações ao atrelado e às obras do monte.
1: Ah, pronto.
2: Receberam classificação de natureza urgente,
1: motivo
2: pelo qual mantiveram a tramitação contínua durante o período de férias judiciais.
1: É isso, onde eu queria chegar. Pronto, está esclarecido
2: então,
1: e já estão esclarecidos os nossos ouvintes a ouvir isso.
2: Ninguém é exceção, portanto, sim, nem o ministro. A ver, vamos o que é que isto
1: vai acontecer. Bom, a meu ver, o Ventura, que diz que quer que o ministro seja demitido, ele ao mesmo tempo faz tudo para criar condições para que o Montenegro não possa admitir. Porque senão ele lá foi fazer aquilo que o Ventura queria.
0: Nas minhas férias de garoto, quando fui para Benidorm e para aí fora, cheguei a Espanha, olhei para a televisão e fiquei espantado quando vi, de facto, o conhecido western português, e o gajo falava em espanhol e dizia assim para o outro, o John Wayne: gringo, não digas tonterias, até logo.
2: Vá, e continua na nossa companhia, já sabe o que ouviu aqui no Ovo Mesmo em Mais Lado Nenhum, e nós voltaremos sábado às 14 e domingo às 15. Já terminamos.
1: Ok, gringo, como te chamas?
2: Sim,
1: John, pum. Te
3: chamas. 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
2: Uma mulher de 72 anos ficou na quinta-feira desalojada na sequência do incêndio na sua habitação em Penedo Gordo, no concelho de Beja, disseram à agência Lusa, fonte de proteção civil da GNR. Fonte do Comando Subregional de Emergência e Proteção Civil do Baixo Alentejo indicou que o alerta para o incêndio ocorrido na rua da estação foi dado às 21 horas. Não há registro de feridos e a casa ficou sem condições de habitabilidade, precisou a fonte do Comando Subregional. Às 23 horas e 10 minutos estavam no local elementos do Serviço Municipal da Proteção Civil e do Serviço Social do município a avaliar a situação e o possível realojamento da mulher, adiantou. Foram mobilizados para o local 14 operacionais dos Bombeiros de Beja, da GNR, dos Serviços de Proteção Civil e Social da Câmara de Beja, apoiados por 6 veículos. O Hotel Cascais Miragem já comunicou a lista de despedimentos e o sindicato pede aos trabalhadores para impugnarem o processo. Em causa está um despedimento coletivo de 177 trabalhadores por causa de uma remodelação. As obras arrancaram em novembro e está previsto que fiquem concluídas em 2028, um investimento de 80 milhões de euros. O sindicato agendou uma ação de denúncia junto ao hotel, bem como a realização de um plenário, mas os trabalhadores foram impedidos de participar. Estiveram apenas 5 que se juntaram aos dirigentes sindicais. A iniciativa contou com a presença do secretário-geral da CGTP, Tiago Oliveira, que pede uma intervenção urgente do Governo.
3: Podem dizer que não há dinheiro, não podem dizer que não poderiam ser encontradas alternativas. Um grupo que investe e que compra esta unidade por 125 milhões de euros. Um grupo que orçamenta para obras 80 milhões de euros. Não conseguiu encontrar a verba necessária para garantir 177 postos de trabalho. Portanto, aquilo que nós estamos aqui a exigir hoje é a denúncia, mas também exigir da parte do Governo que haja um compromisso, que haja uma atenção especial e que se responda a estas famílias, a estes trabalhadores.
2: Também as explicações de Luís Batista, do Sindicato de Trabalhadores da Hotelaria do Sul.
4: O plano de obras que foi feito pelo hotel podia ter sido feito diferente. Numa primeira parte, uma dimensão estrutural podia inclusivamente ter sido incluída num layoff com o apoio do Estado e que os trabalhadores teriam direito a receber parte das suas retribuições, e uma segunda fase nas obras que seria feita faseada e que permitiria a retoma do trabalho por parte dos trabalhadores e também a retoma da atividade económica do hotel. E com isto evitávamos o despedimento coletivo.
2: Quanto ao Sindicato da Hotelaria do Sul, está a aguardar o agendamento e uma reunião com o Secretário de Estado do Trabalho e acrescenta que foram apresentadas várias propostas à administração do Hotel Cascais Miragem, mas estas não foram aceitas. A ASP-PSP está em forte ruptura com o Governo e o Ministério da Administração Interna. A direção da Associação Sindical dos Profissionais da Polícia, liderada por Paulo Santos, esteve reunida em plenário e anunciou o avanço de uma vaga de protestos e de manifestações à escala nacional. O líder sindical, Paulo Santos, acusa o Ministério da Administração Interna de fazer propaganda e critica duramente a suspensão unilateral dos processos negociais tutelados pela tutela, que se encontram sem data para serem retomados.
5: A ASPA, em reunião de direção, decidiu dizer basta a este contexto em que se encontra o Ministério da Administração Interna, em que se encontra as condições de polícias, um conjunto de problemas que nos levou a avançar para protestos. Iniciamos hoje mesmo com uma petição pública em defesa da segurança pública de qualidade em Portugal. Vamos avançar, naturalmente, por um conjunto de iniciativas em várias cidades do país, envolvendo as populações locais, os autarcas, os comerciantes, etc. E vamos também levar a efeito um conjunto de iniciativas, manifestações, desfiles, concentrações nessas mesmas cidades e depois terminaremos em outubro e vamos convidar os elementos da GNR a juntarem-se a esta luta com uma manifestação em Lisboa para, de uma vez por todas, dizer que é necessário investir e resolver os problemas que estão associados à Polícia de Segurança Pública.
2: O avanço dos protestos neste momento prende-se com uma justificação temporal e estratégica fundamental à aproximação do fecho do Orçamento do Estado.
5: Porque tudo aquilo que é dito do ponto de vista político por parte do MAI soa-nos muita propaganda, porque nós não sabemos tão poucos porque é que as negociações foram suspensas. Falamos com o Sr. Ministro, mas aquilo que nos dizem é que vai retomar as negociações, mas não aponta datas, não aponta resposta aos nossos ofícios, não identifica quais são as matérias que vai avançar e para quando. Por isso temos um acordo celebrado em julho de 2024, estamos em setembro de 2026. Temos um conjunto de problemas que não afetam só os profissionais da PSP, mas toda a comunidade, todas as populações. Temos a PSP numa incapacidade operacional e aquilo que vimos da parte do Ministro da Administração Interna, do Governo seu todo, é muita propaganda, muitos anúncios que não têm qualquer correspondência à realidade e por isso nós tivemos que chegar a uma altura e de dizer que era preciso fazer pressão para que os problemas que existam sejam resolvidos. É isto que nós queremos.
2: E a Associação Sindical quer fazer pressão também com os autarcas de todo o país.
5: Queremos envolver todos aqueles que estão preocupados com a ausência de policiamento de proximidade, todos aqueles que dizem que não há polícias na rua. Por isso convidamos as populações, os comerciantes, os empresários, os autarcas, que se juntem a esta luta na defesa de uma segurança pública de qualidade. Mas temos que perceber que para termos esta prestação de serviço de qualidade é preciso respeitar os profissionais de uma primeira fase, criar-lhes condições de trabalho, dignificar as carreiras para que possamos responder àquilo que são os anseios das populações.
2: O Presidente da ASP-SP, Paulo Santos, assumiu claramente que a calendarização das ações de setembro e outubro visa colocar a pressão imediata sobre o Governo quanto às verbas públicas e os compromissos plurianuais estão a ser decididos. O Ministro da Educação, Fernando Alexandre, confirmou que os professores vão passar a ter a maioria dos votos na eleição dos diretores das escolas. Esta medida histórica consta de uma carta formal enviada pelo Ministro aos docentes. O Ministério da Educação quer abandonar o atual formato de voto indireto e avançar para um modelo de sufrágio universal onde os professores passem a eleger diretamente o diretor.
6: Os diretores passarão a ser eleitos numa eleição direta, em que o principal corpo serão os docentes, que terão mais de metade dos votos, mas obviamente também participarão os técnicos especialistas, os pais, alguns alunos, mas será um modelo diferente que vai mudar, de facto, a forma de funcionamento das escolas.
7: 50% dos professores...
6: Mais de 50%.
7: Mais de 50%.
6: No momento agora estamos a negociar, não tenho um valor fixo na cabeça. Aquilo para mim é claro é que os professores são o corpo que garante a continuidade dos projetos pedagógicos e por isso tem que ser o principal corpo nesta eleição.
2: A mudança insere-se na revisão do modelo de governação escolar que o Governo pretende aprovar formalmente até ao final do ano. No futebol, o triunfo do Sporting frente ao Galatasaray em Alvalade permitiu a Portugal cimentar o 6º lugar do ranking da UEFA, ganhou pontos aos dois principais rivais, Bélgica e Países Baixos, pelo último lugar, que garante 3 vagas na Liga dos Campeões, 2 delas diretas e 1 na fase de qualificação. A vitória dos Leões, conjugada com a derrota de futebol do Porto frente ao Manchester City, permitiu a Portugal acrescentar 0,400 pontos ao total de 5 anos, passando a somar então 64.950 pontos, mais 5.900 do que a Bélgica, que surge na 7ª posição com os mesmos 59.050 pontos, com que iniciou esta fase das provas europeias, uma vez que o Clube de Bruges, único representante da Champions, perdeu com o Aston Villa por 3-2. Porém, nem tudo foram boas notícias para Portugal no final da primeira jornada da fase da Liga das Champions, já que perdeu terreno para a 5ª classificada do ranking da UEFA, a França. O ranking anual, Portugal segue na 3ª posição com 4.700 pontos. De recordar que os países que terminarem a temporada nos 2 primeiros lugares do ranking anual garantem uma vaga extra na edição seguinte da Liga dos Campeões.
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0: Ai, ai, se continuo sem emprego, não sei onde é que isto vai parar.
1: Tem calma, homem. O primeiro-ministro quer baixar a taxa de desemprego.
0: Ai, quer. Não sei como.
2: Ele que venha ter comigo.
1: Contigo? Mas porquê, meu filho?
2: Porque a mãe costuma dizer que eu dou muito trabalho. Ora, se eu dou muito trabalho é porque estou a contribuir para baixar a taxa de desemprego, não é verdade?
3: Mãe, tenho uma coisa para te dizer.
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2: 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Como é que foi isso?
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7: Aquele jovem vai partir para uma missão e a família está em ânsias, dissonâncias e repugnâncias.
1: Ai, meu filho, o que vai ser do tempo?

0: Deixem-se lá dessas mariquices, que o rapaz sabe para o que vai e para onde vai.
1: Pois claro, meu pai. Hei de erguer bem alta a nossa bandeira e enfrentar com toda a coragem qualquer inimigo que me apareça à frente.
0: É assim mesmo, meu filho. Vê-se logo que o meu filho sai ao seu pai.
2: Ora, mas ele também é meu neto. E eu não concordo nada que ele parta assim para uma missão tão arriscada.
3: Diz bem, minha mãe. Andei eu a criá-lo com tanto arroz, feijão e batata para agora ele ir arriscar a vida às ordens de desconhecidos que ninguém conhece.
1: Oh, mãe, eu sei tomar conta de mim e hei de voltar coberto de glória.
2: Coberto por quem? Tu já lá conheces alguma glória. Tu bem lá as mulheres com que te metes. Tu tens juízo nessa cabeça e na outra também.
1: Oh, vó, esteja descansada. Bem, vou partir.
0: Vai, meu filho. Espero que nos enches a todos de orgulho pelas façanhas que faças e cometas.
3: O quê? Também lá cometas? Ai, filho, se calhar ainda apanhas com algum bloco de gelo na cabeça. Tu desbeta, tá bem? Tem cuidadinho, filho. Lembra-te sempre da tua mãezinha.
2: Oh, e da tua avó também. Não queiras ser herói, porque os heróis são os que se aleijam primeiro. E tu não vais lá ter a avó para te tratar dos dói-dóis.
0: Deixa-se de mariquices. Deixa lá o rapaz e se embora, caramba.
1: Ah, pois. Eu não posso chegar atrasado, porque senão o meu chefe zanga-se comigo.
3: Talvez fosse bom eu ir lá falar com ele, para lhe pedir para tomar conta de ti e nunca te mandar avançar bem lá para a frente. Porque tu até és um rapaz modesto que não gosta nada de dar nas vistas.
1: Oh, mãe, a mãe tem cada uma. Ponha-se mansa e acalme-se, porque eu não vou para nenhuma guerra.
0: Pois é, até parece que o rapaz vai para a Síria ou para o Iraque. Vocês até deviam sentir orgulho por eu pertencer à claque dos super-dragões.
1: Pronto, cabe eu para o derby. Oh, pai, nota-se muito que eu levo aqui o taco de beisebol e um petardo.
0: Ora, ora, tu és um rapaz avantajado e ninguém se atreve a apalpar-te o material.
1: Adeus!
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10: A especialidade da nossa bruxa não é propriamente a orientação profissional, mas dá-lhe um jeito, porque quem não tem jeito para os jeitos não sobrevive de jeito nenhum.

0: Entrem, entrem. Eu sei muito bem quem vem lá. É um casal com seu filho pequeno para saber se o futuro do menino vai ser feliz e sereno depois da aprovação do Orçamento Geral do Estado.
1: Acertou, dona Bruxa. Porquê que não vai àqueles concursos de televisão?
0: Ora, porque não tenho pachorra para aturar conversas de chacha. Mas vamos ao que interessa. É este o menino cujo futuro vos preocupa.
2: Ele é o nosso rico filho, o Joãozinho.
3: Mas os meus pais é que são os culpados de nós estarmos aqui a chateá-lo, senhora dona Bruxa. Eu cá por mim já sei tudo sobre o meu futuro.
0: Ah! Sabes? Então, e como é que sabes, meu rico menino?
3: Rico ainda não sou, mas hei de sê-lo, porque o futuro é risonho. Sim, que eu confio no senhor primeiro-ministro.
4: Não sejas par, filho, e deixa ouvir a dona Bruxa, está bem?
1: A dona Bruxa acha que o meu rapaz, se não conseguir ser doutor, pode ter futuro no futebol.
0: Bem, se ele tem talento e vocação para o futebol, talvez.
3: Olha, dona Bruxa, deixa falar muito do assunto e enfio cá cada barrita aos meus pais que eles acreditam em todas as histórias que eu lhes conto. O meu pai até acreditou quando eu lhe disse que o Sporting vai ganhar o campeonato.
0: Ah, serás então um bom presidente num clube em que os sócios sejam parvos e votem em ti em todas as assembleias.
4: E na política? Será que ele tem algum futuro?
0: O que é que pensas da política, meu menino?
3: Bem, não posso com a corrupção, porque a corrupção faz parte do estado em que o estado está e eu quero continuar a estar em bom estado.
0: Sendo assim, estou a ver que poderás ser um dia um bom conselheiro de estado.
1: Mas no fundo e realmente, qual será o melhor futuro para o nosso filho, dona Bruxa?
0: Deixa cá ver. Diz-me cá, meu menino, se eu tirasse uma perna a esse banco em que estás sentado, o que é que acontecia?
3: Eu ia buscar outro banco, juntavam aqui a este para o equilibrar e cobrava-lhe um X por mês pela perna que a dona Bruxa tinha tirado enquanto a tivesse em seu poder.
0: Ai, não há dúvida! O vosso filho vai ser banqueiro!
3: Banqueiro? E é bestial, dona Bruxa! Vou já telefonar ao governador do Banco de Portugal para ele passar a contar comigo também! Yes!
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1: Até que enfim que encontre alguma coisa cativante neste país.
2: Então, conta-me lá.
1: Olha, consegui obter um lugar cativo no Estádio da Luz.
9: Afinal, os portugueses são mais unidos do que muita gente julgava.
4: Pois são, então. Os portugueses são tão unidos, que sempre que o Benfica joga, o estádio fica cheio só para os portugueses estarem uns em cima dos outros. Assim mesmo, bem unidos.

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1: Você está com a Cor do Dinheiro do dia 11 de setembro do ano da graça de 2026. Já estou em Lisboa. Vamos lá então, o programa de hoje que é extensíssimo. E começando pelo período de ordem do dia, o governo americano parece estar muito incomodado com a Ford, que na fábrica que tem em Valência, fábrica de almoçafés, decidiu fazer um acordo com a chinesa Geely. Isto é um belíssimo exemplo de quem tem preocupações políticas, estratégicas, atrasadas e que depois não percebe o mundo empresarial. A Ford quer se safar, como qualquer empresa. Agora, a questão é como isto se faz sem politicamente estar a ferir outros interesses. Não é fácil. Ponto seguinte, o gás disparou nas últimas semanas e provavelmente até poderá subir mais. Porquê? Por causa do intensificar do conflito no Golfo e o facto de se perceber neste momento que a Europa tem reservas apenas para passar um inverno moderado, suave. Ora, nós nunca podemos prever o tempo. Como não estamos a prever sequer o que está a passar neste verão, ninguém sabe o que é que pode passar no inverno. Portanto, a procura está a puxar os preços. 81 euros neste momento. É provável que suba mais, ainda por mais sobre os últimos, por causa dos últimos desenvolvimentos, que não é só no Estreito de Hormuz, é no Estreito de Bab el-Mandeb. E já agora, eu até acho que tenho aqui um gráfico que lhe permite, um gráfico não, um mapa que lhe permite perceber isto melhor e a gravidade do momento que nós estamos a viver, ok? E aliás que se acentua com esta história do facto dos úteis, aqui está, isto é o Porto de Moca no Estreito de Bab el-Mandeb e portanto os produtos que já não passam por ali, aliás que vêm dali do Estreito de Hormuz ou vinham, ainda tem agora um novo checkpoint, aqui um gargalo que é, com os úteis a controlarem aquela passagem, imagino que aí está acesso ao Mar Vermelho. Aliás, já é no Mar Vermelho. E, portanto, é a entrada para o Canal de Suez. Isto vai ficar mais difícil ainda. Portanto, o preço do gás está a subir e provavelmente vai subir mais. Ponto seguinte. Donald Trump e a promessa de distribuir 5 mil dólares pelos americanos caso ganhe as midterms. Tudo é um negócio para este tipo. E a única coisa que quer dizer sobre isto, além de mostrar o desespero em que se encontra a administração de Trump, é mesmo desespero, leva a fazer uma pergunta. Isto é legal? Isto respeita a Constituição Americana? Eu, por acaso, tenho a Constituição Americana. Acho que não. Mas vamos ver o que é que o Congresso e o resto do pessoal vai fazer isto. Uma vergonha, uma vergonha. Enfim. Ponto seguinte. Steve Witkoff, aquele tipo que anda para ali, enviado Trump a isto e para aquilo, parece um enviado de negócios, soube-se ontem, ou antes de ontem, ganhou 100 milhões de dólares com a Liberty Financial, Wolf Liberty Financial, que é uma empresa de criptoativos, criada entre ele e o Sr. Trump, depois com outros interesses estrangeiros pelo meio. Portanto, uma coisa é, nós ganhamos dinheiro quando estamos fora da administração. Outra coisa é, estar a fazer negócios que depois se suspeita que têm interferência neste tipo de situações e que influenciam estes lucros. Ponto seguinte, além da história dos úteis que estão aliados do Irão e o controle do Porto de Moca, isto vai dar Bernarda, de certeza. A Arábia Saudita deve estar ali a espumar por todo o lado. O Irão está a escalar o conflito com os Estados Unidos no Golfo. E as análises, para além das notícias, as análises mostram que a capacidade com que o Irão está neste momento a atacar diretamente navios dos Estados Unidos, com mais precisão, faz suspeitar duas coisas. Primeiro, estão a ficar muito incomodados com o bloqueio que está a prejudicar a economia iraniana. Em segundo lugar, e ainda mais importante, isto, eles não tinham esta capacidade há 6 meses. Portanto, ela vem de algum lado. Eu não me custa acreditar que vem da Rússia e da China. Informações sobre poder atacar diretamente os navios americanos. E os últimos ataques mostram isto. Aliás, os Estados Unidos têm um problema gravíssimo. Têm 20 mil militares entre o porta-aviões, que está estacionado ali, e os barcos que o apoiam, navios que o apoiam, têm para aí 20 mil homens e mulheres. E abastecer aquela brincadeira com o problema que houve na base de Bahrein é um problema. Imagino que esse um dia destes, um daqueles mísseis passa e atinge o navio, preocupando para os Estados Unidos. Ponto seguinte, Donald Trump está a ser avisado em privado que, e não só ele, J.D. Vance, Marco Rubio, que a guerra, ao contrário do que diz Trump na convenção, nesta entrevista dada na convenção do Partido Republicano no Texas, a guerra não vai terminar depois das midterms, depois das intercalares. A guerra corre o risco de percorrer o mandato todo de Donald Trump. E já agora, voltando para a Europa, e além daquela questão do Reino Unido quer mesmo subir generalizadamente alguns impostos, isto vai correr mal, dizer que em Espanha o PSOE está em polvorosa com as últimas declarações e informações sobre aquilo que se passou em Ceuta, nomeadamente as informações que o governo recebeu dos serviços secretos e não só, dos militares, e que quase não prestou atenção. Eu acho que devia mesmo haver eleições antecipadas em Espanha. Ah, já varíamos esquecendo. É sexta-feira! Vamos para os temas mais importantes de hoje. A agitação no mercado das obrigações soberanas, isto é, dos Estados, continua e está-se a acentuar. E quando nós olhamos para o mercado de dívida, sobretudo de títulos americanos, percebemos uma coisa. As taxas estão a ser muito pressionadas por um tipo de investidor diferente daquele que existiu até há pouco tempo. Que até há pouco tempo eram sobretudo bancos centrais e países que usavam o dólar como moeda de reserva, como uma das suas reservas. Hoje em dia isto baixou drasticamente. Os bancos centrais têm menos dólares e são investidores, vou chamar de retalho, que estão muito preocupados com a rentabilidade das suas aplicações, que são detentores de títulos americanos. E, portanto, a pressão para a subida de juros é ainda maior. Os Estados Unidos estão perante uma encruzilhada. Ou levam isto a sério, ou então correm o risco de ser sovados nos mercados, literalmente sovados nos mercados, como está a ver, com os mercados a darem uma lição ao Sr. Scott Bessent. Ponto seguinte, intraportas. Teixeira dos Santos, antigo ministro das Finanças da bancarrota, a terceira pré-bancarrota, critica o momento do anúncio do bónus das pensões e do corte no IRS. Tem toda a razão. Aliás, eu já disse aqui e continuo a dizer, isto foi um erro do governo ter feito aquilo daquela maneira, isto a ser anunciado teria sido anunciado no Orçamento de Estado. O governo quis usar aquilo, ao contrário do que diz o ministro Paulo Rangel, que ontem se defendeu razoavelmente bem contra essa acusação, mas isto foi uma clara reação do governo para tentar tirar as atenções de cima do que se passava com o caso Luís Neves. Ponto seguinte, não é novidade, pois não, o BCE subiu os juros ontem, subiu em 0,25 pontos percentuais e se formos ver, nos últimos 6 meses já subiu 0,5 pontos percentuais. A primeira pergunta que isto suscita não é, é a surpresa, não é a surpresa, é o que é que se vai passar. A senhora Lagarde ontem foi muito cautelosa e procurou afastar a ideia de que nós já sabemos que vamos subir mais os juros. Diz ela, tudo depende, porque as coisas estão a mudar muito rapidamente. Eu acho que os banqueiros centrais perdem uma oportunidade quando fazem esse tipo de declarações. Porquê? O que é que eles têm que fazer? Têm que ser assim, meus senhores, nosso objetivo é a inflação. Portanto, se ela subir no médio e longo prazo, obviamente as taxas vão ficar elevadas. Basta dizer isto. Além de mais, neste caso concreto, o BCE prevê que a inflação fica acima de 2% até 2028. E, portanto, estar aqui, não sei, depende, amanhã sobe, agora baixa, não é a função do Banco Central. O Banco Central é a estabilidade, a função é, o objetivo é estabilidade monetária a médio e longo prazo. O resto é conversa. E já agora, eu ouço essa conversa sempre quando aparecem subidas as taxas. Isto preocupa para as famílias, é preocupa para as empresas, sobre os custos de endividamento. Mas espera, nestas coisas o raciocínio não pode ser este, tem que ser outro. E qual é o raciocínio? Oh, meus amigos, a questão é, se eu não subir agora, o que é que acontece? Exatamente. Os preços sobem ainda mais. Lembra-se de 2022? as taxas subiram 4 pontos em pouco mais de 12 meses. A malta quer renovar isto agora. Portanto, o que nós temos de pensar é, se não subirmos agora, a inflação sobe mais e daqui a pouco são aumentos de 3, 4 pontos percentuais. Está a ver? Portanto, é sempre relativa a análise que tem que se fazer. E, sobretudo, fugir nestas coisas não se pode pensar no curto prazo. Tem que se pensar no médio e longo prazo. Ponto seguinte. A notícia surgiu ontem e, infelizmente, está confirmado. Ricardo Borrejo, um economista muito competente, professor na London School of Economics, estava escolhido com comunicação interna dentro do FMI. Veja a manchete do Financial Times hoje. Financial Times dá mais estágio, inclusive, que da imprensa portuguesa. Estava escolhido e foi enunciado dentro do FMI em certos ciclos como novo Chief Economist, que devia ter entrado em funções em agosto. De repente, a instituição da senhora Kristalina Georgieva voltou atrás. Porquê é que voltou atrás? É claro, a administração de Trump pressionou a não condução de Ricardo Reis para aquele lugar. Porquê? Porque andou a fazer críticas àquilo que era a política económica do Sr. Trump. Tarifas e não sei das quantas, não é? E toda a razão. O que é que me preocupa aqui? Não é o facto de ser um português que depois fica a ser este lugar, nada disso. É apenas este pormenor. Se você for ver, desde que o Sr. Trump chegou ao poder, há uma série de instituições que lhe estão a prestar vassalagem. Inclusive empresas. O FMI é uma exceção, uma instituição que não tem nada a ver com a empresa. Mas, repare, empresas de comunicação como a ABC, que cederam ao Sr. Trump. Google, que tipo renomeia o Lei Contrário, Lei América, vai logo mudar, a Lei América. Aí não sei quantos muda o nome do Gulf do México, Gulf of America, já está a chamar, vão logo correr. Bom, depois, os fretes como a Amazon. A Amazon pagou 40 milhões de dólares por um documentário estúpido sobre a mulher de Sr. Trump. Portanto, o que dá a sensação aqui é que este indivíduo é um terror. Consegue condicionar a decisão de instituições como a FMI e também de empresas. Isto não é bom, não é bom em lado nenhum. Não é, e não é só por causa da questão ditatorial, é pôr em causa a independência das instituições. Ponto seguinte. A Apple lançou o Duo, plegável, dobrável, na horizontal. Aliás, na vertical, assim é que é, ele abre assim. Com preços astronómicos. Em Portugal, tudo indica, vai começar a partir dos 2000, o preço vai começar a partir dos 2.300 euros. Há uma pergunta que vale a pena fazer isto. Os dobráveis existem desde 2018, pelas mãos da Samsung e da Xiaomi. Nunca tiveram assim grande sucesso, até porque são muito mais caros do que os telefones normais. Porquê que a Apple decide avançar para este produto, ainda para mais com este preço tão elevado? E sabendo que há outros que já estão no mercado. Eu acho que há várias explicações. Uma delas é o crescente uso da inteligência artificial, que aliás que a Apple anunciou também que vai integrar nos iPhones 18, da série 18 que vem aí, mas eu acho que é outra coisa. A Apple é especialista em pegar invenções dos outros e fazer delas um sucesso. O tablet é um bom exemplo. Eu suspeito que o que a Apple quer fazer com o Duo é popularizar o Duo. Mas uma coisa é certa, o negócio essencialmente está na área dos iPhones, que é aquilo que é o bread and butter da Apple. E mais, se você for ver, as vendas de iPhones hoje em dia da Apple são para aí 250 milhões por ano. Em 2006, quando... 2006 não, quando é que foi? Quando lançou o iPhone 6, as vendas eram para aí 231 milhões, portanto não mudaram muito. Quer dizer que tem que prestar atenção a isto. Esta espécie de bread and butter que a Apple tem. Vamos ver se consegue ter sucesso com o Duo. Olha, eu não estou a pensar em comprá-lo, portanto. Mas não sou exemplo. Ponto seguinte. O governo, soubemos ontem, deu ordem à parte pública para comprar até 20% da renda. Eu já estou abanzado. Se 13,7% custaram 390 milhões e não serve para nada, a não ser para dizer que tem uma participação estratégica numa empresa, qual é o interesse disto? É ter um embaixador? mas isso vai permitir baixar os preços da eletricidade? Eu sinceramente acho que isto é um belíssimo exercício de torrar dinheiro do contribuinte. Não mudo nada aquilo que foi a análise quando o governo, quando o Estado decidiu comprar 3,7%. E disse que vai dar para influenciar, seja o que for, para essa energia e diabo 4. Aqui uma outra preocupação. O governo está preocupado com o quê? Com os investimentos na rede. Sim, porque a rede é uma questão estratégica. Então está preocupado e separa funções na REN. Faça um diploma, avisa a REN, gostei com a REN e separa áreas. E é uma área que ficará com o Estado. É mais transparente, é mais honesto, é mais correto e até mais, tem mais eficácia do que estar a fazer estas coisas. Ainda por mais torrando dinheiro do contribuinte. Ponto seguinte. É o tema principal de hoje. O PS anunciou ontem, pela voz de Miguel Costa Matos, que não vai alinhar em propostas irresponsáveis do Partido Chega. E eu, que estive aí um ou dois dias fora, fui ver melhor. Esperem, está a falar de quê? Ah, está a falar do... E, portanto, estive fora e perdi algumas coisas. Está a falar das propostas que o Chega anunciou que vai levar ao Parlamento para baixar o IVA da alimentação para zero e também da baixa do ISP, Imposto sobre os Produtos Petrolíferos. Bom, o que é que há a dizer sobre isto? Primeiro, é bom ver um irresponsável no PS, não é? Chamado Miguel Costa Matos. É só ver o que ele normalmente propõe do ponto de vista de finanças públicas, para perceber isso. É bom ver um irresponsável do PS a dizer que não vai alinhar em propostas irresponsáveis do Chega. Só uma perguntinha. São propostas irresponsáveis? Claro que são. Estou farto de explicar aqui porque se for preciso hoje volto a explicar. Mas qual é a justificação dada pelo Miguel Costa Matos? Ah, é que se isto vier a pôr em causa a estabilidade das contas públicas, ou seja, o equilíbrio das contas públicas, o PS não vai aprovar. Então agora vamos à pergunta. Então, mas espera aí, é possível levar o IVA para zero na alimentação? Já não vou falar, ainda não vou falar das questões de justiça social, vou só falar do impacto orçamental. É possível levar o IVA para zero na alimentação e baixar o ISP sem isto dar um chimbalão nas contas públicas? Se for para fazer mexidas michuquinhas, se for para mexer, para fazer mexidas sérias, que têm impacto nas pessoas, como quer o Chega e o próprio Partido Socialista, não. E é curioso agora ver aqui o PS entalado, não é? Porque o que o Chega fez foi copiar propostas do Partido Socialista. Porque o Partido Socialista anda com esta pancada desde que eclodiu a guerra da Ucrânia, lembra-se disso? Ora, é estranho. Eu estou-me a divertir, estou sentado na cadeira, epá, e aqui a observar o espetáculo quando cheguei ao PS. Estou divertidíssimo. Porque mostra assim, a proposta inicial do PS era uma irresponsabilidade. Depois, quando percebeu isso, calou-se. Agora que o Chega veio para apresentar as mesmas propostas do Partido Socialista, e que são as mesmas, sejamos honestos, o PS fica à rasca. Diz assim, porra, agora estes gajos retiraram-nos a iniciativa. Mas isto não é elogio ao Chega. Porque isto é um erro de política económica e é um erro de política social. Que o Chega só está a fazer com uma razão. Que é pôr em causa o PS e o PSD, mais o CDS, e dizer assim, estão a ver, nós somos os novos defensores do povo, não é? Como aquelas coisas do Oeste, aquelas figuras de banda desenhada que a gente via quando nós tínhamos miúdos, o defensor do povo e não sei das quantas. O que o Chega está aqui a fazer uma espécie de Robin dos Bosques, não é? E, portanto, o PS está à rasca. Então, é possível o PS ter uma proposta diferente do Chega, dizer, eu vou baixar o vinho na alimentação e o ESP, e ser diferente do Chega? Não, não é. Podemos andar aqui com retóricas e o diabo 4? Não é. E, portanto, aqui o que está em causa agora é dois partidos que estão com duas medidas populistas a disputarem o mesmo espaço. Vão-se tramar os dois. Porquê? Porque das duas uma, ou vão ser irresponsáveis ao ponto de darem cabo das finanças públicas e vão ser penalizados orçamentalmente por isso, aliás, eleitoralmente por isso, garanto-lhe, porque as pessoas têm cabeça e recordam-se do que passaram em 2011, com as brincadeiras do Partido Socialista que levaram à intervenção da Troika. Portanto, não é possível fazer alteração profunda, porra nenhuma, no ISP nem na alimentação e no IVA da alimentação sem prejudicar as finanças públicas. Eu estou curioso para ver. Mas agora vamos a outra análise. E isto é esta vale para o Chega e para o PS. Então, vamos lá ver. Você leva o IVA da alimentação para zero, certo? Agora imagine, eu ganho 3 mil euros por mês. Não ganho, mas vamos imaginar que ganho. Outra pessoa ganha 700. Vamos ao supermercado, os dois, e você, que ganha 700 euros, vai pagar o mesmo preço que ganho 3 mil euros. Qual é o sentido de justiça social? Todos nós precisamos de uma baixa do IVA para zero? Não. Dá-nos jeito, é certo. Eu que tenho mais posses e com mais dinheiro no bolso. Mas se eu quero fazer política social, o que se tem que fazer é o contrário. Identificar assim quem são as pessoas que precisam mesmo daquilo. São quem ganha até 500 euros. Quem tem 2 IAs de prestação social e indexação de apoios sociais. Sim, faz sentido. Então, se o Estado tem informação sobre essas pessoas, porque é que não vamos ajudar diretamente estas pessoas? É isso que faz sentido. Isso é que é política social. Qual é o problema do Chega e do Partido Socialista? É que isto não dá votos. A não ser aquelas pessoas restritas, 1 milhão, 1 milhão e meio, que está nessa situação. Nem tanto. O que dá jeito é fazer parangonas de baixarmos o IVA e baixarmos o ISP para todos. Porque isso dá votos e influencia eleições. Está a ver? Mas que se lixe as finanças públicas. Depois vai-se pagar mais tarde, não é? Porque os criadores não brincam. Quando nós começamos a fazer xixi fora do penico, como se diz na linguagem popular, não é? Perdoe-me uma expressão, os investidores dizem, olha lá, estás a brincar com isto? Eu subo já as taxas de juros. Olha, isto é inverter todo o esforço que nós fizemos nos últimos 15 anos. Portanto, isto é um erro de política do Chega e do Partido Socialista. Podem andar por aí a tentar enganar as pessoas e até a tirar aí para os olhos dos eleitores, não passa. Ok? Não passa no crivo de isto faz sentido ou não faz sentido. Aliás, isto nem sequer é socialismo, é pior do que socialismo. Porque é ajudar ricos como se ajuda pobres. Quer dizer, ricos, pessoas com mais posses. Não faz sentido. Mas enfim, já percebemos. Tanto o PS como o Chega estão, pá, vamos lá lixar o governo de alguma maneira, que é para a gente poder sacar uns votos, pá, e ganhar as próximas eleições. Porquê? Porque já perceberam os dois que vai haver eleições antes de 2029. É tudo uma questão de oportunidade. Basta que a imagem do governo se degrade substancialmente nas sondagens, ainda não aconteceu no último, mas basta que isto aconteça, para mais tarde ou mais cedo, tanto o PS como o Chega precipitarem eleições. Portanto, o que está aqui em causa basicamente é isto. Bom, vamos mudar de tema. Ontem soube, vi declarações responsáveis de forças de segurança, dizer que os polícias e outras forças de segurança vão botar às ruas, protestos, não sei quantos, por causa do aumento de salários, mais outras condições e diabo 4. Oh, meus amigos, da mesma forma como eu apoiei as vossas pretensões há um ano, da mesma forma vou condená-las agora. Nenhum orçamento aguenta acertos de salários substanciais com esta brevidade. Não vale a pena andarem com essas palhaçadas, que são palhaçadas, ok? Já se cometeu o erro dos professores, este governo, este aqui está, pode ter os defeitos que quiser. Teve o cuidado de reparar algumas injustiças que o PS deixou em matérias, inclusive com as forças de segurança. E foi muito bem. Agora, isto não pode ser todos os anos. Isto é uma coisa que tem que ser feita aos poucos. Portanto, acabem lá com essa demagogia e com a pressão, porque já se toda a gente percebeu que está a jeito agora, porque... Olha, com o governo fragilizado, como agora fez umas cedências não sei quantos, agora vai. E depois o governo põe-se a jeito. Se há dinheiro para bónus dos pensionistas, se há dinheiro para o IRS, depois não há dinheiro para isto. É óbvio, o governo põe-se a jeito. Agora, uma coisa é certa. As finanças públicas estão sob pressão.

Não sei qual é que é. Bah, para já, ouvi o Flintstone Lima. Quem é o Flintstone Lima? É o Flint Lima, não é? Que ontem apareceu nas televisões dizer que até é bem-vindo, a mudança é bem-vinda, e ponto o exemplo espanhol. E depois a Associação Nacional de Professores também veio dizer que acha muito bem, mas quer ver o projeto piloto. Eu tenho duas perguntas para fazer ao Flintstone Lima, ou se quiserem, ao Flint Lima, e esta senhora, não sei qual é o nome. Espera, o que eu espero de vocês, que são stakeholders na educação, não é que me digam, estamos de acordo, queremos ver o projeto piloto. Isso, meus amigos, é fucking bullshit. Isso é bola. Zero. Querem que eu explique porquê? Eu estou cansado de gente em Portugal que não sabe o que é que há de fazer. Ok? Não sabe o que há de fazer. Outros sabem, mas não têm coragem. E depois, quando aparece um governo a propor alguma coisa, um ministro, diz assim: eu não estou de acordo, ou estou de acordo, mas. Não, eu quero ver o vosso projeto. A vossa proposta. Você que ouve isto todos os dias, sabe que quando nós criticamos, dizemos: devia ser assim. Uma alternativa. Está ali uma alternativa. Não chega que os tipos da educação venham dizer: eu quero ver o projeto, é preciso cuidado, é preciso projeto piloto. Isto não é nada. É preciso digam assim: isto faz sentido por isto, isto, isto. Isto não faz sentido por aquilo, aquilo e aquilo. E já agora, se não faz sentido, devíamos optar por isto. Mas é uma proposta, não é bocas. Bocas, está este país farto. Portanto, para o Flintstone Lima e para associações de professores, fica este recado. Cheguem-se à frente, camaradas. Mostrem o que valem. O que são capazes de produzir de cabeça. Se é que são capazes de produzir alguma coisa, ok? Sigamos para bingo. Ontem na televisão, Fernando Alexandre ainda veio dizer outra coisa. Ah, eu não estou de acordo com esta história dos manuais escolares pagos. Aliás, gratuitos para todos. Quem segue este canal há uns anos, desde que o PS inventou aquela história que eu digo isto, manuais gratuitos para todos é uma estupidez. Porque os pais dos meninos com mais posses não têm de ter manuais baratos nem de borla. Ok? Têm de os pagar. E como disse o ministro, estejam no ensino público ou estejam no ensino privado. E já agora é assim, veja que raio de sociedade em que nós vivemos, em que temos um relatório do PISA preocupante para Portugal e a coisa resume-se a uma manchete de jornal em uma boca do ex-ministro da Educação, não há nada. Não há debate em Portugal sobre isto. Nós temos a educação secundária num desastre, com exceções. E a gente não debate porra nenhuma disto, percebe? Não vejo estes Flintstone Limas e a senhora da Associação de Professores sentados num debate sério em Portugal sobre como é que a gente vai dar volta a isto. Porque são estes tipos que estão na escola secundária e vão dirigir o país daqui a 10 ou 15 anos. Está a ver? Zero. Falando de reformas. Eu tinha aqui uma história sobre o BCE, uma coisa que a senhora Lagarde disse ontem, que tem a ver com. Ah, a inflação ainda não está a ter efeitos indiretos. Eu vou deixar isto para a semana. E não gostava de me ir embora sem pegar aqui umas questões. O Expresso diz hoje que Passos Coelho faz um aviso, ao governo até faz uma chat com aquilo, não sei quantos. Ah, Passos Coelho está farto de fazer avisos e eu sinceramente dá uma sensação que às vezes não há matérias para pôr na manchete e é preciso fazer qualquer coisa. Eu também acho que o fim do PRR, o governo vai ter que pensar em reformas. A questão não é essa, é com quem é que se faz reformas. Esse é que é o ponto. Com quem é que se faz reformas? Com o PS não se faz, com o Chega também não. Era aqui que a imprensa devia pôr o acento tónico, não é? Análise, análise séria é isto. Só para terminar, gosta de música? Música clássica. Gustavo Dudamel, sabe quem é? A minha titia Ingrid adora o Gustavo Dudamel. Eu também gosto de Gustavo Dudamel. Gustavo Dudamel é um diretor de. Um maestro, diretor de orquestra. Esteve 17 anos na Filarmónica de Los Angeles. Transitou agora para a New York Philharmonic Orchestra. Eu já vi vários concertos desta da New York Philharmonic, uma coisa que vale a pena. Sobretudo obras de Mahler, que eu gosto muito. E Dudamel, que é um prodígio, um tipo novíssimo. Não é brasileiro, como a gente diz, é venezuelano. Ganhou um concurso em Bamberg, na Alemanha.

tinha para aí 23 anos, nem sequer tinha 23 anos. E vale a pena, se puder um dia destes, ou quando puder, se puder ver um dia um concerto dirigido por Dudamel, vale a pena. É uma coisa verdadeiramente única. E não apenas foi aquilo que você ouve aqui, não ouve mais lado nenhum. Agora temos outra exigência, que é não faça, não construa a sua opinião sem ouvir a nossa. É sexta-feira! Tenha um grande dia, um grande fim de semana e eu voltarei para lhe atazanar os vídeos na segunda-feira. Muito obrigado.

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Mais uma tarde de trabalho em boa companhia.

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1: Naufrágio de Troia, o Ministério Público pede 5 anos de prisão para arguido deste naufrágio com 4 mortos. Na Amadora, uma criança de 3 anos foi deixada à porta de uma creche, suspeito de agredir e ameaçar a mãe e irmão detido em Vila Viçosa. José Sócrates diz que não está a ser tratado da mesma forma que Luís Montenegro por parte do Ministério Público. Futebol, Primeira Liga, o Sporting de Braga cai com um estrondo frente ao Estrela da Amadora.
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1: O Ministério Público pediu uma pena não inferior a 5 anos de prisão para o timoneiro e único sobrevivente do naufrágio ocorrido no dia 7 de abril de 2024 ao largo de Troia, na Grândola, em que morreram 4 pessoas. Nas alegações finais, que ontem tiveram lugar no Tribunal de Setúbal, o Procurador do Ministério Público pediu 2 anos e meio de prisão para cada um dos 4 crimes de homicídio negligente de que o arguido Manuel Coelho, de 64 anos, está acusado com uma pena não inferior a 5 anos de prisão em cúmulo jurídico, sem se pronunciar sobre eventual suspensão da pena. Um dos advogados das famílias das 4 vítimas defendeu que a pena de prisão a aplicar pelo Tribunal só deverá ser suspensa caso haja lugar a pagamento das indemnizações reclamadas de centenas de milhares de euros. Já o advogado de defesa do arguido considerou que as 4 mortes ocorreram devido a um golpe de mar imprevisível, defendendo que não estavam preenchidas as condições necessárias para a acusação de homicídio negligente. Por outro lado, disse que os 3 adultos que caíram na embarcação com o impacto da onda também concorreram para a sua morte, dado que não andaram em direção à embarcação naufragada, como lhes terá sido solicitado pelo timoneiro. A declaração motivou o direito de resposta dos 2 advogados das famílias, tendo um deles lembrado que na altura do acidente era o pico de maré vazante e que as vítimas nada podiam ter feito para evitar serem puxadas para o mar. A leitura do acórdão está marcada para as 14 horas do próximo dia 9 de outubro. Uma mulher de 27 anos abandonou a filha de apenas 3 anos em frente de uma creche na Amadora. Foi o choro constante de uma criança que alertou as funcionárias desta creche na Amadora. 6 horas mais tarde, foi a mulher que ligou para a esquadra da PSP dizer que tinha perdido a filha. Foi depois encontrada com um discurso desconexo de alucinações, tendo sido transportada pelos bombeiros da Amadora para o Hospital de São José. Justificou o abandono da filha com o facto de a mãe, a avó da criança, ter colocado as 2 fora de casa. A menina foi levada para uma esquadra da PSP pelos funcionários da creche e já estará aos cuidados de uma instituição do Estado. Num comunicado publicado no site, a Procuradoria-Geral e Regional de Évora do Ministério Público indicou que o suspeito, indiciado pela prática de crimes de violência doméstica agravada e de ameaça agravada contra a mãe de 82 anos e o irmão de 52 anos, segundo o Ministério Público, existem indícios de que na passada segunda-feira, no interior da residência onde habitam em Becatel, no concelho de Vila Viçosa, o arguido agrediu física e psicologicamente a mãe, ameaçando inclusive a que a matava. Igual comportamento adotou contra o irmão, chegando mesmo a fazer uso de uma faca de cozinha, adiantou. O Ministério Público salientou que a detenção foi efetuada mediante mandatos de detenção fora de flagrante delito depois de ter terminado a abertura de inquérito no dia seguinte à alegada alteração face ao risco de vitimização avaliado como elevado extremo. O detido foi presente ao primeiro relatório judicial na quarta-feira, tendo o Ministério Público, após a confirmação de que o homem padece de doença do foro psíquico, promovido à aplicação da medida de coação de internamento preventivo que foi acolhida pelo juiz. As investigações prosseguem sob a direção do Ministério Público de Vila Viçosa, com a coadjuvação da GNR. José Sócrates acusou formalmente o Ministério Público de aplicar critérios políticos distintos e de tratar os políticos do Partido Socialista com um escrutínio diferente daquele que é dado a outros líderes, como o atual Primeiro-Ministro Luís Montenegro.
3: Eu não recebi dinheiro de nenhuma empresa, nem nunca recebi dividendos de nenhuma empresa. É coisa que talvez nem todos os Primeiros-Ministros tenham condições de dizer. Porque a verdade é a seguinte, é que o que nós soubemos e que o Ministério Público não quis investigar no caso do atual governo, foi que o atual Primeiro-Ministro manteve, enquanto Primeiro-Ministro, uma atividade empresarial. E isso nunca foi investigado pelo Ministério Público. O Ministério Público, no meu caso, faz acusações descabidas. No caso de outros, decide nem sequer investigar. E mais, e não só decide não investigar, como decide dizer que aquilo tudo é uma prenda de Natal. Desde 2012, que não param, houve inquéritos para tudo, de certa forma o que foi feito, foi uma auditoria forense genérica ao meu governo, é o que eu estou a dizer, sim. E o que digo é que houve nisso um viés político, sim, um viés político contra o Partido Socialista. Alguém compreende que se tenha aberto um processo contra o Primeiro-Ministro, o antigo Primeiro-Ministro socialista, e nada se saiba sobre isso, uma coisa que levou à queda do governo, é uma coisa absolutamente escandalosa e penalizadora para a democracia. Portanto, não nos iludamos. Eu sei bem com o que estou a lidar.
1: Ao regressar ao tribunal, no âmbito do processo da Operação Marquês, o antigo primeiro-ministro criticou duramente a atuação da Procuradoria-Geral da República face a uma polémica que envolveu Luís Montenegro. No futebol, Primeira Liga, ao décimo jogo, a imbatibilidade do Braga na nova temporada desportiva 26-27 chegou ao fim, por conta da derrota sofrida ao início da noite de quinta-feira dentro do Estrela Amadora por 2-1 em encontro em atraso da terceira jornada do principal escalão do futebol português. Encontro esse, que ainda assim começou da melhor maneira possível para os homens de Carlos Vicente, que conseguiram colocar-se na dianteira do marcador ao cabo de apenas 5 minutos, quando Gabriel Martínez recebeu a bola descrito para a ala esquerda do ataque, fletiu para o centro e bateu Leonardo Link com um remate colocado. A resposta dos tricolores, que jogaram em casa emprestada pelo Alverca por conta da interdição do estádio José Gomes devido ao estado relevado, surgiu num dos últimos lances de Ianco Vacila ter feito soar o apito para o intervalo com mais um belo disparo de meia distância, desta feita da autoria de Ana Stoica. No entanto, o avançado romeno recusou dar-se por satisfeito e consumou a reviravolta no marcador quando aproveitou uma autêntica cratera no centro da defesa minhota para, completamente solto, marcar de cabeça em resposta a um sublime cruzamento de trivela por parte de Marcos Abraham, a fazer lembrar Ricardo Quaresma. Daí em diante, os minhotos partiram para a frente e procuraram pelo menos marcar um golo que lhes valesse um empate, mas sem sucesso, pelo que deixaram mesmo Ribatejo vergados pelos amadurenses naquele que foi mesmo um dos mais surpreendentes resultados desta ronda. A terceira jornada da Primeira Liga, recorde-se, começou no passado mês de agosto, mas só agora terminou por conta da participação do Sporting, Braga e Benfica nas fases de qualificação, respectivamente para a Liga Conferência Europa e a Liga Europa, que acabaria por chegar a bom porto em ambos os casos. No final da partida, Samuel Correia, treinador adjunto do Estrela da Amadora, assumiu o comando do banco de suplentes e as declarações da face de interview da Sport TV, uma vez que o treinador principal, Pepa, se encontrava a cumprir suspensão. Samuel Correia luxou o espírito e alma da equipa, que conseguiu dar a volta ao marcador após sofrer um gol muito cedo marcado por Gabriel Martínez aos 5 minutos, e agradeceu também o apoio dos adeptos.
4: Uma palavra para os adeptos. Mesmo longe de casa, vieram em massa e ajudaram-nos muito. Relativamente ao jogo, um jogo extremamente difícil, uma equipa muito boa, cheia de valores individuais, muito bem organizada coletivamente, primeira parte difícil, até contra o vento, tivemos algumas dificuldades, corrigimos algumas coisas e penso que na segunda parte fomos uma equipa audaz e que merecemos este resultado. Sim, os golos aparecem sempre em bons momentos, mas ali foi bom. Nós demorámos a entender um bocadinho o jogo, principalmente com bola. Quando conseguimos ali algumas alterações e o Serra começou a baixar e a construir a três, conseguimos ter mais segurança e a ligar melhor o jogo. E aí conseguimos ter bola, conseguimos chegar mais à baliza, coisa que não estávamos a conseguir. E depois, na segunda parte, muito mais acutilantes e podíamos ter até dilatado o resultado.
5: 5 jogos, 0 derrotas. Quem viu o Estrela na época passada dificilmente imaginaria este cenário. Como é que se construiu esta Estrela que não tem derrotas, é verdade, mas acaba de vencer um candidato ao título?
4: Vamos construindo, nada está acabado. Trabalhamos muito e dia após dia e as coisas estão a ser cimentadas e vamos por mais.
1: Do outro lado, Carlos Vicente assumiu a responsabilidade pelos erros cometidos e lamentou a perda de controle do jogo frente ao Amadora. Na flash de entrevista da Sport TV, o treinador do Braga expressou a sua frustração por ver a equipa consentir a reviravolta no marcador após ter entrado a vencer.
6: Temprano con ventaja en el marcador, ¿no? Es verdad que quizá la primera parte fue una primera parte donde dominamos lo suficiente como para tratar de generar algo más. Nos faltó algo de determinación y algo de punch en ese último tramo. Y luego pues tenemos que ser, lo venía diciendo en el postpartido, el anterior partido, esos momentos finales de una parte o finales de partido donde tienes que ser capaz de que pasen menos cosas, ¿no? Y ese último gol, obviamente sin quitarle mérito al equipo contrario, pues tenemos que conseguir que no acontezca, ¿no? Y luego la segunda parte, pues es verdad que tenemos ese tramo inicial donde hay demasiadas idas y vueltas y nos cuesta agarrar el control del partido en una de estas idas y vueltas, casi una contra o un ataque rápido para nosotros ir hacia adelante, se convierte en una pérdida y un retorno de ellos y un contraataque de ellos que te acaban haciendo el segundo gol. Y en este tipo de transición posiciones, incluso podríamos haber sufrido un gol más. Entonces, es verdad que después recuperamos algo el control, pero ineficazmente en nuestros ataques sin conseguir generar las oportunidades que pretendíamos.
1: Feitas as contas, com este conjunto de resultados, o Estrela da Amadora fecha a ronda na sexta posição com 9 pontos, mais 2 que o Sporting Braga, que com menos um jogo disputado está colado ao Gil Vicente e Marítimo. Os minhotos viram agora todas as atenções para o empate desta jornada com o Estoril, que tem a pita inicial agendado para as 20h45, hora de Portugal Continental. Na próxima segunda-feira, no Estádio Municipal de Braga, nesse mesmo dia, às 18h45, os amadurenses vão ao Estádio dos Arcos medir forças com o Rio Ave.

Ainda bem que ficou por aí. O meu nome é Joana Montinho e está com a sua Rádio Azul, a rádio de todos os sons. Seguimos juntos para mais uma hora em contagem decrescente para mais um fim de semana.

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Portugal prevê atingir 6,9 gigawatts de capacidade de armazenamento de energia em 2030 e 9,76 gigawatts em 2040, segundo o Plano de Ação da Estratégia Nacional de Armazenamento de Energia, em consulta pública desde 29 de agosto na plataforma participa.pt. A informação divulgada pelo Ministério do Ambiente e Energia destaca que este reforço pretende optimizar o aproveitamento das fontes renováveis intermitentes, como é o caso da eólica e solar, garantir a segurança do abastecimento e reduzir a importação de combustíveis fósseis. Para isso, o plano combina soluções que vão desde baterias de curta duração até centrais de bombagem hidroelétrica. O objetivo final é garantir uma energia mais limpa, barata e acessível para o país. 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

Depois das 15 horas está prometida mais uma hora com boa música a animar o seu fim de tarde de sexta-feira. Mas antes, chegam as notícias.

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1: Protocolo garante componente de apoio à família no vício. Em Azeitão, um troço da Rua Santos Meias e a Rua Pinho de Oliveira estarão encerrados durante 2 semanas. A Polícia Judiciária investiga a morte de um homem esfaqueado em casa, em Olhão. Incêndio no Café Nicola, em Lisboa, podia ter sido uma grande tragédia, que o diz ao Presidente da Câmara, Carlos Moedas. No futebol, Portugal recebe a Dinamarca em Braga na 5ª jornada da Liga das Nações.
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1: A Câmara Municipal de Setúbal aprovou em reunião pública a celebração do protocolo tripartido de colaboração com vista a assegurar a componente de apoio à família dos alunos do primeiro ciclo da Escola Básica do Viso. A componente de apoio à família implica um conjunto de atividades destinadas a assegurar o acompanhamento dos alunos do primeiro ciclo do ensino básico, antes e depois das componentes do horário curricular e das atividades de enriquecimento curricular, bem como durante os períodos de interrupção ativa. O protocolo assegurar da Câmara Municipal e o Agrupamento de Escolas de Mato Freitas e AI9.pt, a Associação Portuguesa para a Inovação e Empreendedorismo Social e Digital, visa regular as condições de cedência e funcionamento da componente de apoio à família na Escola Básica do Viso, fora do horário letivo e das atividades de enriquecimento curricular. As atividades da CAF destinam-se aos alunos matriculados e admitidos na Escola Básica do Viso e serão desenvolvidas ao longo de 11 meses, com início a 1 de setembro e términos no final de julho. Excepcionalmente, podem ser realizadas atividades na primeira quinzena de agosto, caso justifiquem essa necessidade por parte das famílias, sendo garantido cada aluno um período de ausência de 22 dias úteis por ano letivo. Durante as interrupções letivas, os espaços destinados ao desenvolvimento das atividades de apoio à família são cedidos entre as 7h30 da manhã e as 19h30. Em período letivo, a CAF funciona antes e depois das atividades letivas e das atividades de enriquecimento curricular. A autarquia assegura igualmente a cedência do refeitório durante as interrupções letivas e supostas despesas decorrentes da utilização do edifício da Escola Básica do Viso, designadamente com água e eletricidade. Um troço da Rua Santos Meias e Rua Pinho de Oliveira, em Casal Bolinhos, Brejo de Azeitão, Setúbal, estão encerrados à circulação automóvel, previsivelmente, durante 2 semanas, isto devido a interrupções da via pública. A execução de trabalhos de fresagem e de pavimentação no âmbito do loteamento motivam então o corte de trânsito do troço da Rua Santos Meias, entre a Rua Margarida Caineta e a Via Sem Nome, paralela à Belcamp Tennis Club, e da totalidade da Rua Pinho de Oliveira, que liga as ruas Alfredo Caineta e Santos Meias. Como alternativa, os condutores devem então circular no percurso composto pelas ruas Miranda Gago e Alfredo Caineta, pela Via Sem Nome, paralela ao Belcamp Tennis Club, e pela Rua Santos Meias para Norte. O acesso a moradores mantém-se salvaguardado. A Polícia Judiciária está a investigar a morte de um homem por esfaqueamento ocorrida na quinta-feira no interior de uma habitação do Conselho de Olhão, Distrito de Faro, de São Luís, a fonte policial. Segundo avançou o Jornal de Notícias, um homem de 43 anos morreu esfaqueado e outro de 50 anos ficou gravemente ferido num contexto de agressões numa casa em Olhão. Apesar dos esforços de reanimação, o óbito terá sido declarado no local pela equipa da Vitória Médica de Emergência e Reanimação, acrescentou ainda ao jornal. Contactada pela Lusa, fonte do Comando Distrital de Faro da PSP, escusou-se a dar detalhes sobre a ocorrência por ter passado pela alçada da PJ, tratando-se de um crime com arma branca. Fonte da PJ confirmou a Lusa ter assumido a investigação do caso, remetendo mais informações para um momento posterior. Após o incêndio do Café Nicola, em Lisboa, o Presidente da Câmara, Carlos Moedas, deslocou-se ao local e elogiou a rápida resposta dos operacionais, afirmando que poderia ter sido uma grande tragédia, mas afirma que tem ao seu dispor, diz que, os melhores bombeiros do mundo. O autarca destacou que o espaço é emblemático para a cidade e defendeu o apoio às lojas com história.
3: Neste café histórico que representa tanta identidade da nossa cidade, o Café Nicola, com tanta história, estou aqui para dar um abraço às equipas, o Regimento de Sapadores Bombeiros, que atuou de imediato. Realmente temos os melhores bombeiros do mundo, também a nossa Polícia Municipal e todos os que estiveram aqui, que resolveram imediatamente aquilo que foi e que poderia ter sido uma grande tragédia. Não foi, está tudo bem, as pessoas estão bem, feridos muito ligeiros por inalação de fumos, e estou aqui para dar um abraço a todos, mas é realmente este Café Nicola, que tem uma história tão grande na nossa cidade. Nós temos que lutar pelas nossas tradições, pela nossa identidade. Estamos agora a fazer o novo sistema das lojas com história, a apoiar mais todos estes que merecem por serem a identidade de Lisboa. E agora íamos tendo aqui um grande azar, mas felizmente está tudo bem. Eu acho que obviamente há danos e vai ter que aqui há alguns dias, vai estar fechado, mas eu espero que possa abrir rapidamente. Os operacionais vieram de imediato, tivemos aqui muitos operacionais, exatamente como fazemos sempre, que é atacar com o mais que podemos, com todos os recursos que temos, para resolver a situação e assim resolvemos tão rapidamente.
1: Moedas indicou que os danos serão avaliados e confirmou a intervenção da Polícia Judiciária para investigar a origem do fogo. No futebol, Portugal, detentor do troféu da Liga das Nações, vai receber a Dinamarca no Estádio Municipal de Braga a 14 de novembro, na quinta jornada do grupo A4 da edição 26-27 da Liga das Nações, anunciou na quinta-feira a Federação Portuguesa de Futebol. Este encontro será o último da fase de grupos disputados na solo nacional, com a formação USA agora orientada pelo selecionador Jorge Jesus a fechar o pool de 3 dias depois de um duelo fora diante do País de Gales. O encontro marca o regresso de Portugal ao Estádio Municipal de Braga, 4 anos depois do último desafio. A estreia de Portugal na defesa do título, que também já tinha conquistado em 2019, vai ocorrer no Estádio José de Alvalade, em Lisboa, dentro da formação do País de Gales, no dia 24 de setembro, pelas 19h45, na primeira ronda do grupo A4. Depois do primeiro jogo no novo selecionador, Jorge Jesus, que substitui o espanhol Roberto Martínez após o Mundial de 2026, a seleção desloca-se à Noruega, num jogo agendado para o dia 27 de setembro. Na terceira jornada do grupo A4, Portugal joga na Dinamarca a 1 de outubro, antes de receber a seleção norueguesa no dia 4 de outubro no Estádio Dragão, no Porto. Os dois primeiros classificados do grupo apuram-se para os quartos de final da Liga das Nações, enquanto que o terceiro enfrenta um dos segundos da divisão inferior na luta pelo lugar da Liga A, o que não acontece com o quarto, que é relegado para a Liga B.

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1: Choque recordou um dos episódios mais delicados da sua vida ao revelar, no Alta Definição, como viveu o AVC que o obrigou a parar. Apesar da gravidade do momento, o cantor manteve o sentido de humor que o caracteriza. Ao longo da conversa, o cantor setubalense falou sobre o carinho do público, a vida familiar e pessoal, e recordou ainda um episódio de saúde que o obrigou a parar. Eu nunca levei a sério um AVC que tive gravíssimo. Eu lembro-me de ter saído do restaurante em ambulância, lembro-me do bombeiro que me estava a tirar atenção, se calhar foi só sol que apanhou. E eu respondi, sol tens tu na moleirinha, leva-me para o hospital que eu não estou bem, contou Toy, recordando que durante o episódio via tudo a dobrar. Apesar da gravidade da situação, Toy não perdeu o sentido de humor que tão bem o caracteriza. Entretanto, deram-me comprimidos para adormecer, para fazer uma série de testes. Acordo na maca, estou a ver tudo a dobrar. Espreito para o quarto e vejo 3 ou 4 camas. Olho para cima e digo, grande sorte. E a enfermeira, sorte? Você teve um AVC e eu? Não é isso, é que você é gira e eu estou a ver 2, revelou. O cantor de 63 anos disse ainda que só anos mais tarde é que se deu conta de que tinha sido, de facto, um episódio grave. Na altura, o artista conta que não ficou assustado. De regresso aos ecrãs, como protagonista da nova novela Coração de Mãe, Joana Solnado, de 42 anos, esteve no 2 às 10 para explicar o longo afastamento da representação e revelou como reorganizou a sua vida pessoal e profissional. Joana Solnado marcou presença no programa 2 às 10 da TVI para abordar a sua nova etapa profissional no canal. Após uma longa temporada longe do pequeno ecrã, a artista assume o papel principal na nova novela Coração de Mãe. Durante a conversa, o período de afastamento que durou quase uma década esteve em destaque. A atriz de 42 anos partilhou abertamente as razões que a levaram a afastar-se das luzes da ribalta durante 8 anos. Precisei de um tempo para tirar as minhas máscaras e perceber. Joana, qual é o propósito disto? Qual é a missão disto? E tive o privilégio de poder parar 8 anos. Longe da representação, a intérprete manteve-se focada noutras vertentes do setor e no mundo empresarial. O período de interrupção permitiu também a Joana Solnado focar-se no crescimento da família, acompanhando de perto as 2 filhas, Flor de 13 anos e Amora de 1 ano e 7 meses. Olhando para o percurso percorrido, a atriz não esconde a satisfação com as decisões tomadas. Estou muito orgulhosa das escolhas que fiz e de poder voltar com esta sensação mais madura, de poder escolher os personagens e poder escolher as histórias que quero contar. Foi um privilégio construído.
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2: Uma colisão entre um caminhão e um carro na segunda circular perto da Escola Superior de Comunicação Social em Lisboa deixou ferido um homem de 44 anos na quinta-feira. O acidente ocorreu no sentido de Sintra-Lisboa. A vítima, contou o oficial de Sapadores Bombeiros de Lisboa, é o condutor do veículo pesado e foi transportado para o Hospital Santa Maria em Lisboa. O alerta foi dado às 17h39, no local estiveram 17 operacionais apoiados por 5 viaturas de sapadores. O trânsito esteve condicionado durante os trabalhos de limpeza da via. Uma colisão entre um ligeiro e um pesado de mercadorias causou 2 feridos no IC1, perto de Ourique. Um deles ficou em estado grave, o ferido leve, tem 61 anos, e o ferido grave, 32. Ambos foram transportados para o Hospital de Beja. A estrada esteve completamente cortada por mais de 2 horas e depois ficou condicionada. A circulação rodoviária foi restabelecida nos 2 sentidos pelas 11h35 da manhã no IC1, no concelho de Ourique, depois de ter estado interrompida devido a este acidente que causou este ferido grave, revelou a Proteção Civil. Mário Batista, dos Bombeiros de Ourique.
3: Tínhamos uma vítima encarcerada de mecânico, que era o ferido leve, que era o motorista do caminhão. Procedeu-se aos trabalhos de desencarceramento e a avaliação das 2 vítimas e imobilização, sendo que o ferido grave encontrava-se fora da viatura acidentada à nossa chegada. Teve um grande impacto, nota-se para a destruição dos veículos. Não foi um acidente complexo de fazer o socorro, sim, o pós-acidente está sendo complexo, derivado ao grande derrame de combustível, a grande quantidade de combustível derramada na via.
2: No local, entre os bombeiros de Ourique, GNR e Infraestruturas de Portugal, estiveram 20 operacionais, apoiados por 9 viaturas. As causas da colisão estão a ser investigadas pela GNR. José Luís Carneiro diz que o Governo dá com uma mão para tirar com as duas. É a reação do secretário-geral do PS ao prolongamento do apoio ao gás óleo agrícola até ao final do ano, uma despesa estimada em 15 milhões de euros.
4: O Governo dá com uma mão, mas tem vindo a tirar com as duas. Entre aquilo que dá e que tira, o Governo fica ainda com 400 milhões de euros nos cofres do Estado. Estou a falar de 600 milhões de euros de receita do IVA só este ano, não previstos na proposta do Orçamento do Estado para 2026, e estou a falar de um aumento de 600 milhões de euros que resultam do aumento dos impostos sobre os combustíveis adotada em 2024 e também adotada em 2025.
2: O líder do PS diz que os portugueses estão a viver com muitas dificuldades e, por isso, vai aguardar pela proposta do Orçamento do Estado para decidir se o PS vai ou não investir na diminuição do IVA dos combustíveis. Portugal reajustou a sua meta com Bruxelas e comprometeu-se a concluir cerca de 9 mil camas para estudantes no prazo do Plano de Recuperação e Resiliência. Esta revisão reflete uma redução substancial face ao plano original, que previa 18 mil novas camas a tempo de cumprir as metas europeias.
5: Este mês de setembro, das 135 iniciais, vamos ter 73 residências abertas, que representam mais de 9 mil camas, em relação àquilo que tínhamos o ano passado.
2: O Governo, que reformulou profundamente o sistema de ação social para o ano letivo 26-27, introduzindo um aumento muito expressivo nos apoios financeiros ao alojamento dos estudantes deslocados.
5: Depois o que fazemos é calcular o custo de estudar no Porto, em Lisboa, em Braga, em Guimarães, em Évora, e esse custo de estudar, que inclui tudo, o alojamento, as propinas, o dia-a-dia, é o valor da bolsa que ele recebe.
2: O Governo aprovou um novo sistema de ação social do ensino superior, que introduz uma alteração profunda na forma como os apoios são calculados, cruzando diretamente o rendimento real disponível das famílias com os custos efetivos de estudar em cada região. O Governo, entretanto, vai avançar com a fusão entre o primeiro e o segundo ciclos do ensino básico, criando um novo ciclo único que vai abranger do primeiro ao sexto ano de escolaridade. O anúncio foi feito pelo Ministro da Educação, Ciência e Inovação, Fernando Alexandre, que explicou que a medida começará a ser testada através de um projeto piloto num conjunto alargado de escolas no ano letivo 27-28.
5: Não vai ser uma mudança tão abrupta como existe neste momento entre o quarto e o quinto ano, em que passamos da monodocência para vários professores. Vamos alterar as condições de trabalho dos professores de primeiro ciclo, que terão condições iguais aos outros professores, não há razão nenhuma para não terem. Isso implica uma redução da carga horária. O que nós teremos são outros professores, outras atividades, que complementarão esse tempo que anteriormente era assegurado apenas por um professor.
2: Este novo modelo anunciado pelo Ministério da Educação prevê que os professores que atualmente lecionam o 5º e 6º anos possam também dar aulas na primária, no primeiro ciclo.
5: Vai ser mais gradual essa evolução que agora temos, que é abrupta, do 4º para o 5º ano. E por isso sim haverá uma colaboração dos professores também nessa área,
6: como é óbvio. Mas também mexe no programa curricular?
5: Sim, isso vai mudar a matriz curricular, estamos a trabalhar nisso.
2: A intenção desta reforma curricular é aproximar os métodos pedagógicos para suavizar a transição dos alunos, mas mantendo as carreiras e as exigências de habilitação profissional de cada ciclo totalmente separadas. O incêndio que deflagrou no Café Nicole no Recio teve origem numa frigideira que ficou ligada numa das cozinhas localizadas na cave, no piso menos 3, do estabelecimento. O incidente ocorreu na tarde de quinta-feira, como refere o segundo comandante Carlos Pereira, dos Bombeiros Sapadores de Lisboa.
7: Resultante de uma frigideira que originou o início do incêndio. Em termos estruturais, o que pudemos averiguar até ao momento, não existe qualquer tipo de perigo estrutural, tanto para o edifício como para os edifícios contíguos. Já fizemos essas vistorias, temos estado a fazer essas vistorias e existe neste momento segurança de habitabilidade para todo o edificado.
2: O fumo afetou 3 funcionários do histórico café. 2 delas foram transportadas para o Hospital de São José por precaução devido à inalação de fumos. Rodrigo Gonçalves, da Proteção Civil da Câmara Municipal de Lisboa.
8: Tivemos 3 vítimas, por 2 por inalação de fumos, uma por um ataque de ansiedade, vítimas ligeiras, pessoas que trabalhavam no Café Nicola e que foram, por precaução, encaminhadas para o Hospital de São José, onde estão atualmente, e, portanto, a registar essas 3 vítimas ligeiras e os danos materiais, obviamente, que aconteceu no restaurante.
2: Por questões de segurança e devido à propagação do fumo, foi necessário evacuar o refeitório adjacente do Banco de Portugal e um edifício de alojamento local vizinho. As chamas foram dadas como extintas às 15h56. De acordo com os bombeiros, o fogo ficou totalmente contido na cave, pelo que os danos materiais não põem em risco a estrutura nem o funcionamento futuro do espaço centenário. No futebol, o Futebol Clube do Porto já pagou uma indemnização ao Benfica de 800 mil euros, o valor que tinha sido estipulado pelo Supremo Tribunal de Justiça no âmbito do processo conhecido como Caso dos E-mails. Os encarnados deram conta desta operação após estar registado este movimento no seu relatório de contas 25-26. O processo remonta, recorde-se, à divulgação de vários e-mails de figuras ligadas ao Clube da Luz por parte de Francisco J. Marques, então diretor de comunicação dos Dragões. A decisão judicial, que confirmou a pena anteriormente aplicada pelo Tribunal da Relação, condenou o Futebol Clube do Porto e outras entidades ligadas ao clube, bem como o próprio Francisco J. Marques, a pagar uma indemnização. O Sport Lisboa e Benfica, recorde-se, começou por reclamar uma indemnização de 17,7 milhões de euros. O Porto acabou condenado, numa primeira instância, a pagar 1,9 milhões de euros, valor de reduzido para 1,6 milhões pelo Tribunal da Relação, sendo que a indemnização final fixou-se nos 605 mil euros, segundo o acordo do Tribunal Constitucional. Francisco J. Marques foi condenado a 2 anos de prisão, com a pena suspensa na sua execução. Esta foi a decisão final do Supremo, que determinou também 1 ano de prisão, igualmente com pena suspensa, para Diogo Faria, ex-diretor de conteúdos do Porto Canal.

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1: O grupo Mercedes-Benz prepara-se para recomprar 58 milhões de ações num programa que pode chegar até aos 1.000 milhões de euros. O anúncio surgiu agora, sendo que o processo começou na terça-feira, 1 de setembro, e vai estender-se até ao dia 6 de abril do próximo ano. E em maio passado, a Assembleia Geral Anual deu luz verde a esta transação, sendo que depois de readquiridas, as ações serão canceladas. Diz a Bloomberg que o fabricante germânico está a tentar equilibrar o retorno dos acionistas com o seu contexto atual de investimentos. Esta recompra de ações acontece num momento de investimentos importantes em tecnologia e carros elétricos, bem como de algumas dificuldades para a Mercedes-Benz. Tal como outros fabricantes, lida com uma quebra pronunciada das vendas, em particular na China. O Omoda 4 é um novo crossover chinês a chegar ao mercado, tendo-se estreado recentemente na Europa. Foi apresentado durante as finais da EMEA no Valorant Champions Tour, evento do qual a marca é parceira oficial. Esta primeira aparição em público deu-se no FanFest, com elementos visuais referentes ao jogo de vídeo. Aposta na linguagem de design CyberMesh, futurista, em especial ao nível da parte frontal, com linhas angulares e que até faz lembrar um supercarro. Por dentro, o cockpit com a inteligência artificial é capaz de entender as intenções, hábitos e preferências de quem viaja no automóvel, sendo o carro a adaptar-se ao utilizador. A gama atual é composta pelo Omoda 5 e pelo Geico 5, ambos versões elétricas e híbridas, tal como os híbridos plug-in Omoda 7, Geico 7 e Omoda 9. A entrada de gama faz com o Geico 5 a partir dos 27.560 euros mais IVA, ou seja, 33.898,80 euros.
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2: Uma mulher de 72 anos ficou na quinta-feira desalojada na sequência de um incêndio na sua habitação em Penedo Gordo, no concelho de Beja, disseram à agência Lusa Fonte de Proteção Civil da GNR. Fonte do Comando Subregional de Emergência e Proteção Civil do Baixo Alentejo indicou que o alerta para o incêndio ocorrido na rua da estação foi dado às 21 horas. Não há registro de feridos e a casa ficou sem condições de habitabilidade, precisou a fonte do Comando Subregional. Às 23 horas e 10 minutos estavam no local elementos do Serviço Municipal da Proteção Civil e do Serviço Social do município a avaliar a situação e o possível realojamento da mulher, adiantou. Foram mobilizados para o local 14 operacionais dos Bombeiros de Beja, da GNR, dos Serviços de Proteção Civil e Social da Câmara de Beja, apoiados por 6 veículos. O Hotel Cascais Miragem já comunicou a lista de despedimentos e o sindicato pede aos trabalhadores para impugnarem o processo. Em causa está um despedimento coletivo de 177 trabalhadores por causa de uma remodelação. As obras arrancaram em novembro e está previsto que fiquem concluídas em 2028, um investimento de 80 milhões de euros. O sindicato agendou uma ação de denúncia junto ao hotel, bem como a realização do plenário, mas os trabalhadores foram impedidos de participar. Estiveram apenas 5 que se juntaram aos dirigentes sindicais. A iniciativa contou com a presença do secretário-geral da CGTP, Tiago Oliveira, que pede uma intervenção urgente do Governo.
3: Podem dizer que não há dinheiro, não podem dizer que não poderiam ser encontradas alternativas. Um grupo que investe e que compra esta unidade por 125 milhões de euros. Um grupo que orçamenta para obras 80 milhões de euros. Não conseguiu encontrar a verba necessária para garantir 177 postos de trabalho. Portanto, aquilo que nós estamos aqui a exigir hoje é a denúncia, mas também exigir da parte do Governo que haja um compromisso, que haja uma atenção especial e que se responda a estas famílias, a estes trabalhadores.
2: Também as explicações de Luís Batista, do Sindicato de Trabalhadores da Hotelaria do Sul.
4: O plano de obras que foi feito pelo hotel podia ter sido feito diferente. Numa primeira parte, uma dimensão estrutural podia inclusivamente ter sido incluída num layoff com o apoio do Estado e que os trabalhadores teriam direito a receber parte das suas retribuições, e uma segunda fase nas obras que seria feita faseada e que permitiria a retoma do trabalho por parte dos trabalhadores e também a retoma da atividade económica do hotel. E com isto evitávamos o despedimento coletivo.
2: Quanto ao Sindicato da Hotelaria do Sul, está a aguardar o agendamento e uma reunião com o Secretário de Estado do Trabalho e acrescenta que foram apresentadas várias propostas à administração do Hotel Cascais Miragem, mas estas não foram aceitas. A ASP-PSP está em forte ruptura com o Governo e o Ministério da Administração Interna. A direção da Associação Sindical dos Profissionais da Polícia, liderada por Paulo Santos, esteve reunida em plenário e anunciou o avanço de uma vaga de protestos e de manifestações à escala nacional. O líder sindical, Paulo Santos, acusa o Ministério da Administração Interna de fazer propaganda e critica duramente a suspensão unilateral dos processos negociais tutelados pela tutela, que se encontram sem data para serem retomados.
5: A ASPA, em reunião de direção, decidiu dizer basta a este contexto em que se encontra o Ministério da Administração Interna, em que se encontra as condições de polícias, um conjunto de problemas que nos levou a avançar para protestos. Iniciamos hoje mesmo uma petição pública em defesa da segurança pública de qualidade em Portugal. Vamos avançar, naturalmente, por um conjunto de iniciativas em várias cidades do país, envolvendo as populações locais, os autarcas, os comerciantes, etc. E vamos também levar a efeito um conjunto de iniciativas, manifestações, desfiles, concentrações nessas mesmas cidades e depois terminaremos em outubro e vamos convidar os elementos da GNR a juntarem-se a esta luta com uma manifestação em Lisboa para, de uma vez por todas, dizer que é necessário investir e resolver os problemas que estão associados à Polícia de Segurança Pública.
2: O avanço dos protestos neste momento prende-se com uma justificação temporal e estratégica fundamental à aproximação do fecho do Orçamento do Estado.
5: Porque tudo aquilo que é dito do ponto de vista político por parte do MAI soa-nos muita propaganda, porque nós não sabemos tão poucos porque é que as negociações foram suspensas. Falamos com o Sr. Ministro, mas aquilo que nos dizem é que vai retomar as negociações, mas não aponta datas, não aponta resposta aos nossos ofícios, não identifica quais são as matérias que vai avançar. E para quando? Por isso temos um acordo celebrado em julho de 2024, estamos em setembro de 2026. Temos um conjunto de problemas que não afetam só os profissionais da PSP, mas toda a comunidade, todas as populações. Temos a PSP numa incapacidade operacional e aquilo que vimos da parte do Ministro da Administração Interna do Governo no seu todo é muita propaganda, muitos anúncios que não têm qualquer correspondência à realidade e por isso nós tivemos que chegar a uma altura e de dizer que era preciso fazer pressão para que os problemas que existam sejam resolvidos. É isto que nós queremos.
2: E a Associação Sindical quer fazer pressão também com os autarcas de todo o país.
5: Queremos envolver todos aqueles que estão preocupados com a ausência de policiamento de proximidade, todos aqueles que dizem que não há polícias na rua. Por isso convidamos as populações, os comerciantes, os empresários, os autarcas, que se juntem a esta luta na defesa de uma segurança pública de qualidade. Mas temos que perceber que para termos esta prestação de serviço de qualidade é preciso respeitar os profissionais numa primeira fase, criar-lhes condições de trabalho, dignificar as carreiras para que possamos responder àquilo que são os anseios das populações.
2: O Presidente da ASP-SP, Paulo Santos, assumiu claramente que a calendarização das ações de setembro e outubro visa colocar a pressão imediata sobre o Governo quanto às verbas públicas e os compromissos plurianuais estão a ser decididos. O Ministro da Educação, Fernando Alexandre, confirmou que os professores vão passar a ter a maioria dos votos na eleição dos diretores das escolas. Esta medida histórica consta de uma carta formal enviada pelo Ministro aos docentes. O Ministério da Educação quer abandonar o atual formato de voto indireto e avançar para um modelo de sufrágio universal onde os professores passem a eleger diretamente o diretor.
6: Os diretores passarão a ser eleitos numa eleição direta em que o principal corpo serão os docentes, que terão mais de metade dos votos, mas obviamente também participarão os técnicos especialistas, os pais, alguns alunos, mas será um modelo diferente que vai mudar, de facto, a forma de funcionamento das escolas.
7: 50% dos professores
6: mais de 50%.
7: Mais de 50%.
6: Obviamente agora estamos a negociar, não tenho um valor fixo na cabeça, aquilo para mim é claro é que os professores são o corpo que garante a continuidade dos projetos pedagógicos e por isso tem que ser o principal corpo nesta eleição.
2: A mudança insere-se na revisão do modelo de governação escolar que o Governo pretende aprovar formalmente até ao final do ano. No futebol, o triunfo do Sporting frente ao Galatasaray em Alvalade permitiu a Portugal cimentar o 6º lugar do ranking da UEFA, ganhou pontos aos dois principais rivais, Bélgica e Países Baixos, pelo último lugar, que garante 3 vagas na Liga dos Campeões, 2 delas diretas e 1 na fase de qualificação. A vitória dos Leões, conjugada com a derrota de futebol do Porto frente ao Manchester City, permitiu a Portugal acrescentar 0,400 pontos ao total de 5 anos, passando a somar então 64.950 pontos, mais 5.900 do que a Bélgica, que surge na 7ª posição com os mesmos 59.050 pontos, com que iniciou esta fase das provas europeias, uma vez que o Clube de Bruges, o único representante da Champions, perdeu com o Aston Villa por 3-2. Porém, nem tudo foram boas notícias para Portugal no final da primeira jornada da fase da Liga das Champions, já que perdeu terreno para a 5ª classificada do ranking da UEFA, a França. O ranking anual, Portugal segue na 3ª posição com 4.700 pontos. De recordar que os países que terminarem a temporada nos 2 primeiros lugares do ranking anual garantem uma vaga extra na edição seguinte da Liga dos Campeões.

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O mais recente projeto do aclamado cineasta Ridley Scott já está em exibição nas salas de cinema nacionais. Na Companhia das Estrelas, transporta o público para um cenário pós-apocalíptico, onde após uma pandemia devastadora ter dizimado a maioria da população mundial, o verdadeiro perigo reside nos próprios sobreviventes. O filme explora o dilema moral entre o instinto frio de sobrevivência e a preservação da empatia humana. A obra inspira-se do romance The Dog Stars, de Peter Heller, com o argumento adaptado para chegar às mãos do realizador através da Fox, um processo semelhante ao que levou a dirigir Perdido em Marte. Ridley Scott admitiu ter aceito este projeto de forma intuitiva, rendendo-se à qualidade do texto logo nas primeiras páginas. Aos 88 anos, celebrados durante a produção, este é o 29º filme da carreira do realizador de clássicos como Alien, Blade Runner e Gladiador. A energia e o método de trabalho de Scott continuam a impressionar a equipa. O cineasta recorreu a um sistema de filmagem simultâneo com múltiplas câmaras, o que exigiu um foco constante dos atores e conferiu uma dinâmica única às gravações. O elenco principal conta com nomes como Josh Brolin, Jacob Elordi, Margaret Qualley, dos quais se junta um destaque muito especial, o cão ator Hack Jasper, que captou as atenções na antestreia da longa-metragem em Londres.

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1: Naufrágio do Troia. O Ministério Público pede 5 anos de prisão para arguido deste naufrágio com 4 mortos. Na Amadora, uma criança de 3 anos foi deixada à porta de uma creche, suspeito de agredir e ameaçar a mãe e irmão detido em Vila Viçosa. José Sócrates diz que não está a ser tratado da mesma forma que Luís Montenegro por parte do Ministério Público. Futebol, Primeira Liga. O Sporting de Braga cai com um estrondo frente ao Estrela da Amadora.
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1: O Ministério Público pediu uma pena não inferior a 5 anos de prisão para o timoneiro e único sobrevivente do naufrágio ocorrido no dia 7 de abril de 2024 ao largo de Troia, na Grândola, em que morreram 4 pessoas. Nas alegações finais, que ontem tiveram lugar no Tribunal de Setúbal, o procurador do Ministério Público pediu 2 anos e meio de prisão para cada um dos 4 crimes de homicídio negligente de que o arguido Manuel Coelho, de 64 anos, está acusado com uma pena não inferior a 5 anos de prisão em cúmulo jurídico, sem se pronunciar sobre a eventual suspensão da pena. Um dos advogados das famílias das 4 vítimas defendeu que a pena de prisão a aplicar pelo Tribunal só deverá ser suspensa caso haja lugar a pagamento das indemnizações reclamadas de centenas de milhares de euros. Já o advogado de defesa do arguido considerou que as 4 mortes ocorreram devido a um golpe de mar imprevisível, defendendo que não estavam preenchidas as condições necessárias para a acusação de homicídio negligente. Por outro lado, disse que os 3 adultos que caíram na embarcação com o impacto da onda também concorreram para a sua morte, dado que não andaram em direção à embarcação naufragada, como lhes terá sido solicitado pelo timoneiro. A declaração motivou o direito de resposta dos 2 advogados das famílias, tendo um deles lembrado que na altura do acidente era o pico de maré vazante e que as vítimas nada podiam ter feito para evitar serem puxadas para o mar. A leitura do acórdão está marcada para as 14 horas do próximo dia 9 de outubro. Uma mulher de 27 anos abandonou a filha de apenas 3 anos em frente de uma creche na Amadora. Foi o choro constante de uma criança que alertou as funcionárias desta creche na Amadora. 6 horas mais tarde, foi a mulher que ligou para a esquadra da PSP dizer que tinha perdido a filha. Foi depois encontrada com um discurso desconexo de alucinações, tendo sido transportada pelos bombeiros da Amadora para o Hospital São José. Justificou o abandono da filha com o facto de a mãe, a avó da criança, ter colocado as 2 fora de casa. A menina foi levada para uma esquadra da PSP pelos funcionários da creche e já estará aos cuidados de uma instituição do Estado. Num comunicado publicado no site da Procuradoria-Geral e Regional de Évora do Ministério Público indicou que o suspeito, indiciado pela prática de crimes de violência doméstica agravada e de ameaça agravada contra a mãe de 82 anos e o irmão de 52 anos. Segundo o Ministério Público, existem indícios de que na passada segunda-feira, no interior da residência onde habitam em Becatel, no concelho de Vila Viçosa, o arguido agrediu física e psicologicamente a mãe, ameaçando inclusive a que a matava. E igual comportamento adotou contra o irmão, chegando mesmo a fazer uso de uma faca de cozinha, adiantou. O Ministério Público salientou que a detenção foi efetuada mediante mandatos de detenção fora de flagrante delito, depois de ter terminado a abertura de inquérito no dia seguinte à alegada alteração, face ao risco de vitimização avaliado como elevado e extremo. O detido foi presente ao primeiro relatório judicial na quarta-feira, tendo o Ministério Público, após a confirmação de que o homem padece de doença do foro psíquico, promovido à aplicação da medida de coação de internamento preventivo que foi acolhida pelo juiz. As investigações prosseguem sob a direção do Ministério Público de Vila Viçosa, com a coadjuvação da GNR. José Sócrates acusou formalmente o Ministério Público de aplicar critérios políticos distintos e de tratar os políticos do Partido Socialista com um escrutínio diferente daquele que é dado a outros líderes, como o atual Primeiro-Ministro Luís Montenegro.
3: Eu não recebi dinheiro de nenhuma empresa, nem nunca recebi dividendos de nenhuma empresa. É coisa que talvez nem todos os Primeiros-Ministros tinham condições de dizer. Porque a verdade é a seguinte, é que o que nós soubemos e que o Ministério Público não quis investigar no caso do atual governo, foi que o atual Primeiro-Ministro manteve, enquanto Primeiro-Ministro, uma atividade empresarial. E isso nunca foi investigado pelo Ministério Público. O Ministério Público, no meu caso, faz acusações descabidas. No caso de outros, decide nem sequer investigar. E mais, e não só decide não investigar, como decide dizer que aquilo tudo é uma prenda de Natal. Desde 2012, que não param, houve inquérito para tudo, de certa forma o que foi feito, foi uma auditoria forense genérica ao meu governo, é o que eu estou a dizer, sim. E o que digo é que houve nisso um viés político, sim, um viés político contra o Partido Socialista. Alguém compreende que se tenha aberto um processo contra o Primeiro-Ministro, o antigo Primeiro-Ministro socialista, e nada se saiba sobre isso, uma coisa que levou à queda do governo, é uma coisa absolutamente escandalosa e penalizadora para a democracia. Portanto, não nos iludamos. Eu sei bem com o que estou a lidar.
1: Ao regressar ao Tribunal, no âmbito do processo da Operação Marquês, o antigo Primeiro-Ministro criticou duramente a atuação da Procuradoria-Geral da República face a uma polémica que envolveu Luís Montenegro. No futebol, Primeira Liga, ao décimo jogo, a imbatibilidade do Braga na nova temporada desportiva 26-27 chegou ao fim por conta da derrota sofrida ao início da noite de quinta-feira dentro do Estrela da Amadora por 2-1 em encontro em atraso da terceira jornada do principal escalão do futebol português. Encontro esse que ainda assim começou da melhor maneira possível para os homens de Carlos Vicente, que conseguiram colocar-se na dianteira do marcador ao cabo de apenas 5 minutos, quando Gabriel Martínez recebeu a bola descrito para a ala esquerda do ataque, fletiu para o centro e bateu Leonardo Link com um remate colocado. A resposta dos tricolores, que jogaram em casa emprestada pelo Alverca por conta da interdição do estádio José Gomes devido ao estado relevado, surgiu num dos últimos lances de Janko Vasila ter feito soar o apito para o intervalo com mais um belo disparo de meia distância desta feita da autoria de Yannis Stoica. No entanto, o avançado romeno recusou dar-se por satisfeito e consumou a reviravolta do marcador quando aproveitou uma autêntica cratera no centro da defesa minhota para, completamente solto, marcar de cabeça em resposta a um sublime cruzamento de trivela por parte de Marcos Abraham, a fazer lembrar Ricardo Quaresma. Daí em diante, os minhotos partiram para a frente e procuraram pelo menos marcar um golo que lhes valesse um empate, mas sem sucesso, pelo que deixaram mesmo Ribatejo vergados pelos amadurenses naquele que foi mesmo um dos mais surpreendentes resultados desta ronda. A terceira jornada da Primeira Liga, recorde-se, começou no passado mês de agosto, mas só agora terminou por conta da participação do Sporting de Braga e Benfica nas fases de qualificação, respectivamente, para a Liga Conferência Europa e a Liga Europa, que acabaria por chegar a bom porto em ambos os casos. No final da partida, Samuel Correia, treinador adjunto do Estrela da Amadora, assumiu o comando do banco de suplentes e as declarações da face de tribo da Sport TV, uma vez que o treinador principal, Pepa, se encontrava a cumprir suspensão. Samuel Correia elogiou o espírito e alma da equipa, que conseguiu dar a volta ao marcador após sofrer um gol muito cedo marcado por Gabriel Martínez aos 5 minutos, e agradeceu também o apoio dos adeptos.
4: Uma palavra para os adeptos. Mesmo longe de casa, vieram em massa e ajudaram-nos muito. Relativamente ao jogo, um jogo extremamente difícil. Uma equipa muito boa, cheia de valores individuais, muito bem organizada coletivamente. Primeira parte difícil, até contra o vento. Tivemos algumas dificuldades, corrigimos algumas coisas e penso que na segunda parte fomos uma equipa audaz e que merecemos este resultado. Sim, os golos aparecem sempre em bons momentos, mas ali foi bom. Nós demorámos a entender um bocadinho o jogo, principalmente com bola. Quando conseguimos ali algumas alterações e o Serra começou a baixar e a construir a três, conseguimos ter mais segurança e a ligar melhor o jogo. E aí conseguimos ter bola, conseguimos chegar mais à baliza, coisa que não estávamos a conseguir. E depois, na segunda parte, muito mais acutilantes e podíamos ter até dilatado o resultado.
5: 5 jogos, 0 derrotas. Quem viu o Estrela na época passada dificilmente imaginaria este cenário. Como é que se construiu esta Estrela que não tem derrotas, é verdade, mas acaba de vencer um candidato ao título?
4: Vamos construindo, nada está acabado. Trabalhamos muito e dia após dia e as coisas estão a ser cimentadas e vamos por mais.
1: Do outro lado, Carlos Vicente assumiu a responsabilidade pelos erros cometidos e lamentou a perda de controle do jogo frente ao Amadora. Na flash de entrevista da Sport TV, o treinador do Braga expressou a sua frustração por ver a equipa consentir a reviravolta no marcador após ter entrado a vencer.
6: Temprano con ventaja en el marcador, ¿no? Es verdad que quizá la primera parte fue una primera parte donde dominamos lo suficiente como para tratar de generar algo más. Nos faltó algo de determinación y algo de punch en ese último tramo. Y luego pues tenemos que ser, lo venía diciendo en el postpartido, el anterior partido, esos momentos finales de una parte o finales de partido donde tienes que ser capaz de que pasen menos cosas, ¿no? Y ese último gol, obviamente sin quitarle mérito al equipo contrario, pues tenemos que conseguir que no acontezca, ¿no? Y luego la segunda parte, pues es verdad que tenemos ese tramo inicial donde hay demasiadas idas y vueltas y nos cuesta agarrar el control del partido en una de estas idas y vueltas, casi una contra o un ataque rápido para nosotros ir hacia adelante, se convierte en una pérdida y un retorno de ellos y un contraataque de ellos que te acaban haciendo el segundo gol. Y en este tipo de transición condiciones, incluso podríamos haber sufrido un gol más. Entonces, es verdad que después recuperamos algo el control, pero ineficazmente en nuestros ataques sin conseguir generar las oportunidades que pretendíamos.
1: Feitas as contas, com este conjunto de resultados, o Estrela da Amadora fecha a ronda na sexta posição com 9 pontos, mais 2 que o Sporting Braga, que com menos um jogo disputado está colado ao Gil Vicente e Marítimo. Os minhotos viram agora todas as atenções para o embate desta jornada com o Estoril, que tem a pita inicial agendado para as 20h45, hora de Portugal Continental, na próxima segunda-feira, no Estádio Municipal de Braga. Nesse mesmo dia, às 18h45, os amadurenses vão ao Estádio dos Arcos medir forças com o Rio Ave. O Instituto Português do Mar e da Atmosfera prevê para este sábado céu pouco nublado ou limpo, apresenta-se temporariamente muito nublado. No litoral a norte do Cabo Raso, até ao meio da manhã, podendo persistir essa nebulosidade em alguns locais da faixa costeira ao longo do dia. Vento em geral fraco no quadrante leste, superando temporariamente o quadrante norte durante a tarde, sendo moderado nas terras altas até ao meio da manhã e a partir do final da tarde. Previsão de neblina, a nuvem matinal, litoral norte e centro, podendo persistir em alguns locais da faixa costeira ao longo do dia. Há a previsão de uma pequena subida da temperatura.
2: 30 graus.

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2: A H&M já tem uma nova colaboração de luxo para ter debaixo de olho. Falamos de Eli Saab, Amazon libanesa, conhecida pelos vestidos de alta costura exuberantes, pelas rendas, pelos bordados e por aquele glamour muito particular que há décadas aparece nas maiores passadeiras vermelhas. Por isso, pode já apontar na agenda, porque vai chegar às lojas da marca sueca em outubro. Fundada em Beirute em 1982, a Insignia começou como um ateliê especializado em vestidos de noiva e pouco tardou a começar a causar burburinho internacionalmente. O designer tornou-se num dos maiores e mais reconhecidos nomes da alta costura e construiu uma assinatura que dificilmente se confunde, pautada por silhuetas femininas, transparências, aplicações lantejoulas, brilho e muito trabalho artesanal. Sempre com uma boa dose de drama à mistura. Assim são todas estas particularidades que a H&M quer levar na sua nova coleção colaborativa, que inclui moda feminina e masculina, acessórios e calçado. Entre as peças anunciadas estão os cobiçados vestidos ornamentados, peças com acabamento brilhante de alfaiataria ao mais alto nível, com a renda, as lantejoulas em degradê e os monogramas da casa, que assumem um papel importante. A coleção chega às lojas selecionadas e ao site oficial da marca sueca a 22 de outubro.
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1: O Centro Escolar Barbosa do Bocage foi inaugurado em clima de festa com protestos de professores à porta. Em Sesimbra, um corpo foi encontrado na praia da Lagoa de Albufeira. Pais que processam o Ministério da Educação por falta de vaga numa escola pública. O Chega desafia o Partido Socialista a aprovar a descida do IVA dos combustíveis para 13%. No futebol, o Galatasaray vai apresentar queixa sobre a arbitragem na vitória do Sporting.
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1: O novo Centro Escolar Barbosa do Bocage em Setúbal foi inaugurado na sexta-feira numa cerimónia oficial que assinalou o arranque nacional do ano letivo 26-27. Apesar do ambiente festivo no interior do estabelecimento, o evento ficou marcado por um protesto à porta que reuniu cerca de meia centena de pessoas, entre professores e trabalhadores. A manifestação organizada pela União dos Sindicatos de Setúbal teve como alvo o primeiro-ministro Luís Montenegro, que presidiu a inauguração. O protesto correu de forma pacífica, mas audível, com os manifestantes a gritarem palavras de ordem a quando da chegada do primeiro-ministro. As principais reivindicações do grupo incluíam a valorização da escola pública e melhores condições de trabalho, aumentos salariais para os profissionais do setor, a defesa do Serviço Nacional de Saúde e a manutenção da segurança social no setor público. A cerimónia, que reuniu mais de 600 pessoas, na maioria alunos, contou ainda com a presença do Ministro da Educação, Ciência e Inovação, Fernando Alexandre, da Vice-Presidente da Assembleia da República, Teresa Moraes, e dos Secretários de Estado Adjunto e da Educação, Alexandre Homem Cristo, da Administração Escolar, Maria Luísa Oliveira, bem como o Adjunto da Administração Interna, Paulo Ribeiro. Quanto aos manifestantes, Luís Montenegro diz que são sempre os mesmos.
3: Bom dia a todos, também aos manifestantes. São sempre os mesmos, portanto não há problema. Claro.
1: Durante a inauguração do Centro Escolar Barbosa do Bocage em Setúbal, Luís Montenegro sublinhou que, apesar das dificuldades, o Executivo está a adotar medidas concretas para mitigar a escassez crónica de docentes nestas áreas geográficas.
4: Esta zona tem sido das zonas mais afetadas pela dificuldade de fixação, nomeadamente de professores. Foi também durante muitos anos uma zona com falta de investimento, também é preciso dizê-lo. E hoje estou aqui para vos dizer que a nossa estratégia é uma estratégia nacional, mas nós não viemos a Setúbal por acaso. Nós também viemos a Setúbal para dizer que aqui, onde as dificuldades são maiores em alguns domínios, nós temos de ter respostas ainda mais fortes para ultrapassar essas dificuldades.
1: Nesta inauguração deste centro escolar, Luís Montenegro defendeu ainda a obra feita.
4: Nós hoje temos aqui mais 600 professores nesta região, fruto de uma integração extraordinária de mais 3 mil professores na nossa escola pública. Ainda não chega, nós sabemos.
5: A falar para alunos do primeiro ciclo, o primeiro-ministro deixou recados abrangentes.
4: Ninguém muda a escola, ninguém muda o município e ninguém muda o país com tristezas e com lamúrias. Nós não estamos aqui para nos lamentarmos de nada. Nós estamos aqui para enfrentar as dificuldades, os desafios e superá-los.
1: Já o diretor do Agrupamento de Escolas Barbosa do Bocage, António Caetano, recordou que desde 1972, pela Escola Básica Barbosa do Bocage, dos 2º e 3º ciclos, preparou muitos cidadãos, alguns dos quais estavam presentes na cerimónia e fazem parte das instituições, das famílias, das organizações, mas também estão no governo. António Caetano salientou que o Agrupamento de Escolas Barbosa do Bocage tem mais de 2.300 alunos do pré-escolar nos primeiros, 2º e 3º ciclos, com um total de 41 as nacionalidades, tendo mais de 600 crianças nascidas no estrangeiro, e abordou várias das suas valências, incluindo o facto de se tratar do agrupamento de referência para o espectro do autismo. O corpo de um homem de 66 anos foi encontrado na manhã de sexta-feira na praia da Lagoa de Albufeira Sul, no concelho de Sesimbra, junto à linha de água, informou a Autoridade Marítima Nacional. Em comunicado, a Autoridade Marítima Nacional adiantou desconhecer as causas que estão na origem desta ocorrência. Na sequência de um alerta recebido pelas 6h45 da manhã, através de um popular que se encontrava nas proximidades, foram ativados elementos do Comando Local da Polícia Marítima de Setúbal e dos Bombeiros Voluntários de Sesimbra, salientou a Autoridade Marítima Nacional. Esta autoridade acrescentou ainda que, à chegada ao local, os elementos da Polícia Marítima realizaram as diligências necessárias, tendo o delegado de saúde efetuado um auto de verificação do óbito. Após contacto com o Ministério Público, o corpo foi transportado pelos bombeiros para o Instituto Nacional de Medicina Legal e Ciências Forenses de Setúbal, tendo sido acionado o Gabinete de Psicologia da Polícia Marítima para prestar apoio aos familiares da vítima. Um grupo de pais vai avançar com uma ação em tribunal contra o Ministério da Educação porque os seus filhos continuam sem vaga na escola pública e as aulas já começaram. Enquanto o Ministro da Educação, Fernando Alexandre, participava em Setúbal na sessão solene de início do ano letivo, várias famílias da zona de Lisboa continuavam à espera de uma vaga numa escola pública. Não colocado, continuava a ser a informação disponível na sexta-feira no portal das matrículas para dois gêmeos, mas este não é um caso único, nem um caso isolado. Rui reconhece que mais de uma dezena de alunos estão na mesma situação. Uns frequentavam o Colégio de São José, outros o Ave Maria, por motivos variados. As famílias decidiram pedir transferência para a escola pública. Alguns pais decidiram reinscrever os filhos do ensino privado enquanto aguardavam uma resposta da tutela, mas há quem não consiga mesmo pagar os colégios e que está à espera de uma vaga. Esta não é a única crítica. Os pais queixam-se também do silêncio dos serviços do Ministério, que não têm um serviço de atendimento presencial ao público, não respondem a e-mails nem a telefonemas. O presidente do Chega, André Ventura, desafiou na sexta-feira ao secretário-geral do Partido Socialista, José Luís Carneiro, a aprovar a redução do IVA sobre os combustíveis dos atuais 23% para a taxa intermédia de 13%. Em declarações aos jornalistas em Cascais, André Ventura referiu que o Chega apresentou na sexta-feira um projeto de lei nesse sentido, que vai ser debatido na Assembleia da República a 24 de setembro, juntamente com uma proposta de IVA zero para os bens alimentares essenciais.
6: O Partido Socialista andou o verão todo a dizer que a culpa era do Chega de não termos aprovado a descida dos impostos sobre os combustíveis. Então nós, no dia 24 de setembro, temos no Parlamento uma ordem do dia toda, para duas coisas. Para o IVA do cabaz alimentar e para o IVA dos combustíveis. Se o PS decide também chumbar isto, então não é só não ter palavra. É pura hipocrisia, mas vale encerrarem a loja, irem para o outro lado fazer política, porque toda a gente perceberá que é mentira. E eu espero mesmo que o Partido Socialista não volte atrás, nem tente enganar-nos com recomendações, que é coisas que o Governo faz quando quiser e no tempo em que entender. É um desafio direto ao Secretário-Geral do Partido Socialista. É se vai manter a palavra e descer o IVA dos combustíveis, ou se vão abster-se, ou votar contra e fazer o número que as pessoas estão habituadas.
1: Segundo André Ventura, o projeto de lei do Chega para reduzir o IVA sobre os combustíveis não viola a norma de travão da Constituição, que proíbe aos deputados de apresentar iniciativas que envolvam, no ano económico em curso, aumento das despesas ou a diminuição das receitas do Estado previstas no orçamento, porque só entra em vigor a seguir à aprovação do orçamento do Estado para o próximo ano. No futebol, o Galatasaray planeia apresentar uma queixa formal à UEFA, a entidade que tutela o futebol europeu, sob a arbitragem na partida contra o Sporting, segundo o jornalista turco Nevat Dindar. No final do jogo em Alvalade, onde os leões venceram por 3-1, o treinador Okan Buruk acusou o árbitro norueguês de fazer de tudo para prejudicar a sua equipa e classificou o VAR como inútil. Em causa estão sobretudo dois lances, a falta de Altimira sobre Atrakov aos 22 minutos, que resultou no cartão amarelo para o jogador do Sporting, e o penalti assinalado para a equipa portuguesa aos 54 minutos na falta sofrida por Soares. Segundo os responsáveis pelo Galatasaray, Altimira merecia ter sido expulso e o penalti não deveria ter sido assinalado.

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2: O naufrágio de uma embarcação de pesca ao largo da Marina de Sesimbra resultou em 6 tripulantes resgatados e um pescador desaparecido. O trágico acidente marítimo ocorreu na manhã de sexta-feira, 11 de setembro. O aviso foi dado às 10h25 pela embarcação de pesca Sebastião Paulo, que operava nas imediações. Foi esta tripulação que recolheu imediatamente os 6 sobreviventes da água. Os 6 pescadores resgatados sofriam de sintomas de hipotermia. O balanço clínico aponta para 5 feridos ligeiros e 1 ferido grave. Os primeiros socorros foram prestados pela Estação Salva-Vidas de Sesimbra, ainda a bordo, tendo as vítimas atracado no porto às 12 horas, de onde foram transportados para uma unidade hospitalar, como deu conta o capitão do Porto de Setúbal, Paulo Agostinho.
3: Dirigimos para o local uma fragata da Marinha Portuguesa, Bartolomeu Dias, bem como o navio de patrulho oceânico Figueira da Foz. Foram também 2 embarcações de alta velocidade da Polícia Marítima, bem como a embarcação SR-29 da Estação Salva-Vidas de Sesimbra. Já no local constatámos que os náufragos, 6 náufragos, tinham sido recolhidos pela embarcação Sebastião Paulo. De imediato, os elementos da Estação Salva-Vidas foram a bordo da embarcação e prestaram os primeiros socorros, tendo sido a necessidade de imobilizar um dos elementos que estava a bordo, que estava politraumatizado, e de seguida regressaram aqui a Sesimbra, onde após a observação médica aqui já no Porto, seguiram para o Hospital São Bernardo, em Setúbal. Existe um 7º náufrago, que até o momento decorrem buscas por ele. Daquilo que foi a informação possível de recolher até o momento, tudo indica que ele terá afundado juntamente com a embarcação no momento do acidente, e neste momento, como disse, decorrem as respectivas buscas.
2: Até ao momento, as causas que levaram ao naufrágio da embarcação continuam por apurar pelas autoridades marítimas. O preço do gasóleo vai voltar a subir na próxima segunda-feira, enquanto que a gasolina vai registrar uma descida, de acordo com as previsões da Associação Nacional de Revendedores de Energia, Combustíveis e Estações de Serviço, a ANAREC. A estimativa aponta para um aumento de 2 cêntimos por litro no gasóleo e uma redução de 4 cêntimos por litro na gasolina. Aproveitamento do momento e forte instabilidade no setor energético, o presidente da ANAREC, João Durão, teceu duras críticas à carga fiscal aplicada por Portugal. Durante declarações prestadas no posto de abastecimento em Lanelhas, Caminha, o responsável acusou diretamente o governo de ganhar dinheiro com os combustíveis e de mentir aos portugueses.
4: Vão compensar em ISP o que ganharam em IVA, não tem sido em todos os produtos. Portanto, aquilo que a oposição tem falado, que o governo está a ganhar dinheiro com a crise que temos neste momento, é verdade. Se tivéssemos uma carga fiscal perto da espanhola, se calhar todos os portugueses tinham combustível mais barato e se calhar o governo ainda ganharia dinheiro com isso.
2: A associação exigiu ao executivo um reforço urgente da fiscalização para combater aquilo que apelida de contrabando diário do combustível. Segundo os revendedores, tem-se verificado um fluxo constante de caminhões, carrinhas e agricultores portugueses a trazerem bidões cheios de gasóleo rodoviário comprado em Espanha de forma ilegal.
4: Como é evidente, eu não tenho as provas, não sou fiscal, mas ainda agora um revendedor o disse, portanto, toda a gente percebe que com esta diferença de preços há tendência a fazer isso. Eu sei, falei hoje com a Iense, que vai reforçar esta fiscalização na fronteira.
2: A ANAREC apela por isso a uma redução imediata da carga fiscal para alinhar a tributação nacional com a praticada no país vizinho, protegendo o negócio dos postos portugueses. A greve dos técnicos de emergência pré-hospitalar, do INEM, que estava agendada para os dias 14 e 28 de setembro, foi oficialmente desconvocada. O cancelamento dos protestos ocorre após um acordo alcançado entre o Sindicato dos Técnicos de Emergência Pré-Hospitalar e o Ministério da Saúde e a direção do Instituto.
5: Hoje será um dia que ficará marcado na história de emergência médica. Os mesmos profissionais que há poucos meses atrás haviam colocado em causa os seus princípios éticos e deontológicos desencadearam um protesto para preservar a resposta que o INEM dá aos cidadãos. Felizmente, foi possível estabelecer um acordo com o Governo e com o INEM que permite não só manter a atual resposta de emergência médica do INEM, mas assumindo ainda os compromissos do seu reforço.
6: Foi desconvocada a greve do INEM?
5: Sim, efetivamente é desconvocada a greve do INEM. Projeto de passagem ou de afetação das 56 ambulâncias de emergência médica permanece tal qual como está hoje. Afetas integralmente a assistência pré-hospitalar aos cidadãos, não obstante, em casos pontuais, poderem ser solicitadas pela GLS para fazer uma outra transferência e, nesse caso, o INEM enviará as ambulâncias menos diferenciadas.
2: O consenso foi estabelecido numa reunião que contou com a presença da Ministra da Saúde, Ana Paula Martins, e do Presidente do INEM, Luís Cabral. O Tribunal determinou que o julgamento dos dois agentes da PSP acusados de tortura e violação na Esquadra do Rato decorra à porta fechada, com a exclusão do público e de jornalistas. A decisão judicial de retirar a publicidade às audiências foi confirmada no arranque do julgamento. Por estar em causa, entre vários ilícitos, um crime de violação sexual, a lei prevê a restrição de publicidade para salvaguarda da produção de prova e evitar a revitimização. A advogada de defesa dos arguídos, Filipa Duarte Gomes.
0: Sim, estamos todos a prestar declarações no sentido de apurar a verdade material e colaborar com o Tribunal.
6: Considera que é o procedimento adequado, ou seja, manter estas sessões à porta fechada? Fundamentou dizendo que estava em causa a privacidade das testemunhas, mas também dos sujeitos processuais.
0: Precisamente, até porque o tipo de crimes aqui que está em causa, que decorre da lei, que seja à porta fechada.
6: Portanto, concordo. O crime de violação. É isso?
0: Alguns dos crimes que são imputados.
6: Considera bem, então.
0: Eu própria requeri porque considero que não tem só de se preservar a imagem e a imagem das vítimas, mas também dos arguidos e das suas famílias.
2: As agressões e humilhações terão sido cometidas contra cidadãos detidos, vários deles imigrantes. Este caso serve como a primeira vertente judicial de uma investigação mais ampla que resultou posteriormente na detenção de mais 15 polícias ligados a ocorrências nas Esquadras do Rato e no Bairro Alto. No futebol, a seleção portuguesa de futebol de praia falhou a qualificação para as meias finais da superfinal da Liga Europeia ao perder com a Espanha por 6-4 na terceira e última jornada do Grupo B, disputado em Vila Reggio, Itália. A equipa das esquinas esteve por duas vezes em vantagem no período inicial, graças aos gols marcados por Duarte Algarvio e Léo Martins, mas a Espanha igualou em ambas por Rami e Sulibatis, e o cenário inverteu-se no segundo parcial, com os espanhóis a colocarem-se pela primeira vez na frente do marcador, por intermédio de Rami, e Portugal a responder por Duarte Algarvio. As expectativas de apuramento da seleção lusa caíram por terra no terceiro e último período, quando a Espanha construiu uma vantagem de 2 golos concretizados por Gatica e Brian, e apesar de B. Martins ter reduzido, José Olivé fechou a contagem para os espanhóis nos segundos finais da partida. Portugal, que nas rondas anteriores tinha vencido a Bielorrússia por 4-1 e perdido com a Suíça por 8-3, terminou no terceiro lugar do grupamento atrás de Espanha e da seleção helvética, que asseguraram a presença nas meias-finais, enquanto que os bielorrussos terminaram na última posição depois de terem sido derrotados pelos suíços por 7-6. O Instituto Português do Mar e da Atmosfera prevê para este sábado céu pouco nublado ou limpo, apresenta-se temporariamente muito nublado. No litoral a norte do Cabo Raso, até ao meio da manhã, podendo persistir essa nebulosidade em alguns locais da faixa costeira ao longo do dia. Vento em geral fraco no quadrante leste, superando temporariamente o quadrante norte durante a tarde, sendo moderado nas terras altas até ao meio da manhã e a partir do final da tarde. Previsão de neblina, no nevoeiro matinal, no litoral norte e centro, podendo persistir em alguns locais da faixa costeira ao longo do dia. Há a previsão de uma pequena subida da temperatura. 26 graus.

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1: O Enon classificará Microsoft Edge como porta de acesso importante. 2 em cada 3 alunos não querem proibição de telemóveis na escola. Português usa IA para contar aviões e medir ruído na cidade de Lisboa. Dyson volta a surpreender e revela a sua primeira escova de dentes. Apple adiciona 3 portáteis MacBook à lista de produtos obsoletos. Trocar um portátil por um tablet, há 5 bons motivos para não o fazer. O Huawei tem novos relógios inteligentes. Uber avança com despedimento de 10% dos trabalhadores a nível global. Novo instrumento de telescópio do Chile tem mão portuguesa. O iPhone 18 Pro terá direito a 3 novas cores.
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O Tribunal-Geral da União Europeia confirmou hoje a decisão da Comissão de não considerar o navegador web Microsoft Edge uma porta de acesso importante ao abrigo do regulamento dos mercados digitais. A Opera Norway, tecnológica responsável pelo navegador concorrente Opera, interpôs um recurso de decisão do Executivo Comunitário em 12 de fevereiro de 2024 de não considerar o Edge como uma porta de acesso importante e assim de não designar a Microsoft como controlador de acesso para este serviço. O Tribunal-Geral rejeitou o recurso da Opera Norway, mas reconheceu, no entanto, que a empresa norueguesa tinha legitimidade ativa para levar o caso ao Tribunal, por considerar que a decisão impugnada afeta direta e individualmente. Os juízes concluíram também que Bruxelas teve em conta o facto de o Edge se basear no motor de navegação Blink, o que reduz a capacidade da Microsoft de exercer um controle autónomo sobre certos aspectos essenciais do serviço.

Dois em cada três crianças e jovens portugueses não concordam com a proibição de levar telemóveis para a escola ou esperam que essa regra não venha a ser aplicada, segundo o relatório da Eu Kids Online 2025, a que a Lusa teve acesso. Entre os 2.111 alunos dos 9 aos 17 anos inquiridos no relatório Novos Usos, Novos Riscos, Direitos Digitais de Crianças e Jovens, entre os 9 e os 17 anos, 4 em cada 10 dizem que não existe na sua escola uma regra que proíba levar o telemóvel e esperam não vir a ter essa proibição. Metade afirma que a regra existe, dividindo-se entre 26% que concordam com ela e 25% que discordam. A oposição é especialmente forte entre os jovens dos 15 aos 17 anos. 64% dizem que a regra não existe e esperam que não venha a existir. E 8 em cada 10 não concordam com a proibição de levar o telemóvel para a escola. Entre os 9 e os 11 anos, pelo contrário, 76% referem a existência da regra de acordo com o relatório em linha com o enquadramento legislativo que, desde setembro de 2025, proibiu equipamentos ou aparelhos eletrónicos de comunicação móvel com acesso à internet nos primeiros e segundo ciclos do ensino básico.

O português residente na cidade de Lisboa, António Boaventura, criou no terraço de sua casa uma plataforma que, com inteligência artificial, consegue contabilizar o número de aviões que passam por cima da capital e também o ruído que produzem. Trata-se de uma plataforma online e aberta a qualquer um que pode aceder e que, além de contar o número de aviões que entram e saem do Aeroporto Internacional de Lisboa, Humberto Delgado, apresenta também mais algumas informações úteis. Em entrevista à Euronews, António Boaventura explica que a ideia de criar esta plataforma surgiu a partir do gosto que tem pela aviação e também pela curiosidade no que parecia ser um número crescente de aviões a entrar e a sair do aeroporto. Além do investimento inicial, que rondou os 1.000 euros, a construção desta estação de medição levou cerca de mês e meio, com António Boaventura a admitir que demorou um bocadinho mais a programar.

0: Conhecida sobretudo pelos seus aspiradores e ventiladores, a Dyson tem-se lançado nos últimos anos em outras categorias de produtos menos óbvias, como é o caso de alisadores para o cabelo, pequenas ventoinhas fáceis de transportar e também auscultadores com cancelamento de ruído equipados com filtros de ar. Pois bem, a empresa britânica decidiu anunciar agora a Dyson Camera Jet, a primeira escova de dentes da marca que, de acordo com a marca, tem como grande argumento o facto de conseguir detectar os espaços interdentais. Esta capacidade é concedida graças a uma objetiva macro de 100 mil pixels que deteta e acompanha o processo de lavagem dos dentes, com a câmara Jetta também ser capaz de ativar um irrigador de precisão de elixir bucal, onde é mais necessário. Mais ainda, a funcionalidade também recorre a IA para ser capaz de detectar os espaços entre os dentes que precisam de maior cuidado. A escova da Dyson câmara Jetta é capaz de oscilar quase 1000 vezes por segundo, mudando consistentemente o ângulo da lavagem para melhorar a eficácia da lavagem dos dentes. Naturalmente, a escova tem de ser substituída a cada 3 meses, mas ainda não sabemos quanto custa cada uma delas. A câmara Jet está acompanhada pela sua própria doca de carregamento e, além de bateria, também consegue abastecer a água no reservatório da escova em apenas 3 segundos. A Dyson câmara Jet tem um preço de 479 euros, mas ainda não se sabe quando terá o lançamento oficial no mercado português.
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A Apple adicionou mais 3 dos seus computadores portáteis MacBook à lista de produtos obsoletos, o que significa que talvez esteja na hora de adquirir modelos mais recentes. Estes 3 portáteis ainda contam com processadores da Intel e, tendo em conta que nos últimos anos a Apple se tem focado no lançamento de computadores com os seus próprios processadores, é natural que estes modelos deixem de contar com suporte da Apple. Quanto aos modelos do computador portátil da Apple que passaram a constar na lista de produtos de obsoletos da empresa, encontramos o MacBook Pro de 13 polegadas, com 2 entradas Thunderbolt 3, lançado em 2017, o MacBook Air com ecrã Retina, lançado em 2018, e também o MacBook Pro de 13 polegadas, com 4 entradas Thunderbolt 3, lançado em 2018. Lembrar que a Apple define como obsoletos todos os produtos que tenham deixado de ser distribuídos para venda há mais de 7 anos, com a empresa a deixar de oferecer assistência de hardware.

Ainda que nas últimas décadas tenha surgido os telemóveis com ecrã sensível ao toque ou até tablets, é inegável que nenhuma destas propostas consegue substituir a 100% um computador portátil. No caso dos tablets, há várias tarefas que podem ser desempenhadas recorrendo a estes dispositivos. Ler e responder a e-mails, ver apresentações e até conseguir fazer alguma navegação na internet são todas tarefas que exigem apenas um tablet. Contudo, se quer ser um pouco mais produtivo e fazer outras coisas, o computador portátil pode ser a sua melhor escolha. Ao trocar um computador portátil por um tablet, estará a limitar-se no que é possível fazer com este dispositivo e a aceitar algumas desvantagens que surgem com esta decisão. Por exemplo, para conseguir usar o tablet como se fosse um computador, terá de adquirir alguns acessórios, como é o caso das capas protetoras com suporte, dos teclados sem fios ou até um rato que permita navegar com a mesma facilidade que tem num computador convencional.

Huawei apresentou oficialmente na quarta-feira, dia 2 de setembro, uma nova geração do seu relógio inteligente. A nova série é composta pelo Huawei Watch GT7, disponível em 41mm e em 46mm, e também pelo Huawei Watch GT7 Pro, disponível numa única versão de 46mm. Tal como vimos em gerações anteriores, o relógio do Huawei Watch G7 volta a ser apresentado como uma proposta ideal para os aficionados do exercício físico e do fitness. E além de todas as modalidades que já estava capaz de monitorizar, adiciona este ano a possibilidade de avaliar a prestação durante a prática de desportos de neve indoor. Este novo modo desportivo consegue detectar o uso de esquis ou de uma prancha de snowboard e, além de registar o tempo de treino, também calcula a distância, a velocidade, curvas feitas e a descida com precisão. Mais ainda, este modo apresenta a possibilidade de fazer downloads de mais de 3 mil estâncias de esqui em todo o mundo, exibindo dados e rotas completas. De resto, poderá contar com as habituais funcionalidades dedicadas à saúde e bem-estar, como é o caso dos sensores que avaliam a frequência cardíaca, o nível de stress, o estado emocional, o nível de oxigênio no sangue, a qualidade do sono e entre outras.

Uber anunciou a decisão de despedir 10% dos trabalhadores da empresa a nível global, uma decisão que, de acordo com a Bloomberg, impactará cerca de 3.300 pessoas. A notícia começou por ser partilhada num e-mail interno e mais tarde anunciada numa publicação no blog oficial da empresa, da autoria do CEO Dara Khosrowshahi. O objetivo do acordo com a Uber é remover camadas de gestão e investir mais não só na plataforma de transporte, passageiros e entrega de encomendas, como também na divisão de táxis autónomos. Mais do que um despedimento coletivo, o objetivo desta decisão é tornar a empresa mais eficiente. Por exemplo, serão combinadas numa única divisão os departamentos que estavam dedicados à engenharia, ciência e entrega de encomendas. Lembrar que esta não é a primeira vez em 2026 que a Uber anuncia despedimentos de trabalhadores. Em julho, a Uber também despediu 10% dos trabalhadores, notando na altura que a decisão estava relacionada com a iniciativa de implementar mais inteligência artificial nos processos da empresa.

mais recente instrumento instalado no telescópio VLT, no Chile, o espectógrafo Moons fez a sua primeira observação. Anunciou a Faculdade de Ciências da Universidade de Lisboa que tem cientistas envolvidos no equipamento. Os cientistas envolvidos pertencem também ao Instituto de Astrofísica e Ciências do Espaço. Em comunicado conjunto, a Faculdade de Ciências de Lisboa e a IA referem que o instrumento tem a capacidade de observar cerca de 1000 objetos astronómicos em simultâneo, sendo decisivo para compreender como se formaram e evoluíram as galáxias, incluindo a Via Láctea, que abriga o Sistema Solar. Ao captar a luz infravermelha, o espectógrafo consegue penetrar na poeira cósmica, permitindo analisar a luz de milhões de estrelas. Citado no comunicado, o co-investigador principal do Mundo, José Afonso, especialista no estudo de galáxias, espera que este novo instrumento permita compreender o que levou ao auge da atividade das galáxias há cerca de 10

Tal como apontavam os rumores que têm circulado até aqui, a Apple deverá lançar o iPhone 18 Pro e o iPhone 18 Pro Max em três novas cores que não estavam presentes nas versões anteriores destes telemóveis. Ao contrário dos atuais modelos Pro, que podem ser adquiridos em azul escuro, prateado e laranja, a Apple planeia renovar a seleção de cores e dar aos interessados no iPhone 18 Pro e no iPhone 18 Pro Max opções bem diferentes. Os novos modelos Pro do iPhone da Apple poderão ser adquiridos em preto, azul claro e numa nova cor, em bordô. É altamente provável que esta última opção sirva para substituir o laranja cósmico da geração anterior nas preferências dos potenciais interessados. É importante lembrar que o iPhone 18 Pro e o 18 Pro Max serão anunciados num evento da Apple marcado para esta semana. Neste mesmo evento deverá ser revelado oficialmente o iPhone Ultra, o primeiro telemóvel de ecrã dobrável da Apple. Ao contrário do que temos visto em anos anteriores, o iPhone 18 não será revelado em setembro, e sim na primavera de 2027.

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2: Em Setúbal, o Primeiro-Ministro Luís Montenegro destacou que os professores são o pilar fundamental do sistema de ensino, frisando que sem a valorização e fixação destes profissionais não é possível inverter a perda de exigência nas escolas. Durante o discurso de abertura do ano letivo no Centro Escolar Barbosa do Bocage, em Setúbal, o governante assumiu que o ensino perdeu qualidade nos últimos anos e apontou o reforço do corpo docente como prioritário.
3: Para atrair mais professores, de lhes dar melhores condições para que possam progredir nas suas carreiras e possam também ter o retorno do esforço, que é um esforço enorme que fazem nas salas de aula e no ambiente escolar para qualificar os jovens, para lhes transmitir o conhecimento, os valores e os princípios da vida em sociedade, da cidadania e muitas vezes organizar aquilo que é difícil de organizar. Organizar tanto entusiasmo, tanta vontade, tanto ímpeto. Por isso os professores precisam de condições, precisam de sentir o retorno do seu esforço, precisam de autoridade, precisam de ser um foco de respeito para poderem cumprir a sua tarefa. E é esse também um dos elementos fundamentais do nosso projeto.
2: O Primeiro-Ministro realçou a conclusão de 87 processos de modernização escolar através do PRR, adiantou também que estão em marcha intervenções em mais de 200 escolas, das quais 35 localizam-se na Península de Setúbal, financiadas pelo Banco Europeu de Investimento. A Ordem dos Médicos apresentou um estudo estruturado com 11 medidas concretas para fixar profissionais de saúde no interior do país, propondo incentivos fortes como a redução do IRS, o aumento dos dias de férias e a atribuição de um prémio de instalação. O plano, apresentado publicamente na Guarda pelo bastonário Carlos Cortes, visa combater o isolamento dos médicos e substituir as atuais medidas avulsadas, temporárias e reativas do Governo por uma estratégia sustentada a longo prazo.
4: O problema não apareceu hoje, não apareceu no ano passado. O problema tem-se vindo a agudizar, mas já chega. Já chega de promessas, já chega de palavras bonitas, precisamente no dia do Serviço Nacional de Saúde. É preciso ação, é preciso intervenção, é preciso fazer.
2: A receita, apontada pelos 10 médicos que participaram diretamente no estudo, baseia-se no equilíbrio entre os incentivos profissionais, financeiros e logísticos, concluindo que os apoios monetários isolados são insuficientes para atrair profissionais para o interior. Fernando Salvador.
5: É preciso aumentar a literacia em saúde destas populações, é preciso estabelecer sinergias com as entidades locais, e falo aqui municípios, falo de sede empresarial, é preciso estabelecer parcerias com o ensino superior, de forma a permitir que os médicos consigam progredir na sua vida académica em mestrado, em doutoramento, em pós-graduação, é preciso pensar na medicina geral e familiar, na complexidade de avaliar os doentes nestes territórios de baixa densidade populacional.
2: Com este relatório, o bastonário avisa que a geografia não pode determinar o acesso ao médico e desafia o Ministério da Saúde a adotar estas medidas estruturais para salvar a resposta do Serviço Nacional de Saúde no interior.
4: É preciso agora o Governo pegar nestas medidas e executar este plano, fazer alguma coisa. Não nos estamos permanentemente, por um lado, a lamentar que as coisas não estão a correr bem e, por outro lado, a fazer sistematicamente promessas que elas vão correr melhor.
2: O relatório reflete a experiência real destes clínicos e demonstra que a fixação exige uma resposta integrada que dê estabilidade às suas vidas pessoais e carreiras. O secretário-geral do Partido Socialista, José Luís Carneiro, tem vindo a insistir fortemente que o Executivo está a ganhar dinheiro à custa do sacrifício dos portugueses com o aumento dos combustíveis, uma posição que ganhou novo eco após duras críticas da ANAREC.
6: Estava certo o secretário-geral do PS quando disse que o Governo deu com uma mão e está a tirar com as duas. Ou seja, há um aumento brutal da receita que resulta, quer do IVA, quer também do aumento dos impostos sobre os combustíveis adotado em 2024 e também em 2025, mas com efeitos em 2026, e há o mini bónus em termos de IRS e há, assim, uma espécie de apoio a um cabaz de Natal, porque é isso que se fala quando se fala de bónus às pensões, que está e que mostra que, afinal, entre o deve haver, o Estado e o Governo vão arrecadar um bolo ainda bastante mais forte do que aquele que estão a atribuir às pessoas. Muito obrigado.
2: Esta convergência de discursos entre o maior partido da oposição e a ANAREC aumenta a pressão política sobre o executivo de Luís Montenegro, numa altura que o gasóleo se prepara para sofrer novo agravamento de preço. Ainda em Setúbal, o primeiro-ministro Luís Montenegro escusou-se a comentar os recentes avisos de Pedro Passos Coelho, preferindo manter o foco no arranque do ano escolar. À margem da inauguração do Centro Escolar Barbosa do Bocage, em Setúbal, o chefe do executivo evitou alimentar leituras políticas sob o texto do antigo líder do PS.
3: Eu hoje estou focado na garantia que temos de dar aos alunos portugueses, às famílias dos alunos portugueses, aos professores da escola portuguesa, das escolas portuguesas, da escola pública, aos auxiliares, aos diretores e ao corpo dirigente das escolas, à comunidade escolar, a garantia de que nós vamos continuar a investir na educação para podermos garantir a igualdade de oportunidades, a liberdade de escolha, e para podermos ser um país mais justo e mais próspero. É esse hoje o meu foco. E eu não vou desviar-me do foco. E sei muito bem quais seriam as consequências se desviasse. E os senhores também sabem, quando fazem essa pergunta.
2: A postura de Montenegro surge após a divulgação do prefácio assinado por Pedro Passos Coelho para o livro Portugal na Paz dos Bloqueios, de Pedro Gomes Sanches. No texto, o antigo primeiro-ministro deixa alertas claros ao atual governo. No desporto, Alexandre Afonso, jornalista de rádio e televisão, é o novo assessor de imprensa da Seleção Nacional de Futebol, substituindo Francisco Trigo Abreu, que saiu após o último Mundial. Na próxima sexta-feira, será ele a sentar-se ao lado de Jorge Jesus para a comunicação da primeira convocatória do novo selecionador para os primeiros 4 jogos da Liga das Nações. Alexandre Afonso trabalhou mais 2 décadas no universo RTP de TV e rádio, tendo depois mantido experiência no Canal 11, propriedade da Federação Portuguesa de Futebol. O relato da vitória de Portugal no Europeu 2016, em conjunto com Nuno Matos, é o marco da carreira do novo assessor dos As da seleção portuguesa.

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2: O Comando Territorial de Setúbal, através do Núcleo de Investigação Criminal do Departamento Territorial de Santiago do Cacém, no passado dia 10 de setembro, deteve um homem de 54 anos por tráfico de estupefacientes e apreensão de arma de fogo no concelho de Sines. No decorrer das diligências policiais, os militares da Guarda detectaram um indivíduo que, perante a presença da Guarda, adotou um comportamento suspeito. Na sequência da abordagem e diligências policiais efetuadas, foi então possível apreender diverso material, entre os quais 197 doses de cannabis, resina, 75 doses de cocaína, 7 plantas de cannabis, uma pistola Glock 9mm, um veículo e 2.100 euros em numerário, bem como 14 munições de calibre 9mm. O detido permaneceu nas instalações da Guarda até ser presente ao Tribunal Judicial de Setúbal para a aplicação das medidas de coação. O Primeiro-Ministro reconheceu, na passada sexta-feira em Setúbal, que o ensino perdeu a qualidade e exigência dos últimos anos, mas assegurou que o Governo está a adotar as medidas para inverter os resultados negativos das aprendizagens dos alunos.
3: A realidade é que nos últimos anos o ensino perdeu qualidade, perdeu exigência e também por isso perdeu qualidade. E isso consegue-se dizer não em termos de opinião, mas em termos de avaliação. É, aliás, um dos elementos que nos dá o foco para termos um modelo educativo com avaliação e com uma avaliação que seja ao longo de todo o processo de aprendizagem e que nos dê os elementos para nós podermos calibrar aquelas que são as nossas opções para o resultado final ser o melhor.
2: Em declarações aos jornalistas, no final da cerimónia, o Primeiro-Ministro garantiu que o Governo pretende inverter os resultados registados nos últimos anos, rejeitando a ideia de se tratar de um acerto de contas político com o anterior Executivo. A greve dos técnicos de emergência pré-hospitalar do INEM foi oficialmente desconvocada e suspensa após um acordo urgente de última hora alcançado entre o Sindicato dos Técnicos de Emergência Pré-Hospitalar e o Ministério da Saúde. O entendimento garante que a paralisação prevista para os dias 14 e 28 de setembro já não se vai realizar. O ponto central do acordo foi a garantia dada pela tutela de que as 56 ambulâncias de emergência médica do INEM vão continuar integradas no Instituto, totalmente dedicadas ao socorro pré-hospitalar, direto às populações, afastando o cenário de perda de valências a favor das unidades locais de saúde. Rui Lázaro, Presidente do Sindicato.
4: Felizmente, foi possível estabelecer um acordo com o Governo e com o INEM que permite não só manter a atual resposta de emergência médica do INEM, mas assumindo ainda os compromissos do seu reforço. Houve cedências de parte a parte naturalmente, o projeto de passagem ou de afetação das 56 ambulâncias de emergência médica permanece tal qual como está hoje, afetas integralmente a assistência pré-hospitalar aos cidadãos, não obstante, em casos pontuais, poderem ser solicitadas pelas ULS para fazer uma outra transferência e, nesse caso, o INEM enviará as ambulâncias menos diferenciadas.
2: Como as negociações avançaram de forma muito positiva, o sindicato optou pela suspensão dos protestos para dar margem à aplicação prática destas medidas. A Associação Nacional de Revendedores de Energia, Combustíveis e Estações de Serviço, a ANAREC, denunciou formalmente a existência de um contrabando diário e ilegal de combustível na fronteira entre Portugal e Espanha.
5: Como é evidente, eu não tenho as provas, não sou fiscal, mas ainda agora um revendedor o disse, portanto, toda a gente percebe que com esta diferença de preços há tendência a fazer isso. Eu sei, falei hoje com a ENSE, que vai reforçar esta fiscalização na fronteira.
2: De acordo com a Associação, a enorme diferença de preços provocada pela carga fiscal portuguesa está a incentivar práticas fraudulentas que prejudicam gravemente os postos nacionais. João Durão, da ANAREC, critica a postura do Governo.
5: Não tem sido em todos os produtos, portanto, aquilo que a oposição tem falado, que o Governo está a ganhar dinheiro com a crise que temos neste momento, é verdade. Se tivéssemos uma carga fiscal perto da espanhola, se calhar todos os portugueses tinham combustível mais barato e se calhar o Governo ainda ganharia dinheiro com isso.
2: A Associação insiste, junto do Ministério das Finanças, que a única solução definitiva para acabar com este mercado paralelo passa por uma redução imediata da carga fiscal sobre os combustíveis, equilibrando os preços nacionais com os praticados na vizinha Galiza e noutras regiões espanholas. O presidente do Chega, André Ventura, concordou com os alertas deixados por Pedro Passos Coelho, corroborando a ideia de que o executivo liderado por Luís Montenegro está a demonstrar uma enorme falta de ambição reformista e a perder uma janela de oportunidade essencial.
6: Acho que o governo já está sem tempo há bastante tempo, por sobretudo culpa própria, não ter feito as reformas que devia fazer e no momento que devia fazer e com a intensidade que devia fazer. E quando os fez, fez mal, como foi o caso da reforma do trabalho contra as pessoas que trabalham. Pedro Passos Coelho tem razão. Nós não temos uma linha de reforma do governo que diga assim, estamos a fazer reformas e são reformas positivas para o país. Não as estão a fazer e quando as estão a fazê-las erradamente e no sentido errado. Portanto, sim, infelizmente, Pedro Passos Coelho tem razão.
2: André Ventura defendeu que Passos Coelho tem toda a razão ao afirmar que o tempo está a esgotar-se para o atual executivo. Segundo o líder do Chega, o país não pode continuar dependente de pequenos anúncios diários em vez de avançar com grandes reformas estruturais. André Ventura tem endurecido também as críticas ao ministro da Administração Interna, Luís Neves, afirmando que a sua permanência no governo inviabiliza qualquer reforma séria contra a corrupção.
6: Há uma reforma que não é possível fazer com Luís Neves no governo, é a reforma contra a corrupção. Isso não é possível com Luís Neves enquanto for ministro. É uma coisa sem autoridade. O primeiro-ministro insiste em ir destruindo a autoridade ética do governo e o padrão ético do governo. E isso depois tem uma implicação total na vida política. O que acontece com estes ministros é que hoje diz-se uma coisa, mas amanhã toda a gente esquece, passa e a vida continua. É uma hipótese e é uma lógica política, mas tem um senão, e o senão é que vai degradando o nível de credibilidade das instituições. Depois não venham dizer que é a extrema-direita ou a extrema-esquerda. O que acontece é que os dois partidos do centro estão a destruir as instituições há muito tempo e estão a degradá-las. E o caso de Luís Neves é apenas mais um.
2: Para o Chega, a autoridade política do ministro já morreu e o partido promete manter a pressão parlamentar através de comissões de inquérito e moções para forçar o esclarecimento de todos os dossiers. No futebol, um adepto foi impedido de aceder a recintos desportivos e foi detido na passada terça-feira no Estádio do Dragão, no Porto, durante o jogo Futebol Clube do Porto Manchester City, da primeira jornada da Liga dos Campeões em futebol, revelou na sexta-feira à PSP. Fonte da polícia revelou à Lusa que o adepto detido português está impedido de entrar em recintos desportivos desde novembro de 2025, tendo esta sido a primeira vez que foi apanhado a violar a restrição. A sanção foi aplicada pela Autoridade para a Prevenção e Combate à Violência no Desporto, na sequência do incumprimento dos deveres de correção, moderação e respeito durante o encontro de Porto e Sporting relativo à 21ª jornada da Liga Portuguesa de Futebol da época 24-25, informa a polícia. A violação desta sanção é suscetível de configurar o crime de desobediência qualificada, punível com uma pena de prisão até 2 anos ou pena de multa até 240 dias, nos termos do artigo 348 do Código Penal, assinala o comunicado. Segundo a PSP, com esta ocorrência, só para 5 o número de adeptos interceptados desde o início da presente época desportiva por violação de medidas de interdição de acesso a recintos desportivos. O adepto incorre na prática do crime de desobediência qualificada por violação de uma sanção acessória de interdição de acesso a recintos desportivos. O Instituto Português do Mar e da Atmosfera prevê para este sábado céu pouco nublado ou limpo, apresenta-se temporariamente muito nublado. No litoral a norte do Cabo Raso, até ao meio da manhã, podendo persistir essa nebulosidade em alguns locais da faixa costeira ao longo do dia. Vento em geral fraco no quadrante leste, superando temporariamente o quadrante norte durante a tarde, sendo moderado nas terras altas até ao meio da manhã e a partir do final da tarde. Previsão de neblina, a nuvem matinal, litoral norte e centro, podendo persistir em alguns locais da faixa costeira ao longo do dia. Há a previsão de uma pequena subida da temperatura.
1: 24 graus. 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
2: O Comando Territorial de Setúbal, através do Núcleo de Investigação Criminal do Departamento Territorial de Santiago do Cacém, no passado dia 10 de setembro, deteve um homem de 54 anos por tráfico de estupefacientes e apreensão de arma de fogo no concelho de Sines. No decorrer das diligências policiais, os militares da Guarda detectaram um indivíduo que, perante a presença da Guarda, adotou um comportamento suspeito. Na sequência da abordagem e diligências policiais efetuadas, foi então possível apreender diverso material, entre os quais 197 doses de cannabis, resina, 75 doses de cocaína, 7 plantas de cannabis, uma pistola Glock de 9mm, um veículo e 2.100 euros em numerário, bem como 14 munições de calibre 9mm. O detido permaneceu nas instalações da Guarda até ser presente ao Tribunal Judicial de Setúbal para a aplicação das medidas de coação. O Primeiro-Ministro reconheceu, na passada sexta-feira em Setúbal, que o ensino perdeu a qualidade e exigência dos últimos anos, mas assegurou que o Governo está a adotar as medidas para inverter os resultados negativos das aprendizagens dos alunos.
3: A realidade é que nos últimos anos o ensino perdeu qualidade, perdeu exigência e também por isso perdeu qualidade. E isso consegue-se dizer não em termos de opinião, mas em termos de avaliação. É, aliás, um dos elementos que nos dá o foco para termos um modelo educativo com avaliação e com uma avaliação que seja ao longo de todo o processo de aprendizagem e que nos dê os elementos para nós podermos calibrar aquelas que são as nossas opções para o resultado final ser o melhor.
2: Em declarações aos jornalistas, no final da cerimónia, o Primeiro-Ministro garantiu que o Governo pretende inverter os resultados registados nos últimos anos, rejeitando a ideia de se tratar de um acerto de contas político com o anterior Executivo. A greve dos técnicos de emergência pré-hospitalar do INEM foi oficialmente desconvocada e suspensa após um acordo urgente de última hora alcançado entre o Sindicato dos Técnicos de Emergência Pré-Hospitalar e o Ministério da Saúde. O entendimento garante que a paralisação prevista para os dias 14 e 28 de setembro já não se vai realizar. O ponto central do acordo foi a garantia dada pela tutela de que as 56 ambulâncias de emergência médica do INEM vão continuar integradas no Instituto, totalmente dedicadas ao socorro pré-hospitalar, direto às populações, afastando o cenário de

0: perda de valências a favor das unidades locais de saúde. Rui Lázaro, presidente do sindicato.
1: Felizmente, foi possível estabelecer um acordo com o Governo e com o INEM que permite não só manter a atual resposta de emergência médica do INEM, mas assumindo ainda os compromissos do seu reforço. Houve cedências de parte a parte naturalmente. O projeto de passagem ou de afetação das 56 ambulâncias de emergência médica permanece tal qual como está hoje. Afetas integralmente a assistência pré-hospitalar aos cidadãos, não obstante, em casos pontuais, poderem ser solicitadas pelas ULS para fazer uma outra transferência e, nesse caso, o INEM enviará as ambulâncias menos diferenciadas.
0: Como as negociações avançaram de forma muito positiva, o sindicato optou pela suspensão dos protestos para dar margem à aplicação prática destas medidas. A Associação Nacional de Revendedores de Energia, Combustíveis e Estações de Serviço, a ANAREC, denunciou formalmente a existência de um contrabando diário e ilegal de combustível na fronteira entre Portugal e Espanha.
2: Como é evidente, eu não tenho as provas, não sou fiscal, mas ainda agora um revendedor o disse, portanto toda a gente percebe que com esta diferença de preços há tendência a fazer isso. Eu sei, falei hoje com a ENSE, que vai reforçar esta fiscalização na fronteira.
0: De acordo com a Associação, a enorme diferença de preços provocada pela carga fiscal portuguesa está a incentivar práticas fraudulentas que prejudicam gravemente os postos nacionais. João Durão, da ANAREC, critica a postura do Governo.
2: Não tem sido em todos os produtos. Portanto, aquilo que a oposição tem falado, que o Governo está a ganhar dinheiro com a crise que temos neste momento, é verdade. Se tivéssemos uma carga fiscal perto da espanhola, se calhar todos os portugueses tinham combustível mais barato e, se calhar, o Governo ainda ganharia dinheiro com isso.
0: A Associação insiste, junto do Ministério das Finanças, que a única solução definitiva para acabar com este mercado paralelo passa por uma redução imediata da carga fiscal sobre os combustíveis, equilibrando os preços nacionais com os praticados na vizinha Galiza e noutras regiões espanholas. O presidente do Chega, André Ventura, concordou com os alertas deixados por Pedro Passos Coelho, corroborando a ideia de que o executivo liderado por Luís Montenegro está a demonstrar uma enorme falta de ambição reformista e a perder uma janela de oportunidade essencial.
3: Acho que o governo já está sem tempo há bastante tempo, por sobretudo culpa própria, não ter feito as reformas que devia fazer e no momento que devia fazer e com a intensidade que devia fazer. E quando as fez, fez mal, como foi o caso da reforma do trabalho contra as pessoas que trabalham. Pedro Passos Coelho tem razão. Nós não temos uma linha de reforma do governo que diga assim: estamos a fazer reformas e são reformas positivas para o país. Não as estão a fazer e quando as estão a fazer, estão a fazê-las erradamente e no sentido errado. Portanto, sim, infelizmente Pedro Passos Coelho tem razão.
0: André Ventura defendeu que Passos Coelho tem toda a razão ao afirmar que o tempo está a esgotar-se para o atual executivo. Segundo o líder do Chega, o país não pode continuar dependente de pequenos anúncios diários em vez de avançar com grandes reformas estruturais. André Ventura tem endurecido também as críticas ao ministro da Administração Interna, Luís Neves, afirmando que a sua permanência no governo inviabiliza qualquer reforma séria contra a corrupção.
3: Há uma reforma que não é possível fazer com Luís Neves no governo, é a reforma contra a corrupção. Isso não é possível com Luís Neves enquanto for ministro. É uma coisa sem autoridade. O primeiro-ministro insiste em ir destruindo a autoridade ética do governo e o padrão ético do governo. E isso depois tem uma implicação total na vida política. O que acontece com estes ministros é que hoje diz-se uma coisa, mas amanhã toda a gente esquece, passa e a vida continua. É uma hipótese e é uma lógica política, mas tem um senão, e o senão é que vai degradando o nível de credibilidade das instituições. Depois não venham dizer que é a extrema-direita ou a extrema-esquerda. O que acontece é que os dois partidos do centro estão a destruir as instituições há muito tempo e estão a degradá-las. E o caso de Luís Neves é apenas mais um.
0: Para o Chega, a autoridade política do ministro já morreu e o partido promete manter a pressão parlamentar através de comissões de inquérito e moções para forçar o esclarecimento de todos os dossiers. No futebol, um adepto foi impedido de aceder a recintos desportivos e foi detido na passada terça-feira no Estádio do Dragão, no Porto, durante o jogo Futebol Clube do Porto Manchester City, da primeira jornada da Liga dos Campeões em futebol, revelou na sexta-feira à PSP. Fonte da polícia revelou à Lusa que o adepto detido português está impedido de entrar em recintos desportivos desde novembro de 2025, tendo esta sido a primeira vez que foi apanhado a violar a restrição. A sanção foi aplicada pela Autoridade para a Prevenção e Combate à Violência no Desporto, na sequência do incumprimento dos deveres de correção, moderação e respeito durante o encontro de Porto e Sporting relativo à 21ª jornada da Liga Portuguesa de Futebol da época 24-25, informa a polícia. A violação desta sanção é suscetível de configurar o crime de desobediência qualificada, punível com uma pena de prisão até 2 anos ou pena de multa até 240 dias, nos termos do artigo 348 do Código Penal, assinala o comunicado. Segundo a PSP, com esta ocorrência, só para 5 o número de adeptos interceptados desde o início da presente época desportiva por violação de medidas de interdição de acesso a recintos desportivos. O adepto incorre na prática do crime de desobediência qualificada por violação de uma sanção acessória de interdição de acesso a recintos desportivos. O Instituto Português do Mar e da Atmosfera prevê para este sábado céu pouco nublado ou limpo, apresenta-se temporariamente muito nublado. No litoral a norte do Cabo Raso, até ao meio da manhã, podendo persistir essa nebulosidade em alguns locais da faixa costeira ao longo do dia. Vento em geral fraco, no quadrante leste, superando temporariamente o quadrante norte durante a tarde, sendo moderado nas terras altas até ao meio da manhã e a partir do final da tarde. Previsão de neblina, a nuvem matinal, litoral norte e centro, podendo persistir em alguns locais da faixa costeira ao longo do dia. Há a previsão de uma pequena subida da temperatura.
4: 23 graus. 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

0 horas 49 minutos. 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